0: do Ministério da Defesa, a Sinária Wagner Fredo, conta como o sistema auxilia a contratação de serviço nas Forças Armadas.
1: Há uma conexão com os fornecedores locais para serviços de pequena monta. Então, a partir desse valor, que são aquisições até 13 mil, são feitas essas contratações. E hoje, dessas 390 unidades cadastradas, 148 já fizeram pelo menos uma aquisição.
0: E olha, a plataforma e o formulário de cadastro para fornecedores e órgãos públicos estão disponíveis no endereço oficial contratamaisbrasil.sistema.gov.br. Luciano.
2: Muito obrigada, Gabriela Noronha, pelas informações ao vivo aqui na Voz do Brasil.
3: O governo federal publicou no Diário Oficial resolução que define os segmentos que têm direito a crédito pelo Plano Brasil Soberano.
2: Tem direito a solicitar empréstimos ao BNDES, Banco Nacional de Desenvolvimento Econômico e Social, exportadores afetados pelas tarifas extras impostas pelos Estados Unidos e companhias e fornecedores que estão sofrendo com os conflitos no Oriente Médio.
3: Também podem acessar os recursos, projetos industriais e tecnológicos nas etapas de lavra associadas a beneficiamento, refino ou transformação de minerais.
2: E ainda produtores de fertilizantes e setores industriais de relevância para a balança comercial brasileira.
3: Quem usa o pedágio eletrônico nas rodovias, aquele que você passa sem parar na cancela e efetua o pagamento depois, agora pode acompanhar seus registros por aplicativo.
2: Em um só local, será possível conferir as passagens em pedágios, os valores e até dar uma entrada em contestação.
4: O pedágio eletrônico, chamado de Free Flow, permite a passagem de veículos pelos pontos de cobrança sem a necessidade de parada em cancelas ou cabines fiscais. E a partir de agora, o motorista que usa esse sistema vai poder consultar todos os registros de passagem por meio do aplicativo CNH do Brasil, que tem mais de 81 milhões de usuários. Será possível consultar registros nas rodovias que utilizam o sistema, sejam elas federais ou estaduais. O ministro dos Transportes, Jorge Santoro, deu detalhes sobre a plataforma.
5: Qualquer pessoa pode consultar as suas passagens nos portos de Free Flow no país inteiro. Com o aplicativo, ela vai ter a noção exata se passou ou não passou, quando ela passou, em qual rodovia ela passou. Agora ele tem um órgão oficial, que é a Senatran, que diz, ele passou ali realmente. Ah, mas eu não passei. Então ele vai lá no aplicativo, ele pode fazer a contestação. Eu não passei, não concordo com aquela cobrança. E até nisso o aplicativo é mais moderno.
4: Hoje, 14 concessionárias já estão integradas à plataforma. O aplicativo envia notificações sobre a cobrança e o motorista tem até 30 dias para pagar pela passagem no pedágio. Mas atenção, o pagamento não é feito pela plataforma. O CNH do Brasil direciona o usuário ao canal disponibilizado pela concessionária. Reportagem Luciana Colares de Holanda.
3: Parentes de desaparecidos contam com a tecnologia para ajudar na localização dessas pessoas.
2: Em todo o país, postos de coleta de DNA do Ministério da Justiça e Segurança Pública estão preparados para receber os familiares que ainda não tenham doado material genético.
3: A doação é simples e aumenta as chances pela busca da pessoa que desapareceu.
6: São 342 postos de coleta disponíveis em todo o país. A coleta é uma forma de ampliar as chances de identificação de pessoas desaparecidas. O secretário nacional de segurança pública, Chico Lucas, explica que o DNA do familiar é incluído em bancos de perfis genéticos e pode ser comparado com materiais de pessoas encontradas vivas ou mortas, cuja identidade ainda não foi confirmada.
7: Existe, então, um universo de pessoas que ainda possam ser identificadas. Por quê? Porque muitas vezes os parentes não vão atrás, os parentes não sabem. A amostra só pode ser usada para fins de localização de desaparecidos, porque a pessoa pode ter receio de ser, por exemplo, comparado com um criminal. Então, essa identificação não serve a fins criminais, só Só civis.
6: Desde 2021, foram 815 identificações de pessoas desaparecidas através dos bancos de DNA. A recomendação é que participem da campanha, preferencialmente, familiares biológicos diretos. Pai ou mãe, filhos ou irmãos da pessoa desaparecida. Menores de idade também podem participar, acompanhados e autorizados por um responsável. A coleta é simples, feita com um cotonete ou uma pequena esponja na parte interna da bochecha. Não é necessário estar em jejum. Simone de Jesus, da Coordenação de Políticas sobre Pessoas Desaparecidas do Ministério da Justiça, defende que o procedimento ajuda na identificação.
8: Quem tem um familiar desaparecido, que doe seu material, que isso é uma possibilidade muito importante de poder resolver e ter uma resposta numa situação que a gente sabe que é tão desesperadora para todos os familiares.
6: Quem já forneceu DNA em campanhas anteriores não precisa repetir o procedimento. O perfil continua armazenado e pode ser comparado em novos registros. O familiar deve procurar os postos indicados pelo Ministério da Justiça, munidos de documento de identificação, o memorando de encaminhamento da delegacia e, se possível, documentos da pessoa desaparecida. Reportagem Pablo Mundim.
2: Os endereços dos postos de coleta podem ser consultados em gov.br/mj.
3: Escuta, acolhimento e orientação a mulheres em situação de vulnerabilidade.
2: A partir de hoje serão disponibilizados 100 mil teleatendimentos a elas pelo SUS.
3: Conheça os detalhes na reportagem de Graziele Bezerra.
9: O serviço é voltado a mulheres em situação de violência, mães atípicas e mulheres que cuidam de familiares com deficiência ou doenças raras. A expectativa é realizar até 100 mil teleatendimentos por mês a partir desta segunda-feira. As consultas poderão ser agendadas via Meu SUS Digital, como explica a secretária de Atendimento Especial da Saúde do Ministério da Saúde, Ana Luísa Caldas.
10: Essa oferta de maneira remota, de maneira na palma da mão, para a gente facilitar e, de fato, conseguir superar algumas barreiras de acesso. A gente sabe que a gente ainda não consegue ter a capilaridade que a gente gostaria de ter de serviços especializados em todos os territórios nacionais. Então, por que não utilizar também da saúde digital, atendimento remoto, a favor e em prol dessas pessoas no território?
9: Para agendar um atendimento, basta acessar o aplicativo Meu SUS Digital com a conta gov.br, selecionar a opção Acolhe Mais e realizar o cadastro. Em até 24 horas, a paciente receberá o contato da equipe do SUS para escolher a data e o horário da consulta. Cada usuária poderá realizar até 10 sessões, com possibilidade de realizar um novo ciclo quando necessário. Especialistas em saúde mental foram capacitadas para identificar situações de risco em que a paciente esteja, como explica o ministro da Saúde, Alexandre Padilha.
11: Começa com a psicóloga, combinando com aquela mulher, qual que é a palavra que você pode usar como código para interromper a consulta, se você se sentir em situação de risco, se o agressor passar por aqui, entrar por aqui, né? O papel vai ser acolher e buscar construir um conjunto do cuidado junto ali com o município, junto com a rede local, com as potências que a rede local tem, né?
9: Ao final das sessões, a mulher poderá ser encaminhada para a continuidade do cuidado em um centro de atenção psicossocial ou em um outro serviço da rede. O teleatendimento está disponível de segunda a sexta-feira, das 8 da manhã às 8 da noite, e aos sábados, das 8 da manhã às 2 da tarde. Reportagem Graziele Bezerra.
2: E uma ferramenta digital ajuda quem deseja se livrar do vício em bebidas alcoólicas.
3: Disponível no Meu SUS Digital, o Modera Brasil disponibiliza testes, dicas e informações e pode recomendar o usuário a procurar ajuda médica.
2: O tratamento para o alcoolismo está disponível no Sistema Único de Saúde.
12: Davi Alves de Souza, morador de Brasília, é filho de um pai alcoólatra e perdeu a mãe aos 7 anos de idade. Ele conta que encontrou na bebida uma forma de preencher o vazio deixado pela mãe. Aos 42 anos, decidiu buscar ajuda para abandonar a dependência.
13: Pedi trabalho, pedi esposa, falei assim, eu não quero mais, eu acho que eu vou conseguir, eu tenho certeza que eu vou conseguir.
12: Dados do Ministério da Saúde apontam que cerca de 20% dos brasileiros com mais de 18 anos ingerem pelo menos 6 doses de álcool em uma única ocasião. O consumo excessivo é um dos principais fatores de risco para diversas doenças. Também provoca prejuízos emocionais e sociais, como lembra a gerente do Centro de Atenção Psicossocial, Álcool e Outras Drogas, de Samambaia, Gabriele Tereza de Jesus.
14: Normalmente a família chega um momento que não quer mais, nem os filhos, nem a esposa, então eles vêm na questão do trabalho, deixam de ir ao trabalho ou perdem o emprego, ficam em situação de rua.
12: A ferramenta Modera Brasil, disponível no Meu SUS Digital, oferece meios de prevenção ao uso exagerado de bebidas alcoólicas. O aplicativo permite ao cidadão avaliar o padrão de consumo e recomenda, quando necessário, procurar os serviços da rede pública de saúde. O Modera Brasil foi desenvolvido pela Universidade de São Paulo em parceria com o Ministério da Saúde, como explica a secretária de Atenção Primária à Saúde, Ana Luísa Ferreira Caldas.
15: O aplicativo ele vem como uma ferramenta de autocuidado apoiado para fazer a avaliação do nosso consumo alcoólico enquanto cidadãos, mas também traz diversas ferramentas dentro do próprio aplicativo para educação e saúde, traz o consumo, né, de quanto que custa esse consumo alcoólico que as pessoas acabam utilizando na sociedade de maneira geral, exatamente para a gente poder fazer promoção da saúde, levar o autocuidado apoiado e conhecimento técnico baseado em evidência para a população se sentir também segura com as informações na palma da mão.
12: E para quem precisa de ajuda para enfrentar problemas relacionados ao consumo de álcool, a Unidade Básica de Saúde é a primeira porta de entrada para o cuidado no SUS. As equipes orientam como reduzir ou interromper o consumo e oferecem ainda tratamento de saúde para doenças associadas ao uso de bebidas e, quando necessário, encaminham para um atendimento especializado nos Centros de Atenção Psicossocial, Álcool e Outras Drogas, CAPES. Reportagem Cleide Lopes.
3: A vacinação de crianças e adolescentes menores de 15 anos segue em todo o país até 1º de setembro dentro da campanha nacional de multivacinação.
2: Pais e também responsáveis devem procurar uma unidade de saúde e levar a caderneta de vacinação em papel ou pelo Meu SUS Digital para conferir se há doses em atraso e manter a proteção contra mais de 20 doenças.
3: No último sábado, o Dia D reforçou a mobilização com atendimento em unidades de saúde, pontos móveis e espaços públicos.
16: Em Brasília, o servidor público Daniel Moreira aproveitou o dia de folga para atualizar a caderneta de vacinação dos filhos.
17: Eu trouxe as crianças para verificar se a cobertura vacinal estava adequada, se não. E aproveitei e também verifiquei se as minhas vacinas estavam em dia.
16: Famílias inteiras reservaram o sábado para ficar em dia com a saúde. Unidades básicas de todo o país abriram as portas para a campanha de multivacinação. O ministro da Saúde, Alexandre Padilha, falou da importância da vacina.
18: Vocês, pais e mães atuais, só não têm paralisia infantil, só não tiveram meningite, só não tiveram sarampo, porque um dia o seu pai e a sua mãe saiu de casa.

0: meningite, só não tiveram sarampo porque um dia o seu pai e a sua mãe saiu de casa e te levou para vacinar. Hoje a vacina está o ano inteiro lá. Se tiver dificuldade de levar na unidade de saúde, faz uma autorização para tomar a vacina na escola, que as equipes de saúde da família de todo o país vão até as escolas vacinar as crianças. Então tem toda a oportunidade para vacinar, manter sua criança protegida.
1: Por causa do surgimento de um surto de sarampo em vários países das Américas, a vacinação contra a doença está sendo reforçada, como destacou o ministro Alexandre Padilha.
0: Quem é de São Paulo, São Bernardo e Guarulhos, são três cidades que hoje têm pouco mais de 20 casos identificados desde o começo de julho, precisa tomar a vacina do sarampo, mesmo se achar que está com a caderneta atualizada.
1: O dia D de vacinação também atraiu idosos e gestantes aos postos de vacinação. Foi o caso da aposentada Dalva Dourado.
2: Sem as vacinas, né, como que a gente vai se livrar das epidemias, das doenças? Tem que vacinar.
1: Já a bancária Ana Paula Medeiros trouxe o filho e acabou também sendo vacinada.
3: Eu tomei três, todas que estavam em atraso, e aí agora já está tudo em dia.
1: A pequena Maria Clara de Andrade, de 10 anos, resumiu bem o sentimento de estar imunizada.
4: Se você pegar uma doença, pode ser pior do que vacinar, bem pior.
1: A campanha segue até o dia 1º de setembro, com a oferta de 20 vacinas do calendário nacional. A estratégia protege contra doenças graves como meningite, tuberculose, hepatite e cânceres associados ao HPV. Reportagem Luana Karen.
5: Já está disponível para consulta o quarto e último lote da restituição do Imposto de Renda 2026.
6: O valor pode ser creditado na conta do contribuinte até o dia 31 de agosto.
5: A consulta ao lote pode ser feita no portal ou no aplicativo da Receita Federal.
7: A consulta ao quarto lote de restituição do Imposto de Renda à Pessoa Física de 2026 começa nesta segunda-feira, dia 24 de agosto. O lote também inclui restituições residuais de anos anteriores. São 521.935 restituições, que somam quase R$1.240.000,000. O crédito será realizado em 31 de agosto e é feito somente em conta do titular da declaração. Entre os beneficiados estão contribuintes com prioridade legal, como idosos, pessoas com deficiência ou doença grave e contribuintes cuja a principal fonte de renda seja o magistério. A consulta pode ser feita no portal da Receita Federal, gov.br/Receita Federal, em Meu Imposto de Renda, e depois em Consultar Minha Restituição. Também é possível verificar a situação pelo aplicativo da Receita Federal. Se houver pendências na declaração, o contribuinte pode corrigir as informações por meio de uma declaração retificadora. Dilson Santa Fé, para a Voz do Brasil.
6: Foi apresentada esse mês a versão atualizada de uma publicação com o mapeamento de riscos para a prevenção de desastres naturais no país.
5: O texto traz avanços científicos e técnicos das últimas décadas, desde a obra original publicada em 2007.
6: O objetivo é apoiar os municípios na elaboração de planos, projetos e obras de redução de riscos diante dos impactos trazidos pelas mudanças climáticas.
5: Entre elas, o fenômeno do El Niño, que traz impactos como chuvas acima da média na região sul e seca e calor acentuados na porção norte.
6: Foi o que apontou Rodolfo Moura, diretor do Departamento de Mitigação e Prevenção de Risco do Ministério das Cidades.
8: Só é possível atuar nos desastres se a gente conhece o risco. No momento que a gente está vivenciando agora, de crise climática, de possível intensificação dos processos com El Niño que se avizinha. Então a gente entende que é um documento que pode já surtir efeito como um documento que pode trazer ações de prevenção de norte a sul do Brasil.
5: A publicação está disponível no site gov.br/cidades.
6: A música brasileira e suas partituras agora na internet.
5: Um espaço onde notas, acordes e melodias que fazem parte da nossa história estão a um clique de distância.
6: O novo portal de partituras amplia o acesso a esse patrimônio musical, colaborando também para o ensino musical brasileiro.
5: Chico Buarque, Tom Jobim, Hermeto Pascoal. Nomes da música brasileira que agora têm partituras de suas composições reunidas na plataforma online Partituras Brasileiras. A diretora do Centro de Música da Fundação

0: Nacional de Artes, Funarte, Eulícia Esteves, explica o que é possível encontrar no site.
1: Partituras do nosso cancioneiro popular, partituras de música de concerto, de compositores brasileiros, ou seja, é uma plataforma de partituras de compositores nacionais, para várias formações, para orquestras, para bandas e para instrumento solo também.
0: O acervo contempla materiais voltados ao ensino musical. Além das partituras, é possível também conhecer obras da música brasileira em formato digital. Na plataforma, o usuário pode pesquisar em itens como catálogo geral, ensino musical e Bienal da Música Brasileira Contemporânea. Eulícia Esteves, da Funarte, destaca quem pode usar o material.
1: Músicos, professores, pesquisadores, amantes da música brasileira de uma forma geral.
0: A plataforma vai permitir o aumento gradual do acervo, como explica o músico, pesquisador e professor Renato Borges.
2: Porque já existe uma quantidade razoável de repertório que é disponibilizado, né, em projetos digitais a tendência é que essa quantidade vai aumentar com o passar do tempo.
0: A pesquisa da partitura pode ser feita pelo nome do compositor, título da obra e formação instrumental, como banda marcial, por exemplo. Também é possível pesquisar por diferentes instrumentos e tipos de voz, como soprano e tenor. O endereço da plataforma é partiturasbrasileiras.funarte.gov.br. Reportagem, Márcia Fernandes.
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4: A lista de espera do programa Universidade para Todos, o ProUni, para o segundo semestre do ano, recebe manifestações de interesse nos dias 26 e 27 de agosto, quarta e quinta-feira.
5: Podem participar os candidatos que não foram pré-selecionados nas chamadas anteriores e aqueles que não conseguiram vaga por falta de formação de turma.
4: O processo é gratuito e deve ser feito pelo Portal Único de Acesso ao Ensino Superior.
5: E essas foram as notícias do governo federal.
4: Uma realização da Secretaria de Comunicação Social da Presidência da República.
5: Com produção da empresa Brasil de Comunicação.
4: Fique agora com as notícias do Poder Judiciário e do Congresso Nacional. Uma boa noite.
5: Boa noite para você. Até amanhã.
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8: Supremo inicia audiência pública para debater a constitucionalidade de dispositivos da lei antifacção.
9: TST discute o controle do uso de banheiro no trabalho.
8: STJ decide que judiciário só pode determinar tratamento pelo SUS no exterior em situações excepcionais.
9: Boa noite, eu sou Arthur Filho.
8: E eu sou Walter Lima.
9: O Supremo iniciou hoje uma audiência pública para debater a constitucionalidade de dispositivos da lei antifacção.
8: Ao todo, 48 expositores foram admitidos para apresentar argumentos técnicos sobre dispositivos da nova legislação, que são questionados em 4 ações diretas de inconstitucionalidade em tramitação na Corte.
9: Oficialmente denominada Marco Legal do Combate ao Crime Organizado, a lei que entrou em vigor em março alterou o Código Penal, o Código de Processo Penal e outras leis penais.
8: O texto define como facção criminosa o agrupamento de pelo menos 3 pessoas que empreguem violência, grave ameaça ou coação para exercer controle territorial ou social, intimidar a população e autoridades ou atacar serviços estruturais essenciais. A audiência será retomada amanhã pela manhã e se estende na parte da tarde.
9: Judiciário só pode obrigar o SUS a custear tratamento médico no exterior em casos excepcionais, como comprovação de que não há tratamento eficaz disponível no Brasil.
8: Para o STJ, o direito à saúde não garante acesso à melhor tecnologia médica disponível no mundo. Fátima Uchoa.
10: Com esse entendimento, a segunda turma do STJ manteve a negativa do TRF4 para que a União custeasse o transplante intestinal e o tratamento de uma menina de 11 anos em hospital dos Estados Unidos. O ministro relator Marco Aurélio Belize explicou que havia dados técnicos sobre hospitais brasileiros habilitados para o referido transplante. O ministro também ressaltou que a proteção integral assegurada

0: a crianças e adolescentes, não afasta a necessidade de observar os critérios técnicos, a organização do SUS e a igualdade na distribuição de recursos, devendo a proteção integral ser harmonizada com a sustentabilidade do sistema e com as escolhas legítimas de política pública.
1: O TST faz audiência pública nesta terça-feira para debater o controle e a limitação do uso de banheiro por empregados durante o trabalho.
2: O assunto diz respeito principalmente a setores específicos como teleatendimento e frigoríficos. Simone Moura.
3: Para muitos trabalhadores, o tempo de trabalho é tão cronometrado que é difícil até ir ao banheiro durante o serviço. Mas essa é uma necessidade básica de qualquer pessoa. Por isso, o assunto virou tema de audiência aqui no TST. O Tribunal Superior do Trabalho quer ouvir trabalhadores, empresários, médicos, para discutir a possibilidade de acordos e convenções coletivas flexibilizarem regras relacionadas ao uso de banheiros em atividades como teleatendimento e frigoríficos. A audiência será realizada às 14h desta terça-feira na sede do TST, com transmissão ao vivo pelo canal do Tribunal no YouTube.
1: Participação dos eleitores é destacada pelo presidente do TSE durante a eleição simulada no Maranhão.
2: O teste reuniu mais de 1000 eleitores e reproduziu as condições de uma eleição real. Vitor Struck.
4: A participação dos eleitores é fundamental para garantir a força e a legitimidade da democracia. A avaliação é do presidente do TSE, ministro Cássio Nunes Marques, que acompanhou uma eleição simulada em Paulino Neves, no Maranhão. A iniciativa, promovida pelo TRE do Maranhão, é acompanhada pelo TSE. Funcionou como um ensaio para as eleições gerais de 2026. A simulação reproduziu as etapas de uma eleição real, desde o primeiro voto até a emissão do boletim de urna no fim do dia. Técnicos e observadores do TSE acompanharam a operação. Segundo o presidente do tribunal, o uso da tecnologia na justiça eleitoral tem como objetivo garantir que a vontade do eleitor seja registrada de forma exata, transparente e segura.
5: A tecnologia, para essa justiça especializada, nunca representou um fim em si mesmo, mas sim o meio pelo qual garantimos que a vontade do eleitor seja registrada de forma exata, transparente e inviolável.
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1: A você, uma boa noite.
2: E até amanhã.
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8: Eu sou Paula Groba.
9: E eu sou Ricardo Nakaoka.
8: E estes são os destaques de hoje do Jornal do Senado, que começa agora.
9: Fim da escala 6x1 é defendida em sessão de homenagem ao Tribunal Superior do Trabalho.
8: PEC com mudanças na segurança pública chega ao Senado.
9: Campanha mobiliza familiares de desaparecidos para coleta de DNA.
8: Boa noite.
9: Boa noite.
8: O mundo do trabalho mudou, os desafios também. A inteligência artificial, a automação e as plataformas digitais estão transformando profissões, jornadas e relações entre trabalhadores e empregadores. Em meio a tantas mudanças, velhos problemas permanecem, mas ganham novas formas.
9: Uma sessão especial do Senado celebrou nesta segunda-feira os 80 anos do Tribunal Superior do Trabalho. Durante o evento, parlamentares e representantes da Justiça Trabalhista defenderam o fim da escala 6x1 e o combate à precarização no mercado laboral. A repórter Marcela Diniz traz os detalhes.
10: Em 1946, o então Conselho Nacional do Trabalho passou a integrar oficialmente o Poder Judiciário e a se chamar Tribunal Superior do Trabalho. De lá até hoje, muita coisa mudou nas relações entre patrões e empregados. Terceirização, trabalho intermitente e outros tipos de contrato que não abrangem direitos que eram consagrados em outros tempos, como férias remuneradas e auxílio-doença. A tecnologia também impactou o mundo laboral. Diante dessa realidade, a Justiça do Trabalho precisa compreender os novos cenários e assegurar proteção ao elo mais fraco, o trabalhador. O presidente do TST, ministro Luiz Felipe Vieira de Mello Filho, comentou esse desafio.
11: A inteligência artificial, a automação, a economia digital e o trabalho intermediado por plataformas já fazem parte da realidade de milhões de pessoas. A própria noção de tempo e local de trabalho passa por profundas mudanças. A velha exploração do trabalho assume novas faces e desafia, cotidianamente, o mistério de distribuir justiça social.
10: O senador Paulo Paim, do PT do Rio Grande do Sul, defendeu que o Congresso aprove leis que garantam proteção trabalhista e o direito de viver para além do trabalho.
12: É urgente que o Brasil ponha o fim da escala 6x1 e promova a redução da jornada de trabalho para 40 horas semanais sem redução salarial. Isso é modernizar as relações de trabalho.
10: Ministros do TST já defenderam publicamente a aprovação da proposta de emenda à Constituição que acaba com a escala 6x1 e reduz a jornada máxima para 40 horas semanais. A PEC está na Comissão de Constituição e Justiça do Senado.
8: O Senado analisa o projeto de lei que torna obrigatória a realização do teste do bafômetro ou exames toxicológicos para todos os condutores envolvidos em acidentes de trânsito.
9: A proposta também estabelece que o crime de homicídio culposo ao volante sob efeito de álcool ou drogas seja inafiançável. A reportagem é de Bruno Lourenço.
13: O projeto torna obrigatória a testagem de alcoolemia ou de outras substâncias psicoativas em motoristas envolvidos em sinistros. O autor, senador Fabiano Contarato, do PT do Espírito Santo, que já foi delegado, afirma que a medida busca evitar dúvidas na perícia e agilizar a identificação de casos de embriaguez logo após a ocorrência.
14: O que o projeto faz é que, em estado flagrancial, ele vai ser preso em flagrante. Aí o juiz, na audiência de custódia, é que vai avaliar se ele vai manter a prisão em flagrante ou se ele vai converter a prisão em flagrante preventivo.
13: Além da testagem compulsória, a proposta veda a concessão de fiança nos casos em que o motorista alcoolizado ou drogado causar a morte de outra pessoa. A medida já foi aprovada na Comissão de Segurança Pública.
8: E a segurança pública pode ganhar novas regras diretamente na Constituição. A chamada PEC da Segurança Pública começa a avançar no Senado após ser enviada à Comissão de Constituição e Justiça. Entre outros pontos, a proposta prevê maior integração das ações de segurança entre União, estados e municípios.
9: Com a escolha de um relator, o texto poderá entrar na fase de discussão. Os detalhes com o repórter Herman Kulitz.
15: A chamada PEC da Segurança Pública busca modificar a Constituição com o objetivo de combater com mais rigor o crime organizado, de ampliar a atuação da Polícia Federal, de criar polícias municipais, de aumentar os recursos para a segurança pública e para o sistema penitenciário, além de trazer outras medidas que ajudem no enfrentamento da criminalidade. Como destacou o relator da proposta, senador Rogério Carvalho, do PT de Sergipe.
16: Para que a gente possa aprovar definitivamente uma emenda constitucional que defina claramente o financiamento do sistema prisional brasileiro, que a gente possa integrar os órgãos de segurança pública, municipais, estaduais e federal, que a gente possa integrar as inteligências e, com isso, ter mais financiamento e mais gestão da segurança pública, responsabilizando todos os entes federados e, assim, garantir ao povo brasileiro o direito à segurança, à liberdade de ir e vir.
15: Após análise na comissão, o texto poderá seguir para o plenário do Senado, onde precisará de pelo menos 49 votos favoráveis em dois turnos para ser aprovada.
8: E familiares de pessoas desaparecidas podem procurar até a próxima sexta-feira pontos de coleta em todo o país para fornecer o material genético.
9: O DNA poderá ser comparado com bancos de dados e auxiliar na identificação e localização de desaparecidos. Repórter Rodrigo Rezende.
17: Até a próxima sexta-feira, 28 de agosto, familiares de pessoas desaparecidas podem entrar em contato com as secretarias de segurança dos 26 estados do país e do Distrito Federal para que profissionais façam a coleta de DNA e outros materiais que permitam o auxílio na busca pelos desaparecidos. A presidente da Comissão de Direitos Humanos do Senado, senadora Damaris Alves, do Republicanos do Distrito Federal, afirma que a situação é urgente.
18: A Comissão de Direitos Humanos tem dado uma atenção especial porque hoje no Brasil nós estamos com mais de 100 mil pessoas desaparecidas. E mais de 55 mil são crianças. Onde estão nossas crianças?
17: A coleta de DNA é indolor e deve ser preferencialmente feita por familiares de primeiro grau da pessoa desaparecida, caso de pai, mãe, filhos ou irmãos. Para mais informações, acesse gov.br/mj.
8: projeto que transforma em lei o mapa do caminho para zerar o desmatamento e fazer a transição energética no Brasil está em análise nas comissões do Senado.
9: A ideia de mapa do caminho foi apresentada pelo Brasil na COP30 no ano passado em Belém. Repórter César Mendes.
19: O projeto do senador Beto Faro, do PT do Pará, inclui na Política Nacional sobre Mudança do Clima os mapas para uma transição justa à economia de baixo carbono e para o desmatamento zero.

0: os mapas para uma transição justa à economia de baixo carbono e para o desmatamento zero. Segundo o autor, a medida transforma essas diretrizes em política de Estado e pode servir de referência a outros países em desenvolvimento. O climatologista Carlos Nobre também defende ações de restauração florestal em grande escala.
1: 4 biomas brasileiros estão na beira do ponto de retorno: Amazônia, Cerrado, Pantanal e Caatinga. É essencial que o Brasil vá nessa linha desses mapas.
0: O mapa do caminho vai permitir um planejamento de longo prazo para o Brasil reduzir suas emissões e combater o desmatamento, alinhado com os compromissos internacionais assumidos no Acordo de Paris.
2: Eleições 2026.
3: O dinheiro é um dos combustíveis das eleições. É ele que ajuda a financiar campanhas, pagar equipes, produzir materiais e levar candidatos até os eleitores. Neste ano, quase 5 bilhões de reais estarão disponíveis para a disputa eleitoral.
4: Mas afinal, de onde vem todo esse dinheiro? E como ele é dividido entre partidos e candidatos? A repórter Patrícia Oliveira explica.
5: O fundo eleitoral é formado por dinheiro público e é destinado apenas para as campanhas em ano de eleições. Em 2026, dos quase 5 bilhões de reais para os 30 partidos registrados no TSE, o PL é que vai ficar com a maior fatia, cerca de 882 milhões de reais. A divisão leva em conta o tamanho das bancadas na Câmara e os votos recebidos pelos partidos na eleição anterior para deputado federal. Também considera a representação no Senado e 2% são divididos igualmente entre todas as legendas. Os partidos definem como distribuir a sua parcela entre os candidatos, como explica o cientista político Rafael Favetti.
6: Os partidos, a rigor, podem usar livremente, tal qual a sua diretoria executiva queira usar na campanha. Porém, os partidos prestam contas à Justiça Eleitoral terminadas as eleições.
5: O eleitor pode acompanhar essa prestação de contas dos partidos pelo site do TSE.
7: 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Apresente sua ideia legislativa, participe de audiências públicas e sabatinas ou opine sobre uma proposta em debate no Senado. Acesse senado.leg.br/e-cidadania.
4: Com a edição de Paula Groba e trabalhos técnicos de João Lira, o Jornal do Senado fica por aqui. Acompanhe agora as notícias da Câmara dos Deputados. Boa noite.
3: Boa noite e até amanhã.
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9: Projeto estimula a energia limpa em assentamentos da reforma agrária.
10: Deputados atualizam regulamentação dos profissionais da radiologia.
9: Propostas ampliam controle sanitário sobre suplementos alimentares.
10: Boa noite. Projetos que ampliam o controle sanitário sobre suplementos alimentares estão prontos para serem incluídos na pauta de votações do plenário da Câmara. Saiba mais sobre o assunto na reportagem de José Carlos Oliveira.
11: O deputado Felipe Carreiras, do PSB de Pernambuco, acredita em rápida aprovação de propostas que ampliam o controle sanitário e as punições para fraudes e publicidade enganosa em torno dos suplementos alimentares. Os três projetos de lei foram recomendados pelo grupo de trabalho que ele coordenou na Câmara dos Deputados, já tiveram o regime de urgência aprovado e, portanto, estão prontos para votação no plenário. Além de criminalização e aumento de multa diante de irregularidades, as propostas têm foco em segurança alimentar.
12: Nós temos a grande chance de ter uma legislação moderna, de referência internacional, na medida que nós procuramos enxergar todos os mercados mundiais que comercializam suplemento. A gente pensa uma proibição e uma multa para a rede social que estiver possibilitando esse tipo de propagação indiscriminada, assim como as big techs que ofertam no Mercado Livre, no Amazon, na Shopee, esse tipo de produto. pior do que a suplementação inadequada é a substância falsificada. E está entrando no Brasil, sendo sugerida por esses digital influencers que não têm nem formação médica.
11: Entre 2000 e 2025, 63% dos processos analisados pela Agência Nacional de Vigilância Sanitária foram relacionados a suplementos, envolvendo uso de anabolizantes, manipulação do teor de proteínas e rótulos.

0: irregulares. Nas audiências públicas promovidas pelo grupo de trabalho entre outubro do ano passado e março deste ano, técnicos da Anvisa relataram casos de suplemento ômega 3 feito apenas de óleo vegetal com aroma de peixe, whey protein e creatina à base de farinha com saborizante e substâncias tóxicas do agronegócio em laboratório de suplemento alimentar. Felipe Carreiras deverá ser o relator das propostas de controle sanitário dos suplementos alimentares no plenário da Câmara. O deputado lembrou que as audiências no grupo de trabalho ouviram todos os setores envolvidos, desde as empresas até médicos e nutrólogos. Da Rádio Câmara de Brasília, José Carlos Oliveira.
1: Saúde.
2: Baleia Rossi, do MDB de São Paulo, apresentou o projeto que estabelece diretrizes para ampliar a atenção à saúde da mulher durante o climatério e a menopausa no SUS. Ele explica que a ideia é qualificar o atendimento, ampliar o diagnóstico e facilitar o acesso a tratamentos.
3: O texto também institui a Semana Nacional de Conscientização sobre o Climatério e a Menopausa, a ser realizada na primeira quinzena de março. O objetivo, segundo Baleia Rossi, é ampliar a informação sobre o tema, reduzir estigmas e fortalecer as ações de educação em saúde.
1: Previdência.
2: Júnior Lourenço, do Maranhão, é favorável ao projeto que regulamenta a aposentadoria especial de agentes comunitários de saúde e de combate às endemias. Para ele, a medida é importante para garantir direitos previdenciários àqueles que atendem diretamente à população.
3: Júnior Lourenço explica que a proposta prevê aposentadoria com integralidade e paridade aos 50 anos para mulheres e aos 52 para homens, após 20 anos de atividade. O texto também estabelece regras para quem tem tempo de serviço em outras funções.
1: Trabalho.
2: Projeto de Rodrigo Valadares, do PL de Sergipe, cria uma modalidade de aprendizagem voltada a jovens egressos do serviço militar obrigatório. O texto permite que empresas de segurança privada substituam a cota de aprendizes pela concessão de bolsas preparatórias a esses jovens.
3: Rodrigo Valadares explica que o projeto reduz para 19 anos a idade mínima para atuação como vigilante de quem comprovar a prestação do serviço militar e dispensa. Para ele, a medida amplia a inserção de ex-militares no mercado de trabalho e reduz a vulnerabilidade desses jovens.
1: Votação.
2: O projeto que amplia o reconhecimento de profissionais da radiologia foi alterado na Câmara e retorna ao Senado para análise das modificações. Saiba mais com a repórter Sofia Peçanha.
4: A Comissão de Constituição e Justiça aprovou o projeto que atualiza a regulamentação das profissões de técnico e tecnólogo em radiologia e de bacharel em ciências radiológicas. A proposta, já aprovada pelo Senado, altera a lei que regula o exercício das profissões da área desde 1985. Entre as mudanças está o reconhecimento formal das categorias de bacharel, tecnólogo e técnico em radiologia, além da ampliação das áreas de atuação profissional. O texto busca adequar a legislação às novas tecnologias utilizadas em exames e tratamentos de saúde, além de atividades industriais e de segurança que utilizam radiação. O projeto já havia sido aprovado pela Comissão de Saúde. Na reunião, o relator, o deputado Ricardo Silva, do PSD de São Paulo, destacou a importância desses profissionais para o funcionamento dos serviços de saúde.
5: Eles buscam beneficiar os profissionais técnicos em radiologia, os quais têm atuação relevante nos serviços de saúde, principalmente na produção de exames radiológicos indispensáveis ao diagnóstico de patologias.
4: Além de atualizar as regras para o exercício da profissão, o texto determina quem pode obter registro nos Conselhos Regionais de Técnicos em Radiologia, estabelece regras para a supervisão das técnicas radiológicas e reforça exigências relacionadas à proteção radiológica e à segurança dos trabalhadores e usuários dos serviços. Na prática, a proposta busca dar mais segurança jurídica aos profissionais ao definir quem pode atuar em cada atividade e quais são as responsabilidades de cada função. Durante a votação na Comissão de Constituição e Justiça, a deputada Érica Cocai, do PT do Distrito Federal, defendeu a proposta, afirmando que uma das principais mudanças é o reconhecimento dos tecnólogos em radiologia na legislação.
6: E por fim dizer que nós temos uma legislação que é uma legislação antiga, que não previa o tecnólogo, e tecnólogo agora vai poder fazer concurso público. Tecnólogo vai poder adentrar na saúde como tecnólogo. Portanto, é um reconhecimento.
4: Como a proposta que atualiza a regulamentação dos profissionais das técnicas radiológicas sofreu alterações durante sua análise na Câmara, ela retorna agora ao Senado para análise dessas modificações. Da Rádio Câmara de Brasília, Sofia Peçanha.
1: Desenvolvimento Regional.
3: O grupo do PL do Rio Grande do Sul defende a criação de um regime excepcional para agilizar obras e compras em estados e municípios atingidos por calamidades climáticas. A medida flexibiliza regras de licitação e reduz prazos para acelerar a reconstrução da infraestrutura pública.
2: O projeto também permite contratações simplificadas para obras de prevenção, como drenagem, contenção de encostas e sistemas de alerta. Zucco explica que a intenção é reduzir a burocracia sem abrir mão da transparência e da fiscalização dos recursos públicos.
1: Meio Ambiente.
3: Mário Negromonte Júnior, do PSB, pede que a Comissão de Finanças e Tributação realize uma audiência pública para discutir os impactos econômicos, fiscais e patrimoniais da atuação do ICMBio e das unidades de conservação federais em Una, no sul da Bahia.
2: Segundo Mário Negromonte Júnior, as restrições ambientais afetam atividades agropecuárias, investimentos, acesso ao crédito e a arrecadação do município. Ele defende o debate para conciliar a preservação ambiental com segurança jurídica dos proprietários e o desenvolvimento da região.
1: Transportes.
3: A Câmara aprovou e encaminhou para análise do Senado o projeto que prorroga até 2032 a dispensa do adicional ao frete para a renovação da marinha mercante em transportes com origem ou destino nas regiões Norte e Nordeste. André Abidon, do PP do Amapá, observa que a cobrança pode representar de 8% a 40% do valor do frete.
2: De acordo com André Abidon, a prorrogação ajuda a reduzir os custos de transporte e dá mais segurança para empresas planejarem investimentos nas duas regiões. O benefício vale para a navegação entre portos brasileiros e para o transporte por rios e lagos.
1: Economia.
3: Afonso Florenci, do PT da Bahia, assina projeto que cria a Lei de Proteção da Soberania Econômica Nacional contra sanções estrangeiras. A proposta proíbe que sanções unilaterais impostas por outros países produzam efeitos no Brasil.
2: De acordo com Afonso Florenci, a medida protege a autonomia do país e impede o encerramento injustificado de contas bancárias e contratos por exigências externas. O deputado sustenta que o objetivo é proteger a economia e a legislação de interferências estrangeiras.
3: A proposta de emenda à Constituição que amplia a imunidade tributária de organizações religiosas foi aprovada na Câmara. Gabriel Mota, do União de Roraima, explica que o texto também impede a cobrança de impostos na aquisição de bens e serviços necessários ao funcionamento das instituições.
2: Gabriel Mota avalia que a mudança dá mais segurança jurídica à aplicação do benefício tributário. A proposta se estende a creches, asilos, orfanatos, monastérios, seminários e comunidades terapêuticas sem fins lucrativos geridas por essas organizações.
1: Agricultura.
3: Uma comissão aprovou o projeto que institui incentivos à geração de energia limpa em assentamentos da reforma agrária. A repórter Maria Neves tem mais detalhes.
7: A Comissão de Minas e Energia da Câmara aprovou o projeto do deputado Mercinho Lucena, do PSD da Paraíba, que cria incentivos para a geração de energia elétrica de fontes renováveis em áreas da União destinadas à reforma agrária. Pelo texto, poderão se beneficiar da lei pessoas físicas ou jurídicas organizadas em cooperativas e associações que representem assentados. Para viabilizar a geração de energia limpa nos assentamentos, a proposta assegura acesso prioritário a linhas de financiamento em bancos públicos e prioridade no licenciamento de obras de rede elétrica. O projeto também permite que o excedente de energia de microgeração e de minigeração distribuída seja adquirido por distribuidoras ou órgãos públicos. De acordo com o relator, deputado Júlio Lopes, do PP do Rio de Janeiro, o projeto cria a possibilidade para que cerca de 1 milhão de famílias acessem novas fontes de renda por meio da comercialização de excedentes energéticos. Na opinião do parlamentar, ao permitir que essas famílias instalem e operem usinas de energia limpa, o projeto cria um ambiente de negócios favorável ao cooperativismo e ao associativismo rural.
8: É um projeto que tem um mérito muito especial de dar àquelas pessoas que estão em áreas destinadas à reforma agrária. Portanto, pessoas que não têm propriedade, que não têm terra, que não têm outras possibilidades de desenvolverem projetos de energia e, a partir desses projetos, terem uma capitalização, terem uma renda. E eu entendi que isso será de grande valia para a capitalização dessas áreas mais pobres do Brasil, ajudando essas populações menos assistidas.
7: O projeto, que cria incentivos para a geração de energia renovável em assentamentos da reforma agrária, ainda será analisado pelas comissões de Agricultura, de Finanças e Tributação e de Constituição e Justiça. Da Rádio Câmara de Brasília, Maria Neves.
2: Marcelo Moraes, do PL do Rio Grande do Sul, é favorável ao projeto que atualiza as regras do crédito fundiário para a compra de imóveis rurais. Segundo o deputado, a proposta torna a política de acesso à terra mais justa ao considerar as diferenças de preços entre as regiões do país.
3: Marcelo Moraes afirma que os limites atuais estão defasados e dificultam o acesso de agricultores familiares ao programa. Para ele, a medida fortalece o crédito fundiário, amplia a inclusão produtiva e contribui para o desenvolvimento regional e a segurança alimentar.
1: Esporte.
2: Arthur Oliveira Maia, do União da Bahia, é autor da proposta que proíbe a publicidade, a propaganda e o patrocínio de apostas de cota fixa, as chamadas bets, em todo o país. O projeto ainda veda a contratação de influenciadores, atletas e celebridades para divulgar as apostas.
3: O texto proíbe também o patrocínio de eventos e a utilização de marcas de bets em estádios, arenas e outras instalações. Arthur Oliveira Maia acrescenta que 20% da área de exposição das plataformas de apostas deve ser destinada a alertas sobre os riscos do jogo.
1: Ciência e tecnologia.
2: Fernanda Coelho Filho, do União de Pernambuco, solicita a criação da Frente Parlamentar em Defesa do Programa Espacial Brasileiro. O deputado entende que o colegiado pode colaborar com a formulação de políticas públicas voltadas para o setor espacial e de inovação tecnológica.
3: Fernando Coelho Filho afirma que a iniciativa visa fortalecer a soberania nacional com o desenvolvimento de programas em telecomunicações e monitoramento climático e territorial. Ele argumenta que a frente vai atuar para garantir recursos orçamentários para o setor.
2: Antônio Doido, do MDB do Pará, celebra a aprovação na Câmara de projeto que impede o bloqueio de recursos do Fundo de Universalização dos Serviços de Telecomunicações. Ele ressalta a importância do FUST no financiamento de ações para ampliar o acesso à internet no país.
3: Antônio Doido avalia que a medida pode assegurar mais recursos para levar internet de qualidade a escolas públicas, áreas rurais e comunidades que ainda não têm atendimento adequado. O texto também prevê mais investimentos para a infraestrutura das próprias operadoras.
2: Juscelino Filho, do Maranhão, é favorável ao projeto que estabelece novas regras para o compartilhamento de postes de energia elétrica por empresas de telecomunicações. A proposta busca ampliar a organização das redes e garantir acesso isonômico à infraestrutura.
3: O texto atribui à ANEEL e à Anatel a definição das regras técnicas e econômicas do compartilhamento e prevê prazo de 5 anos para regularizar ocupações irregulares. A proposta, que tem o apoio de Juscelino Filho, também incentiva a modernização da infraestrutura.
1: Segurança Pública.
2: Mário Frias, do PL de São Paulo, defende ampliar o prazo da prisão temporária em investigações de organizações criminosas e associações criminosas de alta complexidade. A medida vale para casos que dependam de provas como quebras de sigilo

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2: Justiça.
3: Felipe Francischini, do Podemos, do Paraná, quer reforçar a proteção patrimonial da mulher na dissolução do casamento ou da união estável. Ele defende que medidas de bloqueio e proteção de bens não poderão atingir imóveis ou outros bens dados como garantia em financiamentos.
4: Felipe Francischini afirma que a medida evita que bens que ainda pertencem juridicamente ao banco ou a outro credor sejam incluídos na proteção patrimonial. Segundo o deputado, a intenção é assegurar que as medidas incidam apenas sobre bens efetivamente disponíveis.
2: Últimas notícias.
3: O jornal Câmara dos Deputados irá a Salvador nesta sexta-feira para mais uma gravação itinerante da Voz do Brasil nos estúdios de emissoras da Rede Câmara de Rádio.
4: Lado a lado, um âncora da Rádio Câmara de Brasília e um âncora da emissora local vão apresentar as principais notícias do dia. O programa gravado em Salvador irá ao ar na próxima segunda, dia 31.
3: Termina agora o jornal Câmara dos Deputados, produzido pela Rádio Câmara, com trabalhos técnicos de Everson Urani e apresentação de Márcio Aquiles Sardi e Val Monteiro. Boa noite.
4: Uma ótima noite. Você fica agora com o Minuto do TCU.
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Brito não apareceu para o confronto, deixando Rico Melquiades como campeão por W.O. Os fãs dos reality shows estão em polvorosa, querendo saber o motivo da ausência de Davi. Será que foi estratégia, medo ou algum imprevisto de última hora? O fato é que o barraco virtual entre os dois continua. E essa história ainda vai render muitos capítulos.

A tão esperada luta entre Davi Brito e Rico Melquiades, que prometia pegar fogo, simplesmente não aconteceu. A notícia que está bombando é que Davi

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1: 22 horas e 3 minutos.
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Réveillon de Barretos 2026 continua todo vapor. A dupla Edson e Hudson foi a responsável por fechar com chave de ouro o primeiro fim de semana do evento. Os irmãos subiram ao palco e entregaram um show inesquecível, levando o público ao delírio com seus grandes sucessos. Com uma energia contagiante, Edson e Hudson mostraram por que são ícones da música sertaneja, garantindo que a festa em Barretos continue sendo um dos maiores eventos do país. Foi uma noite de muita música, emoção e, claro, muita fofoca nos bastidores sobre quem mais brilhou.

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1: Ela não vai pro rodeio pra ver montaria. 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

digital compartilhou momentos fofos com o jogador, incluindo beijos apaixonados, looks xadrez e até brincadeiras típicas de festa junina, como corrida do saco e ovo na colher. As imagens encantaram os fãs e provaram que, apesar da agenda corrida, eles sempre encontram tempo para curtir a filha Mavi e celebrar a união com muita alegria e descontração.

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1: 23 horas e 9 minutos.

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5: A Arena da Amazônia em Manaus ferveu com o show da dupla sertaneja Henrique e Juliano. Milhares de fãs se reuniram para curtir os sucessos dos irmãos, em um evento que também contou com a participação da cantora Mari Fernandes e artistas locais. A energia foi contagiante e a noite, claro, foi inesquecível para o público manauara. É sempre um espetáculo ver esses grandes nomes da música brasileira arrastando multidões por onde

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5: Fique agora com Fala Aí, com o Dr. Jairo Bauer.
6: E olha só a dúvida da Karina. Doutor, no final de semana fui com meu namorado em um motel e a gente foi tomar um banho de hidromassagem com bastante espuma. A gente não chegou a transar dentro da hidro, mas ele acabou ejaculando. E eu fiquei muito encanada. Será que existe a possibilidade do sêmen ficar preso nas borbulhas e essas borbulhas entrando em contato com a minha vagina trazerem risco de gravidez? Não, minha amiga, não existe essa possibilidade. A grande questão com essas piscinas, com a hidromassagem, com as banheiras de motéis, enfim, é mais a questão da higiene. Se todos os métodos de limpeza estão adequados, você não tem que se preocupar com absolutamente nada. A única forma de engravidar dentro de uma banheira, dentro de uma piscina, dentro do mar, dentro da hidro, é tendo uma relação com penetração e ejaculação dentro da vagina. Aí sim tem risco. Tirando isso, pode ficar tranquila, tá bom? Dúvidas? @JairoBoerOficial.
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0: Você está na melhor sintonia com o nosso The Music Coffee Time. A gente vai para um break e daqui a pouco tem mais. Não sai daí.
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0: Você está na melhor sintonia com o nosso The Music Coffee Time. A gente vai para um break, daqui a pouco tem mais, não sai daí.
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0: outras, a gente encerra a edição especial do The Music Coffee Time dessa terça-feira. Obrigado, hein, gente? A gente volta amanhã na quarta com mais The Music pra você.
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3: E olha só a dúvida da Luciana. Doutor, meu filho de 16 anos tem andado muito ansioso. Eu percebo uma dificuldade muito grande dele interagir com os amigos ou com as amigas e tem ficado muito tempo dentro de casa, não quer sair por nada. Será que ele pode estar enfrentando alguma questão de saúde mental? Luciana, sim, então é possível que seu filho esteja enfrentando alguma questão de saúde mental e, para ter certeza, ele vai precisar procurar um profissional de saúde mental, possivelmente um psicólogo ou um psiquiatra, para fazer a avaliação mais correta. Lembrar que hoje muitos fatores têm contribuído para o adoecimento mental dos jovens. A gente sabe que esses adolescentes passam cada vez mais tempo diante das telas, existe uma fragilização dos vínculos presenciais, do olho no olho, eles estão mais sozinhos, eles estão muito preocupados com desempenho, com ganhar dinheiro, com dar certo rápido, né? Isso tem uma pressão a mais sobre eles. É uma rotina que muitas vezes é uma rotina exaustiva, assim, comparável à rotina dos adultos, e muitos jovens também estão envolvidos com jogos online, apostas esportivas e por aí vai. Então, é muito importante, sim, que você converse com ele e que ele possa ter uma avaliação com um especialista, tá bom? Dúvidas? @ Jairo Bauer Oficial.
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1: Bom dia, agora 12h13. 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

0: Olha a hora, 2h33. Bom dia.
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0: Olha a hora, faltando 8 minutos para as 3 aqui na sua 94.
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4: E olha só a dúvida do Ney. Doutor, tenho 29 anos e quando eu fico com uma mulher, só consigo funcionar uma vez. Duas vezes em seguida, eu nunca consegui. E mais, como eu fico com receio de ter um desempenho não muito bom, eu acabo recorrendo ao prazer comigo mesmo, uma vez por semana. Só que eu me sinto muito mal depois, porque eu acho que isso prejudica ainda mais meu desempenho. O que que eu faço? Olha só, meu amigo, eu acho que você tá com algumas questões em relação às tuas experiências sexuais que são importantes de endereçar e de tentar resolver, talvez até com a ajuda de um especialista, um terapeuta. Por quê? Qual o problema de funcionar uma vez só? Se a qualidade dessa experiência é boa, é satisfatória, por que que obrigatoriamente você precisa ter duas ejaculações em um único encontro? Depois, você está se sentindo mal porque está se sentindo culpado quando você se masturba, mas tem que lembrar o seguinte, a masturbação não vai piorar o seu desempenho. Então você acaba criando um ciclo, você está insatisfeito com seu desempenho, você recorre à masturbação, você fica culpado pela masturbação, você acha que a masturbação vai piorar o seu desempenho e assim por diante. Então eu recomendo fortemente aí um papo, uma conversa com um especialista para poder te ajudar a resolver essas questões e poder viver tua vida muito mais tranquilo, tá bom? Dúvidas? @ Jairo Bauer Oficial.
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1: 94 FM, agora 3:04.
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3: Noventa e quatro FM, agora 3:26.
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4: Noventa e quatro FM, 3:48.
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4: E olha só a dúvida do Marcelo. Doutor, o que podem ser bolinhas brancas na região do freio do pênis? Olha só, Marcelo, essas bolinhas brancas, em geral, são glândulas um pouco aumentadas, que não tem nenhum significado, nenhum impacto, nenhum risco para sua saúde. São simplesmente glândulas que cresceram um pouquinho, se desenvolveram um pouquinho mais, e por isso elas acabam ficando mais visíveis. Não precisa se preocupar com isso, isso faz parte da anatomia e da individualidade de alguns homens. Agora, se essas bolinhas brancas começam a coçar, incomodar, escamar, apareceram depois de uma relação sexual sem proteção, aí o papo é outro. Aí você precisa conversar com um especialista para ele saber se não tem nada associado, uma inflamação, uma infecção e por aí vai. Mas pelo que você está contando pra gente, são bolinhas brancas isoladas que parecem, pelo que você está contando, são simplesmente essas glândulas um pouco aumentadas que, inclusive, com o passar do tempo, podem desaparecer ou diminuir espontaneamente. Fica atento, qualquer coisa diferente, procure especialista. Dúvidas? @JairoBoer Oficial.
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1: 4 horas e 6 minutos.
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1: 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Quatro horas e 26 minutos. 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

0: 24 horas e 44 minutos.
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0: não tem febre e nem está abatido. Paula, olha, a doença mão-pé-boca é uma infecção viral muito comum em crianças menores de 5 anos. Ela é causada por um enterovírus, que a gente chama de coxsackievirus, e os principais sintomas são febre alta nos primeiros dias, dor de garganta, falta de apetite, aftas, feridas que doem na boca, na língua e nas bochechas, bolhas ou manchinhas vermelhas nas mãos, nos pés e às vezes nas nádegas. Para fazer o diagnóstico, é importante que você procure um pediatra. E mais, se seu filho vai na escolinha, vai na creche, enquanto ele tá com as lesões, é melhor que ele fique em casa, porque ela pode ser sim transmitida para outras crianças, tá bom? Dúvidas? @ Jairo Bauer Oficial.
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0: 5:19.
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6: Cinco horas e 46 minutos.

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1: Seis horas e 33 minutos.
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0: Bom dia, trabalhador! Bom dia, trabalhadora! Bom dia para você que está saindo, você que está chegando, você que está trafegando as ruas da nossa cidade. Bom dia, meu amigo do sítio, da chácara, da fazenda, da cidade circunvizinha. Você que mora na nossa região, você que nos assiste através da página do Facebook. Bom dia!
1: Bom dia para toda criança, para toda pessoa que planta o amor.
0: Relógio marcando 7 horas 2 minutos. 13 segundos, já está dentro do seu lado o seu programa Oração do Trabalhador, órgão de divulgação de Jesus Cristo através da rede, na direção desse amigo que vos fala, Pastor Valdecir, desejando muita paz, amor, esperança no seu coração. Aqui do meu lado está o Valdecir, ali na técnica de som, nosso amigo Marco Maza. E a gente vai com você até as 7 horas e 30 minutos. Você pode participar da nossa programação. O telefone da 94.3 FM é o 3532-6081. 3532-6081. É hoje, meu irmão, hoje é terça-feira, dia 25, acho que é, né? 25, dia do soldado, gente. Essa semana aí, uma semana de maravilha, de festa aqui em Tararete, né? É, hoje dia 25 de agosto de 2026, terça-feira. É, o tempo está nublado, temperatura deve estar na casa dos 13, né, Maza? 13 graus, gente, tá meio fresquinho, mas ainda dá pra tomar banho lá no Rio Itararé, né? Ainda dá, né? Um abraço, pessoal, aí de fora, vamos acordar, vamos mexer o corpo, vamos trabalhar, gente! Terça-feira não é sexta! Ô, meu Deus do céu, né? Vamos aí, vamos, um abração.

Bom, e também a Karine, Deus abençoe o Eduardo lá da Vila, o pessoal aqui do Cerrado, alô Gi, já levou o pessoal para a escola, Gi, um grande abração aí, hoje é dia de entrega de leite, né, também, um abração para o Zéias, para o Joca, para todo o pessoal, para o chefe, um abraço chefe de quebrar a costela para ti também, tá? Carlinhos, todo o pessoal aí ouvindo a nossa programação, é o Bibiano que nos ouve lá no bairro, Bela Vista. Eita, hoje eu lembrei que falar neles, senão me cobra hoje à noite lá na igreja. Um abração pro Bibi, aquele abração, tchê. Um abração pro pessoal que nos ouve aí no bairro Nova Esperança. Alô, Gildo. Alô, Elomira. E a Gilda também, filha do Gildo, que fica ouvindo lá no Tietê. Aquele abração pra ti. Deus abençoe. Pessoal lá de Bom Sucesso do Itararé, Mato Adentro, Pinhãozinho, todo mundo de olho, de ouvido melhor, e de olho também quem vê pelo Facebook. Aquele abração para vocês. O pessoal que nos ouve nos quatro cantos da nossa cidade e o pessoal que na circular circula a nossa cidade. Que Deus abençoe vocês. Deus abençoe, né, o pessoal que estão levando os alunos, a tia da van. Todo mundo aí, gente, os motoristas de onde, da circular, todo o pessoal aí também, um abração pra Júlia, pra Isis, estão todo mundo indo pra escola aí, né? Deus abençoe vocês, o Gabriel, o Gabriel, a Madre, todo mundo aí se deslocando pros colégios, pras creches, vão na benção de Deus, a esposa do meu amigo Valdeci, Andréia, que tá indo lá pro colégio, né? Um abração pro pessoal aí do colégio, todo mundo, escola Juraci, não? E também todas as escolas, a gente sabe que muita gente ouve a nossa programação. Pessoal das padarias, alô, pessoal lá da padaria 15, né, gente? Um abração pra vocês aí, filhos, né? Um abração pro pessoal da padaria do supermercado Preto, todo mundo de ouvido. Alô, Diego, alô, Juninho, alô, Preto, aquele abração de quebrar costela pra vocês aí, gente. Já abrindo o mercado, pessoal das padarias, o pãozinho já tá quente aí. Um abraço pra Teia, um abraço aí pro Águia, lá do Cruzeiro, né? O Juarez tá ouvindo a nossa programação, ele e a Flávia também. O Ed Bala, que com certeza chegou em meio tarde de São Paulo, né, tchê? Um abração aí pra nossa irmã Pati. Deus abençoe, Pati Açaí, né? Beleza? Um abração pra vocês, aquele abraço. Deus abençoe todo o nosso povo que se encontra nos ouvindo em todos os lugares da nossa cidade. A Maria, lá no outro lado da BR, né? O pessoal ali dos condomínios ali. Deus abençoe vocês também ouvindo a nossa programação. Pessoal do Paraná, Sengeja, Guariva. Deus abençoe. Vamos prosseguindo, Valdecino. Hoje também queremos, nessa semana, homenagear nosso município. 133 anos, gente. 133 anos. Parabéns, Itararé. Você, cidadão itararense, que luta, que batalha, que ama este lugar, que dá a vida, pelo município. Que ama, que ora, né? Os soldados, tem soldado de tudo, né? Pessoal aí que estuda a história do nosso município, que sabe da história. Eu faz 6 anos que sou itararense também, sempre orando aí, Valdeci, ganhando alma, ajudando o povo, atendendo a comunidade. Eu já me sinto um cidadão. E me sinto na alegria e no amor de poder homenagear esse município maravilhoso que nos acolheu com tanto amor e carinho. Parabéns, Itararé, pelos 133 anos. Que Deus abençoe. Terra maravilhosa, povo agradável, povo hospitaleiro, que tem no coração a sua hospitalidade, receptivo. Que maravilha! Parabéns mesmo. Todos vocês, cidadãos, munícipes e itararenses, que Deus abençoe, né? Que comemore, se alegre, né? E
morar nessa cidade. Que Deus abençoe nossa Itararé e Deus tem um propósito muito grande conosco aqui nessa cidade. Amamos de coração você.

0: vocês, tá bom? Vamos prosseguindo então, minha gente, relógio marcando o Valdeci, 7:09, o pessoal vai entrando e já vai compartilhando a nossa live. Hoje, terça-feira, nós viemos ainda um final de semana maravilhoso, comemorativo, 2 anos da rede nessa cidade, né? O dia 23 foi domingo, houve festa, teve bolo, teve comemorações, houve muitas manifestação de alegria através do teatro, da coreografia, do grupo da mídia, dos diáconos, dos obreiros, de todo o povo do grupo de eventos da nossa igreja, que com muito amor realizou aquele evento, o pessoal que colaboraram com doações, o pessoal, um abraço especial para a Elisanda, que fez aquele bolo maravilhoso e gostoso, e continua fazendo bolo, gente. Precisou de bolo, procura a Elisandra lá. É, eu vou pedir para ela deixar o telefone para vocês aí, porque realmente foi muito maravilhoso demais. Deus abençoe. Nossa gratidão ao pessoal que sempre esteve ali, estava ali, por detrás dos batidores, garantindo tudo aquela estrutura para que você festejasse conosco, fosse muito feliz. Você, de uma maneira direta ou indireta, esteve festejando com a gente. Gente, maravilha! Maravilha o que Deus fez. Que Deus abençoe a vida de todos vocês que participaram, nossos simpatizantes, nosso povo do interior da cidade, aquele abração, e estou muito feliz mesmo. Hoje, terça em chama, a partir das 20:00 ali na Rede Church, né? 20:00 é terça em chama, mas quinta-feira nós temos também o Rede Ensino. E nós tivemos, gente, neste final de semana também o batismo. E muitas pessoas foram batizadas como Jesus foi batizado. Isso é demais, isso é maravilhoso. Isso nos acende chama dentro do nosso coração de alegria de poder levar o evangelho até você e fazer entender o verdadeiro propósito da eternidade, daquilo que Deus quer para a sua vida, e que não se resume só aqui a vida, e que a porta para o céu está na Bíblia Sagrada, gente. É muito importante, por isso nos procure. Tem dúvida sobre a tua salvação? Não sabe que vai viver eternamente? Não sabe nada sobre o que existe céu e inferno? Não acredito nisso, que você não sabe, mas se não entende, vem para a rede, nós vamos estar ensinando, Rede Ensino, quinta-feira, às 20:00, beleza? Mas todo dia às 19 tem oração na rede. Valdeci, bom dia, meu irmão!
1: Bom dia, pastor! Glória a Deus! Mais uma terça-feira! Não podemos deixar, né, pastor, de homenagear, de mandar um abraço, de mandar bênçãos a toda a equipe de eventos, né? Teve um dia maravilhoso no domingo, né? O pessoal preparou tudo, né? A Michelle, a Cissa, em nome desse pessoal aí, a gente manda um abraço e um agradecimento, né? Foi um dia maravilhoso, a equipe de eventos está de parabéns. Hoje, 25 de agosto de 2026, dia do soldado. Vamos mandando bênçãos aqui ao pessoal que entra pelo Facebook, Oração do Trabalhador. E também pelo WhatsApp 3532-6081. André Taruga, lá de Sengés. Um abraço, Taruga. Adelinda Santos. A Inês, do bairro Mendes, do bairro do Cerrado. Eduardo Bolinha. Aquele abraço, Eduardo. Rita Célia Santos. Dijair Fadini. Cirineu Martins. Eric Delanhol. Marcinho Guerreiro. Abraço, Marcinho. Éder Bibiano, do Jardim Bela Vista. Aquele abraço, Éder. Aguardamos você hoje à noite, hein, Éder? Regiane, a irmã Regiane da Didi Ferragens. Para mim, Adriano Oliveira, pedindo oração para toda a sua família. Gilda Djalma, minha esposa Andréia, e para toda a escola Juraci, que já começaram no batente lá. Para Ana Maria e para o João Antônio Cateto, aquele abraço, Cateto, da Fazenda Ponte Alta. Para o Denis Buba, da Mac Peças, aquele abraço.

Isso, Denise. Marlon, de São Paulo, capital. Marlinho, aquele abraço, Marlinho. Bênçãos. Mais uma terça-feira maravilhosa. Eraí de Macedo. O Chico, lá de Santa Cruz. Adriano, Japão e Creomar. Meus amigos aí do trabalho, aquele abraço, Creomar. Adriano, aquele abraço. Luizão, Luiz da Auto Peças Pederneiras com a Cissa Balan. Ana Paula Del Anhol. Tati e o Jones, né? O nosso amigo Jones, que é locutor aqui também, né? O Silvinho, que já tá na boleia com a Michelle e a Duda, né? E também pra Creuzinha, que é a mãe da Michelle, né? Agora vamos escutar o louvor Ousado Amor, Isaías Saad. Agora são 7 horas e 15 minutos.

Impressionante esse amor, por isso que João escreveu lá em capítulo 3, versículo 16, ele amou o mundo de tal maneira que deu seu filho unigênito para que todo aquele que nele crê não pereça, mas tenha a vida eterna. Grande amor de Cristo. E ele tem tudo o que você quiser. Aqui em Mateus, no capítulo 7, o versículo 7, pedi e dar-se-vos-á, buscai e achareis, batei e abrir-se-vos-á, pois todo o que pede recebe, e o que busca encontra, quem bate abrir-se-lhe-á. Ou qual de vós, homem, porventura, o filho lhe pedir pão, lhe dará uma pedra, ou se lhe pedir um peixe, lhe dará uma cobra? Ora, se vós que sois maus sabeis dar boa dádiva aos vossos filhos, quanto mais o vosso Pai, que está no céu, lhe dará coisas boas aos que lhe pedirem, ou o poder do Espírito. Beleza? Tudo é gerado no invisível, naquilo que você não vê. O Espírito, o poder, segundo a Bíblia relata. Nós que somos todo arrogante, ignorante, às vezes orgulhosos, às vezes prepotentes, sabemos das coisas boas vosso filho, quanto mais o vosso Pai que nos ama e não tem nada desses defeitos que nós temos. Ele disse assim: pede, recebe, bate, a porta se abre, procura e encontra, levanta, anima-te, busque. Descubra algo sobre Cristo que Ele quer que você descubra. Ele quer se revelar a você e quer abençoar a sua vida. Ele quer estar contigo nessa luta, nessa dificuldade. E Ele está dizendo que é Pai e que sabe muito bem o que quer dar para você. E às vezes nós não sabemos o que queremos. Então, meu amigo, meu irmão, chegou o momento de entender, não tem mais tempo. Chegou a hora de compreender o verdadeiro propósito de Deus. Vem buscar a Deus, quem me busca encontra. Aquele que bate a porta se abre e o que procura encontra. Chega mais perto do teu aparelho receptor. Coloque aí o copo com água, a peça de roupa, a chave da casa, do carro, do comércio, porque chegou aquele momento. Receba a oração da fé. Meu Deus e meu Pai, em nome de Jesus Cristo de Nazaré, o seu Filho amado, que apresentamos os milhares de ouvintes, pessoas de longe e pessoas de perto, pessoas que estão, quem sabe, estão chorando neste momento, estão tristes, pessoas que estão desenganadas da medicina, pessoas que são vítima de ansiedade, vítima de tanta dor, de tantas doenças, das bactérias, dos vermes, dos vírus, pessoas que estão com problemas, pessoas que, quem sabe, estão com problemas de depressão ou opressão. As portas se fecharam, meu Deus, abram-se as portas, que se abram os caminhos, que essa pessoa seja livre, quebre essas correntes que tem amarrado esta vida, na angústia, na tristeza, no desânimo e na frustração. Levanta essa pessoa que está caída, entra agora nessa casa, entra nesse quarto, entra nesse carro, nesse caminhão, nesse automóvel em movimento, entra agora nesse ambiente de trabalho, muda esse ambiente, manifesta o teu poder curador e libertador, abençoa o copo com água,

0: manifesto teu poder curador e libertador. Abençoa o copo com água, a peça de roupa, a chave da casa, do carro, do comércio. Pai, em nome de Jesus, os que recebem com fé, responde com alegria. Amém, Jesus, e amém, Senhor. Respira fundo, levanta a cabeça, meu irmão. Que Deus abençoe a tua vida nesta manhã. Tudo move-se através da fé. Tenha fé e vá em frente e não desista. Valdeci, suas considerações finais.
1: Maravilha, pastor. Chegamos ao final de mais uma oração do trabalhador. Hoje nós oramos por cura de Amanda, Adriano Rodrigues e Tânia Soares. Quero mandar mais uns abraços aqui para Gisele, lá do Cerrado, né? Bom dia, com alegria. Para Paulo Cateto e para Maria Aparecida da Fazenda Montanha. Uma ótima terça-feira a todos nós. Deus no coração de cada um de vocês.
0: Beleza, Valdeci, obrigado, Valdeci, obrigado, Maza, obrigado, você que nos ouviu, você que nos assistiu, volte, nos ouvir amanhã nesse mesmo horário, nessa mesma emissora, se Deus assim permitir, e hoje à noite, 20 horas, estaremos ali com o Terça em Chama, e às 19 teremos oração. Que Deus te abençoe, fique com Deus, aquele abraço, e viva, vem aí o Vicente de Moraes com Isto é Brasil, viva Cristo em nossos corações.
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2: Vamos, gente, levantar da cama. Vamos, turma, mexer o corpo. Vamos trabalhar. Olha a hora.
3: Bom dia, bom dia, bom dia. A hora é oficial do Brasil, 7h34.
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Manhã de terça-feira, Folhinha marca 25 de agosto de 2026. Olha, estaremos completando aí hoje 237 dias do ano. Faltando tão somente 128 para acabar o ano. Tempo passa, o tempo voa. E a lua, qual é a lua? A lua é a lua crescente. De agosto é dia do soldado. Alô, feirante, hoje é seu dia, sabia que tem dia do feirante? Tem, hoje, 25 de agosto. Tá bem, hoje é dia da Rádio Patrulha, dia da educação infantil. Tem início hoje a semana da educação infantil. E hoje é seu dia também, né? Parabéns a você que está aniversariando nesta terça-feira, 25 de agosto, hein? Parabéns, parabéns e muitas felicidades! No ar, mais uma edição do Isto é Brasil, a produção, a apresentação, a seleção musical é minha, Vicente de Moraes. E a direção geral desse programa, a senhora Bila Fadel.

0: Bom dia para você, ouvinte de todos os dias e todas as horas. Bom dia, vida que se renova a cada momento, a cada instante. Bom dia, trabalho que dignifica o homem. Bom dia, fé, que sem ela nada acontece em nossas vidas. Bom dia, coragem, sem você, coragem. Não saímos da cama todos os dias. Bom dia, alegria, que transforma nossas vidas. Bom dia, família, alicerce de tudo. Bom dia, meus amigos e amigas de todas as horas. Bom dia, Deus, o grande arquiteto do universo. Razão de nossa existência. Criador do céu, criador da terra. Muito obrigado, Senhor, pelo dia de hoje, por esta terça-feira. Obrigado pelos meus filhos, minha nora, meus netos, pela minha família. Obrigado pelos meus amigos e amigas e ouvintes. Mas acima de tudo, de tudo, de tudo, obrigado pela tua presença em nossas vidas, Senhor. Obrigado.
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0: 7h42, abrindo mais uma edição do Isso é Brasil com trio Parada Dura. Astro Rei.
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0: Hora certa, agora faltando 14 para as 8. Jaine cantou o dia de formatura.
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0: Agora faltando 10 para as 8. Encerrando já a primeira parte aqui do Isso é Brasil. O Ronaldo Viola e João Carvalho. Princesa Morena.
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0: 8 horas, 1 minuto, 8 e 1. É a hora oficial do Brasil, estamos de volta aí. Com a parte número 2 do nosso Isso é Brasil. Nesta manhã de terça-feira, 25 de agosto de 2026. Pela Super Ondas 94.3, tem Vicente de Moraes, tem o Isso é Brasil. Tem o melhor da nossa música sertaneja de todos os tempos. E é claro, tem você aí do outro lado, hein? Que bom tê-los e tê-los aqui em nossa companhia. Em nossa sintonia, obrigado aí pela fiel audiência em 94.3.
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0: é o cantor?
1: Cantor é o Sérgio Reis. Cantão às 8 horas e 8 minutos. Estrada da Saudade.
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E a hora passa, o tempo voa, são 8 horas e 22 minutos. É a hora oficial do Brasil. Só para não esquecer, estamos aqui de segunda a sexta-feira, neste horário. Das 7h30 até as 9 horas, só modão no seu começo de manhã. Para marcar presença, confirmar a sua audiência, é só acionar o nosso WhatsApp. É o

0: confirmar a sua audiência, é só acionar o nosso WhatsApp. É o 3532-6081. Anotou? Anota aí, 3532-6081. Estando fora aqui da nossa área, da nossa região, é só acrescentar o 15.
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0: Hora certa, hora certa, 8 horas e 30 minutos. Coisas diamantes. Chico Rei, Paraná.
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Agora são 8 horas e 35 minutos, hora oficial do Brasil. 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
1: Agora são 8 horas e 39 minutos. Cantando esses e outros grandes sucessos na festa do peão no próximo domingo. Tchê, garotos, menininha.
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3: Pois é, faltando 10 para as 9. Obrigado a você que esteve com o Vicente de Moraes por mais essa edição do Isto é Brasil. Um abraço lá para os Ni Alves de Pontes, sua esposa Tânia na sintonia. Obrigado aí pela audiência. De volta amanhã, se Deus quiser, na quarta-feira, partindo em 7:30, como sempre. Vamos com as duas últimas e hoje já no ar aí a Andorinha Machucada, Zezé de Camargo e Luciano. Encerramos com chave de ouro, os Ni pediu e vai ouvir Amor de Violeiro, Eduardo Costa. Ótima terça, fiquem com Deus, até amanhã, tchau.

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2: Muito bem, 9:10. Olha eles aí, ó. Chegou, tá abrindo. Aí a festa do aniversário de Itararé. Danilo Davi, 9:10. Bom dia.
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1: Bom dia a todos os ouvintes da Rádio

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1: Muito bem, 9:26 da manhã. 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

0: Muito bem, Gustavo Lima, aqui na Rádio Número 1 da região. 9h32, é um ótimo dia pra você. Uma ótima terça-feira abençoada também.
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0: Muito bem, 9h33. 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

0: 9h43 da manhã. Um ótimo dia para você, uma ótima terça-feira. Marcando hoje no dia 25 de agosto de 2026. Muito obrigado a você pelo carinho da audiência. 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

0: sejam o sortudo, né? De estar conhecendo os artistas lá. Lembrando que hoje a gente vai ter 1h da tarde, às 11 horas da manhã, com o Informativo 94. A gente vai atualizar para você todas as informações aqui na nossa cidade de Itararé. Vocês também, a gente vai estar recebendo o pessoal aí da Festa do Peão, né? A gente vai estar recebendo os nossos convidados aí para trazer e atualizar para você tudo o que acontece aqui na nossa querida cidade de Itararé, como também na nossa região aí. E lembrando que hoje são 2 horas, das 11 a 1 hora, com muita informação feitos excepcionalmente para vocês, que sabem que toda terça-feira a gente atualiza você tudo que está acontecendo aqui em nossa cidade de Itararé. 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
0: 94 Filme, 9:47. Bom dia.
3: Pra gente cantar juntos, vai?
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0: Muito obrigado, Lugarinho, o convite.
1: Cara, de você, cara.
0: Obrigado.
1: Obrigado, viu?
0: Obrigado, coração.
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1: Muito bem, 10 horas. Falta 5, né, gente? Falta 5. Olha, eu quero dar um recadinho bem importante para vocês também. Olha, para você voltar ao mercado de trabalho, gente, vou passar para vocês aqui com o Sindicato Rural de Itararé. Agora no mês de setembro vai estar realizando aí vários cursos para que você possa estar aprendendo, né? Formando aí novas pessoas para estar entrando no mercado de trabalho. O Sindicato Rural vai ter o curso agora no dia 14 e 15 de setembro, aí no plantio da soja direto. Também no dia 14, 15, 16 e 17 de setembro vai ter em Bom Sucesso de Itararé também um curso de produção de mel e aproveitamento da cera. No dia 28 de setembro também vai ter um curso legal mesmo lá no nosso querido e amado bairro de Santa Bárbara, que é o processamento caseiro de pães, viu, gente? 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E tá rolando sorteio! E caso você queira participar também, hoje a gente tá fazendo sorteio, gente, de um delicioso Exoma do Roche Garden. Então manda seu nome completo, manda seu áudio aqui. Tá lá no Instagram também, tá nos stories aqui no WhatsApp da 94. Tá nos nossos stories também, lá na nossa página oficial, lá no Instagram e também no Facebook. É só você procurar a gente lá. É só você escrever Fala Alô Júnior e procurar lá e você vai estar participando. 9h58. Bom dia pra você.

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0: 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Hora certa.
1: 94:10.
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2: Opa, já estamos de volta, abrindo mais uma hora ao vivo. Bem nos altos da linda cidade de Itararé, ao vivo para toda a nossa região. Para 94, tá com tudo.
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0: caga, né, Júlio? Eu sou fã do seu programa. Quero participar desse sorteio. José Carlos Nunes. O Zazão do Açaí. Deus abençoe. Deus te guarde.
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0: Muito bem, 10 horas e 18 minutos. Tá na 94, tá com tudo. Olha, gente, tá rolando sorteio pra você lá de um delicioso Exoba do Roast Garden pra você. E pra você participar é facinho, só aí mandar sua mensagem aqui. 10 e 18, já já eu volto aí.
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1: 10:27. Bom dia, Raquel.
2: Bom dia, Ana Júnior. Tudo bom bem
1: dia,
2: com você?
1: Bem, aqui graças a Deus.
2: Tá pra gravar 10, tá bom?
1: Oi, que legal.
2: Tá muito bom teu programa. Deus abençoe você também, sua família.
1: Amém.
2: Todo você da rádio aí. Pessoal, esposo Carneiro, Deus o Leide, Ricardinho. Minha irmã Maria Antônia também, Alegre e João Paulo. Mestre uma, mestre da dois, Pedro e Gustavo. E para todos vocês do rádio, Deus abençoe. Bom dia.
1: Bom dia, dona Raquel.
2: Tchau, tchau.
1: Tchau, tchau. Um ótimo dia para a senhora aí. Tudo bem? Tem a Chubequinha, a Hilda. Tudo bem, dona Hilda? Tudo bem com a senhora? Tá querendo participar do sorteio?
3: Bom dia, queria participar do sorteio. Meu nome é Hilda Souza Cardoso. Um bom dia a todos.
1: Bom dia pra senhora também aí. Bem, gente, olha, tá rolando o sorteio, vocês sabem que toda terça-feira acontece aqui na 94 FM o sorteio de um delicioso Exoma do Roast Garden. É, pra você que já conhece o Roast Garden, você sabe da qualidade que é o restaurante Roast Garden, né? Então, se você tá querendo participar, vocês podem ir também diretamente lá nas nossas redes sociais, lá no Instagram, se não no Facebook também. É só você procurar a gente lá escrevendo Fala Alan Júnior. Daí você vai lá e marque quem você quiser. E eu vou ficar torcendo pra você também, tá bom? Ou se não, através aqui do WhatsApp da 94FM, você manda sua mensagem aqui para o 15-3532-6081. Daí você vai mandar seu áudio, vai mandar seu nome completo. E vamos lá, gente, vamos torcer pra vocês aí, para que você, né, possa estar ganhando e participando também, né? Então tá aí, 10:29.

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0: Agora tem Henrique Juliano, 10h32.

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5: Muito bem, para 94, tá com tudo. Uma excelente terça-feira hoje, marcando 25 de agosto de 2025. A você que hoje completa mais um ano de vida, que Deus te abençoe, te guarde de muita saúde, muita paz, muita alegria, e que possa repetir essa data por muitos e muitos anos, tá bom, minha gente? E só lembrando que tá rolando sorteio aqui no nosso programa, tá rolando delicioso aqui sobre do Rush Garden. Então mande sua mensagem, participe com a gente, manda seu nome completo, viu, gente? Também lá no Instagram e no Facebook, é só você procurar lá, escrevendo Fala Alan Júnior, né? Você vai rapidinho pra nossa página oficial, onde tem notícias, tem promoção também, para que você fique bem informado com a gente, tá bom? Já já o Informativo 94, vocês sabem que toda terça-feira, excepcionalmente toda terça-feira, são 2 horas de informação, falando da nossa cidade, falando coisas boas também, né? Então é importante você ficar ligado com a gente. Hoje, toda terça-feira, é das 11 até as 1 hora da tarde, com muita música, com participações, convidados aqui, para a gente deixar você bem informado aqui na 94FM. E para brilhantar a festa, esse vai começar a abrir aí a festa do peão.

0: É eles que vão estar abrindo aí a festa, com aí comemoração, aniversário de Cabarejos, Danilo e Davi. Quinta-feira então, aí, todo mundo convidado aí. Fala aí, Natan.
1: Bom dia, Alan, Natan Mendes aqui do Mercado Paulo 2. Coloca o nome no sorteio, por favor. E mande um salve pro nosso tesourinho, o Varquinho aqui, nosso açougueiro. O Adalto também, Luizinho Padeiro. E é isso aí, meu amigo. Tenha um bom dia.
0: E na sexta-feira são eles aí, ó, Israel e Rodolfo.
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0: Muito bem, 10 horas e 56 minutos. Um excelente dia para você. Uma ótima terça-feira abençoada e produtiva também para todos nós, né, gente? Esse dia seja repleto de bênçãos e muita energia positiva. Agora vamos lá para Beralto. Vamos chamar o Edler. Grande Edler vai trazer novidades aí da Beralto Veículos para você. Bom dia, Edler.
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0: Um abraço, meu amigo Éder, lá da Beralto Veículos. Forte abraço, Éder. Bem, minha gente, olha, já temos o Informativo 94. Vamos atualizar para vocês as principais notícias de Itararé.

fique ligado, tem muitas novidades para você. E também, né, você que está aí de outra cidade, o pessoal aí do Norte Pioneiro do Paraná, o pessoal aí da região Sul e Sudoeste, do estado de São Paulo, fique ligado que já já tem muita informação para vocês aí, tá bom? 10h58, e esse, o Bruno vai estar cantando no

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1: Muito bom dia, são 11 horas e 10 minutos, agora 11 e 10 da manhã. Olha, desejamos para você uma terça-feira abençoada e produtiva e, acima de tudo, abençoada. Que esse dia você possa, né, agradecer a Deus pelo privilégio de mais um dia de vida e mais um dia também da gente estarmos aí juntos com vocês, realizando o nosso programa ao vivo para toda a região.
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1: Muito bom dia, 11 horas e 12 minutos. Ao vivo para toda a nossa região, nosso programa, o Informativo 94, atualizando para você as principais informações desta manhã, desta terça-feira, aqui ao vivo, bem nos altos da linda e maravilhosa cidade de Itararé. Então vamos juntos até às 13 horas e vamos estar falando e trazendo notícias, né? Da nossa cidade, como também da nossa região. Bem, para a gente começar o nosso programa, eu quero, mais uma vez, gente, chamar a atenção de cada um de vocês, né? Para que vocês agora comecem o aniversário de Itararé. Pela primeira vez na história de Itararé, né? Aí uma estrutura.

0: escultura feita com tanto carinho. E para estar realizando e resgatando, né, essa tradição que é a Festa do Peão. E a gente sabe, né, a importância que tem uma festa, um evento como vai ser feito em Itararé esse ano. Então a gente estamos aqui com o nosso amigo Jonão, né, também o nosso amigo Fred da Pilar Organizações, onde você vai estar conhecendo, né, sabendo da estrutura que foi feita para que você, né, você que está do outro lado do rádio aí, pudesse, né, ter uma arena totalmente coberta, né, para estar realizando e levando, né, o nome de Itararé, essa Festa do Peão, que é tão tradicional aqui no município. E está aqui o nosso amigo Fred, vou comentar o Fred primeiro, em seguida o nosso amigo Junão. Bom dia, Fred!
1: Bom dia, Alan Júnior, bom dia a todos os ouvintes da Rádio 94 FM. É um prazer estar aqui explicando um pouco, falando um pouco da estrutura da festa, essa festa tão famosa, né, de Itararé, que tantas edições maravilhosas, e não poderia ser diferente a Pilar hoje trazer para Itararé uma estrutura diferenciada, onde coloca todo o conforto ao público e a todos nós, e que a festa seja maravilhosa, né?
0: Vai ser com certeza. Bom dia, Junão.
2: Bom dia, Alan. Ouvintes da 94 FM, estamos aqui mais uma vez nessa casa maravilhosa aqui, 94 FM. Enfim, chegou a semana do evento, né, Alan? Chegou a semana do evento, nós estamos aqui junto com a diretoria, com o nosso amigo Fred, que trouxe o melhor de toda a sua estrutura aqui para a cidade de Itararé. Estamos ansiosos, né, para encontrar a população de Itararé toda feliz em prol desse evento maravilhoso, que não poderia ser diferente para essa cidade maravilhosa lá.
0: Bem, minha gente, então vamos falar sobre a estrutura primeiro, né? A gente tem visto, ouvido, né, da própria população e também do pessoal da região, a estrutura que foi feita e trazida para Itararé para estar realizando esse grande evento. A gente sabe que normalmente algumas cidades da região não tem a mesma estrutura de um evento num porte como esse. E a gente tem a certeza também, Fred, que além de ter uma estrutura como essa, né, isso aí vai ser uma referência para a região toda. A gente sabe que esse tipo de estrutura, como você está trazendo para Itararé, é uma estrutura bem diferente, né, Fred?
1: Realmente, a Pilar Organizações e Eventos hoje, ela é uma empresa fundada há mais de 30 anos, né? tem um know-how no mercado. Hoje a gente trabalha não só na região, no estado de São Paulo, né? Somos uma empresa fornecedora de equipamento, fornecemos hoje não só estrutura, mas banheiro químicos, enfim, para as grandes capitais. Hoje, Carnaval de São Paulo, Carnaval do Rio de Janeiro, temos base em Brasília, Palmas, Macapá. Então temos aí um know-how, né? Eu falo para todos que a Pilar hoje ela é a maior empresa fornecedora de banheiros da América Latina, não é nem do estado de São Paulo, da América Latina. Hoje ela é a maior fornecedora. E dentro desse leque de estrutura, de não só de fornecimento, houve várias situações onde nós começamos a olhar para o mercado de infra e a necessidade da qualidade da entrega, a necessidade de ter um material de ponta, uma linha de frente. Então, por que não trazer projetos novos, projetos inovadores, onde a gente consegue agregar não só a qualidade, a entrega, a responsabilidade, porque não deixa de ser uma responsabilidade gigantesca. Porque nós estamos falando de um evento de Itararé, que, vamos falar da cidade de Itararé, é um evento que já tem know-how, um evento que já tem seus lastros. E que de repente, por uma situação Y, eu não gosto de falar do que foi feito ou deixou de fazer, eu gosto de fazer a entrega Pilar. Então, junto com a Maca, que é o Júnior, o Macarrone, junto com o Jonão, junto com as pessoas que estão envolvidas diretamente num evento, a gente trouxe um projeto diferente, um projeto, uma iniciativa privada, que você traz o empresário, você traz as pessoas que estão à sua volta ali, de certa forma, para acreditar no projeto e trazer essa, não é o dinheiro público em si, você tem que fazer todo um projeto para que você traga uma qualidade, só que para isso você tem que ter a qualidade. Você tem que ter a entrega. Então, assim, é muito simples. Você, às vezes, vai lá, monta uma estrutura e tá tudo certo e dane-se. Não é bem assim. Nós pensamos em todos os detalhes. Então, assim, não tem como eu falar para vocês o como é, como que vai ser. É só você indo na festa mesmo, você participando, você vai ver a entrega, a qualidade, você vai ver a praça, você vai ver o conforto, porque envolve família, envolve muita gente. Então, a responsabilidade da Pilar é muito grande.
0: Bem, eu tô vendo aqui que a estrutura aí da Pilar Organizações, eu tô vendo que tem geradores, né, banheiro, estrutura de palco, tudo isso é fornecido pela empresa, o Fred.
1: Sim, tudo é da Pilar. A sonorização, o LED que você vai ver, os galpões estruturais. Hoje fazemos não só, como eu comentei aqui, a festa junina de Votorantim, nós que fazemos, a festa de Sorocaba, nós que fazemos, a festa da Baixada, nós que fazemos, Timorland e assim por diante. Então, é uma infra diferente.
0: Essa festa junina lá de Sorocaba, ela é muito conhecida, né? Porque vem vários artistas, né, Fred?
1: Sim, vem esse ano veio um leque muito grande lá. O mais conceituado foi o Henrique Juliano, né? Então, para você atender... Mas, assim, o artístico pode ser um Henrique Juliano, pode ser um Gustavo Lima, pode ser... Enfim, eu acho que a atenção tem que ser dada a todo cuidado. Quando as pessoas me perguntam, alguns comentários nos Instagram e tal, fazendo um comparativo, eu falo, não existe comparativo, existe a entrega de cada um. Então, a Pilar, ela tem uma responsabilidade hoje de entregar qualidade e trazer o conforto. Então, eu não venho, se for para mim fazer um evento que seja menos do que isso, eu prefiro não fazer. Então, a atenção que nós damos aos artistas, todos são iguais. Um Bruno Marrone tem o mesmo peso para a gente do Israel Rodolfo, do Danilo, né, Danilo Davi, enfim, o Tia Garotos, o Atitude 67 que vai vir e outras. E aí a gente ficou naquela. Como foi uma festa muito em cima da hora... Foi um projeto muito, muito, assim, veio pra gente um projeto que eu não costumo fazer um projeto assim com 30 dias de antecedência. A gente precisa ter um cronograma, tem que ter tudo um planejamento, né? Tudo se planeja. Então, quando você vem pra dentro de um projeto desse tamanho, a preocupação são os artistas, a entrega, o parque, a segurança. Então a gente conta assim com o apoio da prefeitura, com o apoio dos munícipes. Qual que é o apoio dos munícipes? Trazer 1 quilo de alimento não perecível, porque a pista é aberta. Nós estamos trazendo a pista gratuita. Então você não vai pagar o ingresso para entrar, porque não tinha lógica a empresa vir fazer um licenciamento para fazer um evento e cobrar a portaria. Então a gente tem as fontes de renda de faturamento, que é o camarote, que é a linha de fronte, e nós criamos outras linhas dentro do evento, aonde você quer ter um conforto maior, você paga por isso, de certa forma você ajuda a empresa a sustentar o projeto privado. Então, quando você entra numa pista gratuita, que é uma pista que a gente chama de pista solidária, você traz para o município os benefícios. O porquê que a prefeitura cede o espaço para a empresa fazer o evento? Ela tem que ter um benefício. Qual que é o benefício? É liberar a pista, e aí o público tem o seu conforto, a pista, e você traz um alimento não perecível para ajudar o fundo social da cidade. E aí tem as pessoas com vulnerabilidades que precisam da sua ajuda. Então é isso, é um projeto. Então você tem que criar situações.
0: Bem, é importante, né? Tem essa parte social aí, e a participação do povo também, levando, né, 1 quilo de alimento. A iniciativa é muito boa, gente, porque a gente sabe que o Fundo Social tem muitas pessoas em situação que depende, né?
1: Essa é só uma vulnerabilidade, né? Não é obrigatório, nós não estamos obrigando, mas que a pessoa tenha uma consciência que vá, ajuda. Então isso é importante. E a gente precisa do apoio, porque o impacto na cidade, ele é um impacto. A festa acaba dando um impacto muito forte. Então, se a gente não tem ajuda da Polícia Militar, que isso envolve o município, se a gente não tem a ajuda da GCM, da Prefeitura, ajuda do trânsito e assim por diante, nós estamos falando externo, fica complicado para a gente executar. A gente tem que ter o poder judiciário, né, tem que ter os alvarás, tem que ter, é uma série de responsabilidade. Então a gente precisa do apoio da Prefeitura, que é a autoridade máxima na cidade, que nos ajuda nesse impacto, que eles estão ajudando. Enfim, isso eu não posso negar, que a prefeitura ela tem essa colaboração, mas ela não tem responsabilidade nenhuma com o evento. E ela tem a parte da exposição. Quando você for lá na festa, você
0: tá vai resgatando isso aí também, viu?
1: Exatamente. Isso é uma responsabilidade da prefeitura, esse parque de exposição, que vai ser do lado da festa.
0: Eu tava vendo, tem várias aí, até que a gente, porque a gente tá aqui, a gente fica sabendo, né, de muitas empresas, até mesmo sindicatos, que vão estar lá presente resgatando isso, viu, Fred? Porque há muitos anos, né, não tinha aí a feira, né? E é importante, gente, até pra criançada, né, pras mães novas, pras famílias, né, puderem estar, porque eu peguei uma época desse jeito que tinha feira. Então, de alguns anos pra cá, infelizmente foi esquecida. Mas parabéns, viu, Fred? A gente tá conversando aqui, gente, com o Fred. Ele é proprietário da empresa da Polar Organizações.
1: Pilar,
0: é isso mesmo. Pilar Organizações. E olha, é sensacional a estrutura. Itararé merece ter uma estrutura desse porte. E eu tenho certeza que vai ser um sucesso esse evento aí da festa, comemorando o aniversário da nossa cidade de Itararé. Bem, Jornal, e a Mac Eventos? Vamos falar sobre a Mac Eventos também, né, Jornal?
2: Isso aí. A junção, né, Maca e Pilar, não poderia ser diferente aqui para a cidade de Itararé, né, Alan? Duas empresas gigantescas, de grande nome, que se juntaram, né, nessa junção, e estar aqui em Itararé realizando essa estrutura magnífica, aí da Pilar junto com o Fred, junto com o Júnior Macarrone, que é a Maca Produções, e trazendo o melhor aí do entretenimento e o rodeio, que vai ser uma estrutura diferenciada no estilo que Itararé merece ter.
0: Bem, a Maca Produção era responsável por toda a parte de atração. Como funciona isso aí, Jornal?
2: Isso, a marca ela está responsável, né, pela ali, acompanhamento de estruturas, né, a realização do evento junto, né, com a Pilar, né, responsável pelo rodeio, né, são empresas parceiras, né, empresas que andam junto lado a lado, né, não tem tipo assim, a responsabilidade é igual uma da outra, né, é igual, né, e as duas vêm com o nome, com o peso que tem para fazer acontecer aqui no Itararela.
0: Bem, só lembrando que a partir então de quinta-feira, né, a gente convida toda a região, vocês que estão em outras cidades, né, aí do sudoeste, pessoal aqui do norte, pioneiro do Paraná. Olha, gente, vai ficar na história esse grande evento. Eu tenho certeza que é um momento, né, que a gente vai estar relembrando aqueles momentos que Itararé foi um dos melhores festas do peão aí do Brasil, né? E agora com essa mega estrutura aí da Pilar Organizações, da Maca Produções, né? E trazendo esses artistas que são os top, né? Porque o Danilo Davi, ele tem algumas músicas que tá sendo entre as 10 mais tocadas. Também tem o Israel Rodolfo, também é uma dupla já consagrada em nível nacional. Tem o Bruno Rosa também, que está se destacando entre os melhores cantores do Brasil. O Atitude 67 também, para aquelas pessoas que há algum tempo atrás, né, essa música deles foi um estouro e vai estar aí abrilhantando a festa. E para fechar com chave de ouro, o Tchê Garoto. Quem não gosta do Tchê Garoto?

0: e vai estar aí abrilhantando a festa. E para fechar com chave de ouro, o Tchê Garotos. Quem que não gosta do Tchê Garotos, né? Faz muitos anos, viu, Fred? Muitos anos que não vem pra cá, viu?
1: Pois é, Tchê Garoto, Tchê Louco, né? Tem, mas no palco cultural também vai ter lá, Alan. Vai ter na quinta-feira a Tiffany, né? Que é aqui da cidade. Quando acabar o show tem a balada. A balada tem o DJ lá, o Guzmão, o DJ Luiz Ferreira. E aí na sexta-feira tem o Acoustic Set no palco do cultural. Então assim, vai ter pra todos os gostos, né? E no sábado também a banda Três Canto, que é lá de Itapeva, no domingo Rodriguinho, que é lá de Sorocaba. Então assim, vai ter muitas atrações. E lembrando que é uma iniciativa totalmente privada. Quero deixar isso bem registrado e quero agradecer a todos os empresários aqui da região, a todas as pessoas que estão acreditando no projeto. E projeto é esse, trazer uma inovação, trazer uma coisa moderna, trazer um negócio diferente e fazer festa não é fácil. Então assim, a equipe da Maca Produções, que é a equipe do Macarrone, o rodeio, vocês vão ter um rodeio excelente, de qualidade. Então só venha pra festa, venha curtir, venha prestigiar e venha fazer parte desse primeiro Itararé Fest Country, né, 2026.
0: Bem, gente, então olha, vocês tiveram o privilégio de estar conversando aqui com o Fred da Pilar Organizações, uma mega estrutura para levantar novamente a nossa festa, sendo que vai se tornar uma das melhores da região novamente. Então, para você que está ouvindo o nosso programa, a partir de quinta-feira, então, vocês vão estar acompanhando essa mega estrutura que foi montado com carinho e respeito em comemoração aí o aniversário de 133 anos da cidade de Itararé.
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0: Todo mundo convidado, que vai começar quinta-feira, né? Quinta-feira, essa mega estrutura aí do nosso amigo Fred aqui, da Pilar Organizações, da Maca Produções. E pode ter certeza, viu, gente? Vai ser a melhor festa que Itararé já realizou. E a gente conta aí com o apoio da população, né? De uma maneira ou outra, vá prestigiar, gente. E com certeza, né? Vai ser a melhor festa de todos os tempos aqui em Itararé. A gente tem certeza disso aí.
1: Brasil!
0: Vem, Fred. Obrigadão, viu, Fred? Tá aberto as portas. E caso precisar aí, só dá um grito aí que tamo junto.
2: Obrigado você, Júnior. Obrigado, Alan Júnior. Obrigado a todos os ouvintes da 94. E lembrando que o Alan vai estar lá no palco, hein? Apresentando todos os shows lá. O Jonão também está lá. Todo mundo lá. Muito obrigado a vocês por abrir esse espaço para a gente. Mais uma vez agradeço mesmo de coração. E que venha o primeiro Itararé Country Festival 2026, que fica para a história.
0: Bem, esse é o Fred da Pilar Organizações. Um abraço, Jonão, lá na Maca Produções.
3: Obrigado, Alan. Mais uma vez, nesse espaço sempre. Já estou me sentindo em casa aqui na 94. Obrigado. Galera, apenas vá. Afinal, o trabalho é nosso. E a festa é para vocês. Obrigado, Alan. 94 FM. Um abraço para todos vocês. Está na 94. Tá com tudo! Bora!

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1: Muito bem, agora são 11 horas e 46 minutos, 11h46 da manhã. É o nosso Informativo 94, excepcionalmente, toda terça-feira, 2 horas de informação, 2 horas de prestação de serviço para vocês, toda terça-feira. Então, mais uma vez, obrigado a você pelo carinho da audiência e vamos juntos até 1 hora da tarde, ao vivo, aqui na 94 FM.
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1: Bem, minha gente, estamos chegando mais uma vez, agradecendo a cada um de vocês pelo carinho da audiência. Enfim, vamos juntos atualizar para você as principais informações aqui da nossa cidade de Itararé, também informações da nossa região. Então, a partir de agora, você aumenta o volume do rádio e vamos estar falando muitas informações, como você acompanhou também aí sobre aqui em Itararé, né? Aí a grande festa que vai ficar marcada na história de Itararé, viu, gente? Uma mega estrutura feita com carinho, né? Aí pela Pilar Organizações, também a Maca Produções, que vai estar trazendo para Itararé esse grande show, né? Com essa mega estrutura e para presentear você que está do outro lado do rádio comemorando os nossos 133 anos da nossa querida e amada cidade de Itararé. Então, mais uma vez, com essa energia positiva, né, gente, que Itararé está vivendo. Então, a gente está compartilhando esses momentos que vai ficar na história. Sem falar da feira agropecuária também, né, que eles estão resgatando essa tradição que lá atrás, coisas de 15 anos, 20 anos atrás, aonde você que está aí ouvindo, vocês iam lá, né, viam os bois lá, viam, né, tanta coisa que tinha, e estão tentando resgatar e vão resgatar para fazer a melhor festa de todos os tempos aqui em Itararé. Bem, estamos aqui recebendo o Rodrigo Fadel. Primeiramente, quero cumprimentar aqui o Rodrigo. Bom dia, Rodrigo.
2: Bom dia, Alan Júnior. Bom dia a todos os ouvintes da 94 FM. Mais uma vez, muito contente de estar aqui hoje. Agradeço pelo convite da emissora para estar participando do programa. Já deixamos à disposição, né, Alan? Sempre, como sempre, você que tem a sua sugestão, a sua crítica, o seu elogio, a sua reivindicação. Então, nós estamos aqui para estar levando a voz do cidadão adiante, né, Alan? Já vamos estar falando as coisas que estão acontecendo, ó. A festa do peão, como você falou, a estrutura aí, realmente não vi uma estrutura dessa aí na cidade, coberta toda a festa, né, Alan? Isso que é importante, pode chover, pode ficar tranquilo que não vai se molhar hoje, que a festa realmente é diferenciada e uma festa muito bem organizada.
1: Bem, minha gente, então a gente vai estar falando aí. Eu queria tocar um assunto, Rodrigo, antes a gente falar em outros assuntos, da coleta do lixo. Meus amigos e minhas amigas, você que está ouvindo o nosso programa, a coleta de lixo agora vai passar, né, a responsabilidade para a empresa para estar realizando a coleta. Muitas pessoas, né, estão se perdendo aí na questão dos dias. Eu já pedi aqui para a produção, tá pegando para mim, né, porque tem alguns dias que vai ser direcionado aos bairros. Vai ser segunda, quarta e sexta. E tem outras também, que é terça, quinta e sábado. E a gente, Rodrigo, isso daí, gente, essa empresa, ela está gerando mais empregos para a nossa cidade. E muitas pessoas que talvez, né, que estão aí nos bairros, talvez, né, se perdem até na questão do horário. Porque algumas pessoas falam, mas aqui não passou hoje. Mas no site da prefeitura, e eu já pedi aqui para a produção, tá pegando para mim, os dias. Então, se for às 6 horas da manhã, é a partir das 6 horas da manhã, gente, que vai passar em determinados bairros. Um exemplo, no meu bairro, Rodrigo, na Vila Beca, passa no horário da tarde, então a partir das 2. Então a gente tem um tempo para estar colocando, né? É um dia sim, um dia não. Isso deve facilitar, principalmente para tentar da melhor maneira possível suprir, né? Para não deixar muitas vezes aí, você deixa lá o lixo, o que acontece? Um cachorro pode vir e mexer. Então, fiquem atentos, gente, os horários e os dias também, né, Rodrigo?
2: Ela, com certeza, né? A gente viu que foi melhorado, colocado aí containers nas ruas aí, eu vi na São Pedro, né? Está sendo colocado, então. E com certeza vai ficar melhor, né? Porque a gente vê que muitos era revirado o lixo, então está sendo organizado. E o pessoal aí ficar atento, né? Na página da prefeitura tem lá para você estar verificando também os dias corretos de cada bairro.

0: Olá, e você já falou na Vila Beca? Eu passei ontem na Vila Beca lá e vi, tá ficando muito bonito lá. Lá não tá sendo feito um trabalho, né, diferenciado. Enquanto antigamente era feito, parecia uma peneira nela, né, tapar buraco, já não tinha mais condição. Então o prefeito João Fadel, ele viu que realmente é necessidade de estar fazendo o recap e foi feito o recap. Passei lá os amigos, mandar um abraço pro Marcão lá, Scooby-Doo, grande abraço para você, pessoal lá, também que tava ouvindo lá, o Buchu também lá, estavam todos lá e a gente ficou contente em poder ver as obras lá nela, bem agilizando bastante as obras lá, estavam bem avançadas e o pessoal ficando contente e o trabalho sendo feito, trabalho realmente que tem que ser feito, né? Um recap, porque tem ruas na cidade que hoje já não tem condições mais de estar fazendo tapa-buraco. Então o prefeito João Fadel trabalhando com recap, com tapa-buraco, com lajota nela, então infraestrutura em termos de pavimentação de rua em toda parte da cidade. Então são vários bairros da cidade aí e é lógico, tem que ter um pouco de paciência que as coisas vão acontecendo nela. A responsabilidade com o dinheiro público é muito grande. O prefeito João Fadel, a primeira coisa que fez aqui foi dar dignidade aos funcionários públicos. E ele sabia que teria, né, que resolver isso primeiro. Eu, quando estive lá, sempre verificando, sempre cobrei como vereador pelo menos um salário mais digno aí, né, que tinha gente, pessoas que não recebiam nem aí um salário. E ele teve, como eu falei, teve pessoas aí que receberam R$700 aí em valor no pagamento. Então o prefeito pensou primeiro no lado humano, né, que ele é uma pessoa de um coração muito grande, isso a gente não pode negar. E daí, né, ele achando que o material que tinha lá, que era, ia dar para tapar o buraco, era um material que já ficou um material muito ruim no passado, onde você tampava o buraco, primeira chuva que dava, já o buraco já voltava. Então aí quando realmente, né, acabou essa massa, que ele não poderia ter comprado outra, ele comprou uma massa quente que realmente dá liga, que quando chove não vai, e começou a fazer. E também os recap na cidade, onde nunca foi feito, em rua que nunca tinha sido feito recap nela. Então desde quando tinha um asfalto, era só tapa buraco, parecia uma peneira. Então lá na Vila Beca, e vai estender para o CDHU e outras ruas aí que está sendo feito, né, foi feita a Rua 15, então está sendo feito um trabalho muito bem feito, foi analisado pela engenharia, né, e onde vai ser precisar fazer o recap vai ser feito, onde vai precisar fazer o tapa-buraco vai ser feito. Então vai ser realizado tudo para deixar a cidade realmente do jeito que ela merece. Então é o trabalho do prefeito, né, fora aí as obras nas creches, né, postos de saúde e assim por diante. Então na zona rural também, ó, pessoal trabalhando bastante. Então é trabalho, né, Lan? É trabalho bastante, que onde realmente precisa, né? Precisa e tá sendo feito bem feito, né? Não tá sendo feito medida paliativa. Então na Vila Beca, onde passei lá, o pessoal contente, vai ser feita aonde realmente tá precisando. Então, parabéns ao prefeito João Fadel, né, que tomou essas providências aí. E então tem que ser feito um trabalho realmente onde as pessoas possam tá verificando e não vai dar problema, né, como acontecia antigamente. Você fazia hoje, amanhã já dava problema, e fez um ajuntamento ali na Sebastião Jacopetti, lá na Pauliceia, que há tanto tempo a gente vinha pedindo, né, pedindo pavimentação e calçamento, e aqui no bairro do Cruzeiro. Então são todos lugares e as pessoas, e vai ter muito mais, né, vai ter muito mais aí, com certeza vai ser feito muito mais aí trabalho, e a cidade tá ficando bonita, né, Lan?
1: Bem, Rodrigo, a gente, como eu falo, né, eu até peço, vez em quando, eu sempre encontro com o prefeito, eu sempre falo para ele: prefeito, quando mais a população saber, né, do que tá sendo realizado. Porque, gente, muitas pessoas, porque o prefeito não gosta muito de ficar se expondo, né, colocando e ficar quase todo dia lá na rede social, né. Mas, para você ter uma ideia, gente, na área de esporte, o que a prefeitura, o investimento que a prefeitura está realizando é uma coisa impressionante. Para vocês terem uma ideia, os resultados que o esporte de Itararé está tendo, Rodrigo, aqui no Elefante Branco, o prefeito conseguiu a documentação que há anos o pessoal batia a cabeça aí para estar regularizando aquela situação aqui no Elefante Branco. Outro detalhe também, na área de educação, aliás, na área de esporte, a quadra do Divino, Rodrigo, era usada como depósito nas outras administrações, a maneira

0: era com o esporte, era tratado em Itararé. Hoje, lá no Parque Lenar, no último domingo, para quem passou lá e viu, olha como a população comprou essa ideia, Rodrigo. Então são algumas coisas, gente, que eu até falei pro prefeito João Fadel. Falei, prefeito, quando mais a população saber o que você está fazendo, né? A população reconhece, Rodrigo. Porque o prefeito não é do perfil dele de ficar se expondo lá, velho, na rede social, né? Então é a maneira, tem uma pessoa humilde, a gente sabe que tem um coração muito bom, a vontade de fazer muitas coisas. Mas aqui que eu falo, né? A oposição hoje, Rodrigo, ela estava disputando, né? Qual a foto do buraco que eles iam tirar. Mas tá acabando, acabou esses lugares buracos, gente. Não tem. O prefeito João Fadel, ele tá fazendo um investimento, para você ter uma ideia, só no agora que é o primeiro ano. Porque no ano passado era o orçamento do ex-prefeito. Então não tinha um orçamento para tampar buraco, que há anos estava abandonado. Uma dica.
1: Antes e fora a massa que tinham deixado lá, uma massa ruim, né? Que ele tinha que usar, então já, é uma coisa que não dá para entender. Compraram muita massa antes de sair a gestão passada e deixaram a massa que tapava o buraco, não dava liga, e o prefeito não podia comprar outra porque tinha que usar aquela, que a lei não permite. Agora, como você falou, às vezes as pessoas tomam atitudes pensando, eu vou prejudicar o próximo prefeito, mas prejudica a cidade. Entendeu? Aí que não dá para entender. Então, uma pessoa dessa pode dizer que gosta de Itararé? Então, é isso que aconteceu no passado. Mas agora, essas pessoas, Alan, que tiraram foto do buraco, vão lá tirar foto agora, não está sendo pavimentado? Por que eles não vão fazer isso? Né? Essas mesmas pessoas que criticam já estiveram na prefeitura e nada fizeram. Entendeu? Tem lá um lá que fala mais, é lá na Câmara, já, né, fui vereador, a gente eu nem verifico. Um trabalhou, o outro é parente do ex-prefeito. Então, é essas pessoas que criticam. Critico, agora vão lá e mostre a realidade que está acontecendo, mostre lá a pavimentação que está ficando muito boa. Essas pessoas que criticam, eu quando vereador eu criticava, mas dava sugestão o que tinha que fazer. Eu ia lá, falava o problema e falava e mostrava a solução. Só que não era feito, né? Agora essas pessoas criticam, agora vão lá e mostre também como está ficando a cidade, que é importante isso aí, né? Fazer média todo mundo quer, agora vá lá e mostre como é que está ficando, porque realmente está ficando um trabalho muito bom. Aí sim, né? Quantas vezes eu como vereador eu cobrei e agradeci do trabalho sendo feito. Isso, na minha opinião, é a função do vereador.
0: Bem, gente, pra vocês terem uma ideia, como eu falo, eu acho que a gente tem que falar a verdade. Porque a verdade, gente, ela sempre prevalece. A mentira, ela pode até enganar as pessoas num determinado momento. Mas o que ele tem feito, Rodrigo, é a única coisa. A saúde no município, gente. Você que está aí do outro lado do rádio, vocês estão precisando aí do posto de saúde, vê como é que está o atendimento na área da saúde. Foi a melhor, está sendo a melhor gestão na área da saúde, porque eu escuto a população. Eu vou dar uma ideia para vocês, a situação que estava a saúde do município. Isso eu ouvi através de um vídeo, né, que foi gravado aí pela neuropediatra, né, a doutora Karen, juntamente aí com a secretária da Educação e o secretário de Saúde, o Luiz Tassinari. A fila de neuropediatras, gente, se acumulou nos últimos anos. É uma coisa impressionante. Como que em uma administração, Rodrigo, deixam, olha, o número grande de crianças, né, não tem uma neuropediatra para estar passando. Então eu acho que o que eles estão fazendo, eu acho que o prefeito, Rodrigo, ele tem que vir a público, né, convidar ele, quero convidar o prefeito, né, para vir ao nosso programa, porque a população precisa saber disso. Porque muitas vezes, gente, a oposição, ela está tão perdida que ela está disputando, como eu falei, ela quer disputar quem quer tirar a foto do buraco ou do mato alto. Porque só tem isso para falar, não tem outra coisa. E o prefeito é uma pessoa do bem, né, valoriza os funcionários, né? A gente vê os funcionários trabalhando com gosto de querer ajudar. Então são coisas que a gente, é importante destacar isso. Eu não compactuo com injustiça. Eu acho que a política era feita de construção de ideias e apoio. Agora, se tem o prefeito, se una a ele, leve lá ideias para estar ajudando. Porque, olha, são duas creches que número grande de pessoas nos últimos anos deixaram aqui, gente, o número de vagas de creche. O prefeito está construindo duas aí, ó. Poço de saúde no bairro da Pedra Branca, totalmente asfaltado, totalmente lajotado. Então é muita coisa, viu, Rodrigo? E é importante a população tá acompanhando aí. Bem, eu vou rapidinho para os nossos comerciais, já eu volto aí.
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1: Muito bem, excepcionalmente, toda terça-feira, são 2 horas de informações, notícias da nossa cidade de Itararé, também notícias da nossa região. Então vamos juntos, até 1 hora da tarde hoje, atualizando a você, para que você fique bem informado aqui no nosso programa, no Informativo 94.
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1: Muito bem, esse é meu dia 20, eu falando aqui, né, das conquistas que está sendo realizada aqui em Itararé. E eu aí recebi o áudio do meu amigo Nelson.
2: Dar dignidade aos funcionários públicos.
3: Bom dia, Alan Júnior. Bom dia, Rodrigo Fadel, equipe 94. Que é o Nelson Segurança que está falando. Quero vir através desse maravilhoso programa agradecer pela maravilhosa administração que vocês estão fazendo, Joãozinho, Fadel e a equipe tua. Arrumando a cidade e fazendo as coisas acontecer. Coisas que não aconteciam, hoje estão acontecendo. Somos ouvintes maravilhosos do teu programa e somos cidadão itararense. Nunca teve um prefeito igual o Joãozinho Fadel aqui para fazer tudo isso. O rio pro lado de baixo da minha casa ali, ó, estão canalizando. Os recap das ruas estão fazendo. Tá maravilhoso o trabalho de vocês. Quero parabenizar. Prefeito igual esse é difícil ter. Parabéns para vocês. Ó, estamos bastante contentes e felizes. Aqui é o Nelson Segurança. Gosto muito de você, com o Joãozinho, Rodrigo, Alan, equipe 94. Estamos felizes. Tá ficando lindo Itararé. Itararé tá muito lindo. Tá bom? Os córregos sendo recanalizados. Parabéns, prefeito. É assim mesmo. Até hoje não pintou um igual a você aqui. Tá bom? Felicidade, sucesso, que Deus ilumine o caminho de vocês. Aqui é o Nelson Segurança, Nelson de Oliveira.
1: Um abraço. Muito bem.
3: Teu programa aqui, Alan e Rodrigo Fadel aí, ó.
1: Um abraço, meu amigo Nelson. Ele estava se referindo, Rodrigo, porque as ruas, gente, que a população estava cobrando, porque eram ruas que, olha, há anos já não tinha manutenção. E o prefeito João Fadel, até ele falou no vídeo que seria o maior investimento da história de Itararé para levar asfalto para bairros que há anos estava esquecido. Virabeca está recebendo melhorias. Olha, aquelas ruas lá, eu falo a verdade, até estou andando nessas ruas aí da Virabeca, né, porque ficou maravilhoso. Parabéns. Em breve o asfalto vai estar chegando para finalizando 100% no Jardim São Paulo. Que luta do Jardim São Paulo, hein, Rodrigo?
4: Alan, primeiro eu quero agradecer a participação do meu amigo Nelson. É, Nelson, lembra daquela época lá da Sondigard? Grande abraço para você. Então ele falou, Alan, o que realmente está acontecendo na cidade. O prefeito João Fadel pegou uma cidade esquecida, onde principalmente a Pauliceia, Jardim São Paulo, Novo Horizonte, os bairros mais carentes da cidade estavam esquecidos. Hoje o calçamento quase foi recap inteiro, quase toda a Pauliceia, Lajotamento, Novo Horizonte, Jardim São Paulo, né, vai finalizar. Então, quando o meu irmão João Fadel saiu prefeito, eu já passei, a gente já sabia os problemas da cidade, eu passei para ele. Ele falou: irmão, primeira coisa, eu quero dar dignidade aos funcionários públicos, que foi a primeira coisa que ele fez. Agora ele está deixando, como o Nelson falou, deixando uma cidade bonita que era esquecida, que não tinha limpeza de córrego, que as ruas aí eram feitas só no centro ali para fazer uma média política. Então, é esse tipo de coisa que a população está vendo. Não precisa agora a oposição pagando aí pessoas fake news aí para estar falando mentiras, para querer difamar, para querer. E o que a população está vendo é o que está sendo feito. Né? A gente viu, como eu falei ontem, eu passei na Vila Beca lá, falar com os amigos. pavimentação lá, até nem sabia que estava lá, fui conversar com um amigo lá, fazer uma visita, e já estava sendo feito o asfalto lá, a pavimentação, o pessoal ficando contente. Onde era só feito remendo, hoje está sendo feito aí a pavimentação. A ideia do prefeito João Fadel é fazer sim o recap, na onde puder ser feito o recap, ele vai fazer sempre com responsabilidade com o dinheiro público. Então é mais condição de vida a população. E está aí, né, o Nelson aí vendo, né, não precisa falar, ele está vendo, ele mesmo falou aí, a gente não pediu para ele falar nada, ele simplesmente ligou aí e de livre espontânea vontade comentou. Tem buraco para ser feito? Tem buraco, mas vai ser feito. Entendeu? Então é a responsabilidade com o dinheiro público, como eu falei, a gente tem que pensar no futuro e não deixar que esse passado que ficou para trás de perseguição, que querem ainda... a gente vê que tudo, essas coisas que saem aí na internet, fake news falando, aí é tudo questão da oposição aí que quer difamar, quer desmerecer a cidade de Itaré, e quando realmente a cidade está ficando outra cidade, né, onde a população, onde os funcionários trabalham mais tranquilos, que hoje não existe aquela perseguição, onde nunca foi valorizado o funcionário público, né, gestão anterior, como foi valorizada a primeira atitude que o prefeito João Fadel fez. É logicamente, ele sabia que dentro desse aumento ia ter que, né, ia ficar um pouco difícil, mas com a capacidade administrativa conseguiu resolver, e hoje foi, lá atrás já foi dada dignidade. Então hoje a população, a cidade está ficando bonita, os córregos limpos, a zona rural, acabou de mandar mensagem nosso amigo também aqui, já falando que a zona rural, as estradas são muito boas. Então é o trabalho para a cidade, para a zona rural, não para. De fato é trabalho, é serviço executado, não precisa ficar fazendo média em rede social, que como isso aí aconteceu no passado, era mais papo e menos ação. Hoje é mais ação e pouco, menos papo e mais ação. Eu quero mandar um abraço lá pro nosso amigo também, o Nilton lá do queijo, que tá ouvindo o programa, melhor queijo do Brasil, é do Nilton, aí do mundo também, né? Nilton, velho. Meu grande amigo, o homem que tem uma perda de mão de tamanduá, viu? Grande abraço ao Nilton, a toda a família. Também quero mandar um abraço lá pra minha amiga Adrianinha lá, tá lá na Santa Teresinha, na Sofia Dias Menk, lá o espetinho da Adrianinha, hoje aberto lá desde cedo, né, Adrianinha? Lanches, porções, é o que você precisar, chega na Adrianinha lá, grande abraço a ela, o Júlio também, grande amigo nosso, e muito obrigado a todos aí pelo carinho da audiência, né? A realidade da cidade a gente mostra. Agora, aquelas pessoas que, né, já não tão mais aí, querem atrapalhar, fazendo difamação, pagando nela, pagando pessoas aí pra querer... falar mal, isso aí é notório. Agora, o que realmente está acontecendo é isso que o Nelson falou aí, e com certeza, né, vai ficar muito melhor, que o trabalho aqui é realizado, não é média não em rede social.
5: Bom dia, Rodrigo Fadel, também a mesma menor que esse cidadão está falando, estou falando do Joãozinho. Joãozinho, eu tiro o chapéu para ele, o melhor prefeito que tem na nossa cidade de Itaé, aqui na região, não tem para bater com ele não, e vocês são minha família, certo? Que eu precisei, se

0: Melhor prefeito tem na nossa cidade de Itararé, aqui na região. Não tem para bater com ele, não. E vocês são minha família, certo? Que eu precisei, você foi lá, sem ajudou eu pelos meus dentes lá. Agradeço, enquanto que a dona Biga abraça eu, o Joãozinho, bota na praça, cheio de gente, vem abraçar aquele amor com as pessoas. E a sua mãe me deu fruto, tá dando um coberto pros necessitados da rua aí. Lá, com aquele carinho que as pessoas veio, abraçou a ex-mulher minha, me abraçou na praça, dona Biga. Uma pessoa muito humilde, essa família Fadel. O seu João tinha maior estimação pro seu pai. E o Joãozinho é a mesma coisa do pai dele, mesmo figura do pai. E Deus que abençoe vocês, vocês são muito abençoados de Deus. E Deus guarde tudo vocês, a família de vocês, que nada acontece mal para vocês, nem pro Joãozinho, que os caminhos de vocês estão com Jesus. Jesus ama vocês. São filhos de Deus abençoados. Foi muito perseguido, mas Deus está com vocês. Nada vai atrapalhar a vida de vocês. Aqui eu sou um amigo, o Zezão do Açaí. É uma consideração muito grande para a família Fadel. Um abraço.
1: Um grande abraço aí, meu amigo Zezão, né, a gente? Que eu falei, enquanto o irmão tá lá, na parte burocrática, correndo atrás, a gente tá aqui junto com a minha mãe, sempre ajudando. E eu que eu falei, não preciso estar ali de vereador ou recebendo algum salário para estar ajudando a população. Nós sempre fizemos isso, desde a época, como ele lembrou bem, do saudoso João Fadel, sempre foi uma pessoa no coração muito grande. Pessoa que realmente trabalhou para aquelas pessoas que, quando o João Fadel falava, quem precisa de um prefeito é a pessoa carente. De fato é, e esse é o pensamento meu, o pensamento do meu irmão, da minha mãe, sempre ajudar as pessoas, né, que realmente precisam. E a gente está aqui, como eu falei, está à disposição na 94 FM, que precisarem, pode mandar o áudio, o texto, que a gente vai estar lutando, vai estar cobrando, e sabemos que vai acontecer, que vai ser resolvido o problema. Então, grande obrigado mais uma vez ao amigo Zezão, ao Nelson, a todos aí que estão sintonizados no programa. E esse é o trabalho que realmente acontece. As pessoas do bem, né? A população está ligando e falando como está sendo feito o trabalho. Não esses fake news que são pagos pela oposição aí para querer difamar e prejudicar a cidade. Mas isso não afeta, né, Lan? Porque realmente as coisas que acontecem de bom na cidade, muitas coisas boas, a população está vendo na prática, né, como está funcionando. Muito obrigado mais uma vez a todos.
2: Bem, falando aí sobre os asfaltos que está acontecendo nos bairros, até que o Rob mandou aqui, ó, é o prefeito das vilas. E pior que é mesmo, né, Rodrigo? Porque ele tá olhando para onde quase nenhum dos políticos olha, né? Porque...
1: Como eu falei, eu acabei de falar aqui, né? Não tinha nem visto a mensagem. Lá atrás, o saudoso João Fadel, que todo mundo conheceu aí, com, né, os melhores prefeitos que teve, agora o Joãozinho, graças a Deus, seguindo o mesmo caminho do saudoso João Fadel, nosso pai, que sempre nos ensinou, né, a trabalhar realmente para aquele que precisa. A Pauliceia, ela quanto tempo esquecida, né? No final fizeram a média lá, João Fadel fez todo o recap. Jardim São Paulo, lajotou a Pauliceia também, lajotou ali, o Jardim São Paulo está fazendo asfalto, vai fazer todo o Jardim São Paulo. Novo Horizonte, CDH da Santa Teresinha vai ser realizado. Então, todas as vilas aí que eram esquecidas hoje estão sendo dada prioridade. Como eu falei, no passado se fazia no centro para fazer média, hoje se faz onde realmente precisa. E o prefeito pouco papo e mais ação, né? Não precisa fazer média, não. Como foi feito no passado, né? O asfalto ali na São Pedro, tá certo, concordo, não era contra. Mas eu sempre priorizei, falei pro João Fadel, sempre priorizar onde não tinha o asfalto que ele tá fazendo hoje. Amanhã ou depois vai se fazendo onde já tinha, né? Mas então esse é o trabalho, trabalhar na onde realmente precisa, não na onde vai aparecer mais, onde vai dar mais ibope. O prefeito tem, e aí eu tenho certeza, né, que ele dorme com a consciência tranquila, que está fazendo o que realmente precisa ser feito aí para a cidade de Itararé.
2: Bem, deixa eu cumprimentar aqui o Léo Medeiros. Bom dia, Léo.
3: Bom dia, Alan. Bom dia, Rodrigo. Bom dia, ouvintes da 94. Estamos aqui mais uma vez, como todas as terças-feiras aí, trazendo as informações também aqui na 94. Um abraço a todos e sejam bem-vindos.
2: Bem, deixa eu aproveitar aqui e mandar um abraço para o Alan Sabesp. Estamos aí, está ouvindo o nosso programa aí. Bem, eu quero falar referente, Rodrigo. A gente está falando, até que eu gostei da ideia, o prefeito das vilas. Porque as vilas, gente, que estavam esquecidas, né? As vilas aí que estavam passando por dificuldade e muitas vezes aí... Aonde vocês pensavam que algum tempo atrás a vila no Novo Horizonte estaria recebendo um centro poliesportivo, com quadras, com área para o pessoal poder fazer sua caminhada, né? Um campo

0: Feito aí com um investimento mais de R$1 milhão. Recursos que o João Fadel, e você participou disso também, Rodrigo, junto que foi ganhado do ministro do esporte, né?
1: Era, eu sou suspeito para falar da Novo Horizonte, porque desde criança eu frequento lá quando o pessoal ia trabalhar, a gente já, ainda no final da tarde, terminava o trabalho, a gente jogava futebolzinho lá, e com todos os amigos aí da cidade, então meu pai tinha um carinho especial, e meu irmão não foi diferente, né? Vai fazer lá, com certeza, já fez o calçamento na Vila Novo Horizonte, tá fazendo a arena, né? A arena pós-esportiva lá, escolheu lá para fazer, então a gente fez esse pedido para ele também. E eu, Alan, quando eu ando lá, eu sou tanto, tô em casa, tô dentro de casa. Eu gosto de chegar lá, entrar na casa das pessoas, conversar com meus amigos lá, que sempre lembram, Alan, do saudoso João Fadel, e com certeza vão lembrar muito do João Fadel Filho também, pelo que ele tá fazendo lá. Então são todos os bairros, né, Alan? E aquilo ele falou, isso aí ficou legal, viu, Alan? O ouvinte mandou, o prefeito das vilas. É isso aí mesmo. Prefeito que não quer aparecer em centro, ele quer aparecer na vila, como onde realmente precisa. Né? Como nossos pais sempre nos ensinou, vamos trabalhar sempre nas vilas onde as pessoas precisam mais, é a pessoa que precisa de um prefeito. Não que o centro não precise, mas os bairros, a pessoa carente precisa mais. Então esse é o foco, né, Alan? E nada mais justo que vai fazer uma arena, vai ter pista de corrida, vai ter campo de futebol, vai ter vários, né, Alan? Várias modalidades lá, com certeza vai ficar muito bonito. E como eu falei, lá na Novo Horizonte, na Pauliceia, nos Vilas Mais Carentes, Jardim Fronteira, né, Alan? Os bairros mais carentes, a gente se sente em casa. Eu sou muito bem recebido, porque sabe, meu pai lutou muito lá e eu sempre aprendi com ele. E como vereador eu lutei. Lutei como fui perseguido, mas não vou deixar de lutar nunca, como eu falo sempre aqui. Enquanto Deus me der saúde e você confiar no meu trabalho, nós vamos estar sempre juntos. Eu vou estar sempre junto com meu irmão, sempre junto com a minha mãe, sempre lutando pela população da nossa cidade. Estamos aqui na rádio, sempre à disposição, né? Somos convidados para participar do programa, todas as terças-feiras, quando somos convidados, a gente vem. E a partir do meio-dia, 11h30, se precisar de alguma coisa, pode procurar, pode mandar o áudio aqui, que nós vamos correr atrás e vamos lutar, e temos certeza que juntos vamos vencer.
2: Boa tarde, meu amigo Alan Júnior. Boa tarde, Rodrigo Fadel. Parabéns aí ao prefeito João Fadel. Eu tive zona rural final de semana. A gente tem um sítio na zona rural. E fomos lá para as terras dar uma olhada. E ali Santa Bárbara, bairro do Lajeado, Morro Chato, tudo feito. As estradas, as máquinas cortaram as estradas. Bastante pedregulho, principalmente ali onde você passa entre bairro do Morro Chato e Lajeado, bem pro meio trevo ali, sabe? Onde tem os nossos queridos ali, primaiada da gente, que é a família do seu Darcy, família do meu amigo Darcyzinho, tocou muito tempo futebol, ali tá muito bem feita a estrada também, parabéns aí à administração, parabéns a quem é de da área aí, né? É o Lucas, né? O Luquinho, um abraço pro Lucas. E a toda a galera, um abraço e prefeito. E tá certo, prefeito, tem que cuidar das vilas mesmo. E parabéns, um abraço, locutor Wagner Del Antônio, um abraço, Alan Júnior, um abraço a toda a equipe 94. Sucesso pra vocês.
1: Agradecer aí o Wagner, né, pelas palavras, né? E não é nada que tá nela. Ah, o cara vem falar aqui porque é a população que tá falando aqui, nós falamos aqui, deixamos à vontade, e a população está colocando o trabalho do prefeito. Não é aqueles puxa-saco de oposição que estão ganhando para isso, não. É o povo mesmo falando. Aí no povo eu acredito, viu, Alan? Agora no povo eu acredito que está aqui, ó. Eles estão ligando, falando das estradas da zona rural. O trabalho está sendo feito na cidade da zona rural. A zona rural foi esquecida. Tanto é que o resultado veio na eleição. Né? O povo aqui, agora a população está falando aí o que está acontecendo. Né, aqui fica à vontade, então nós não precisamos pedir para ninguém ligar aqui, não. É o que está acontecendo na cidade, né? O povo falando. Agora, quando tem essas pessoas fake news aí que aparecem aí, que ganham, estão sendo pagos pela oposição para falar mal, é para querer difamar e mostrar uma cidade que é o contrário do que está acontecendo. E no povo eu acredito, eu sempre acreditei na população, e está aí a população mandando mensagem das obras que estão sendo feitas. Cidade, zona rural, as estradas, né, sendo arrumadas, na cidade também as ruas estão sendo asfaltadas, recapadas, lajotadas, feito tapa-buraco, está todo vapor do trabalho, está bonito, viu, Leandro? Está bonito, está ficando bonito a cidade. Córregos limpos, obras sendo feitas, creches, postos de saúde na zona rural. Então, coisas que nunca tinham sido feitas estão sendo feitas, né? Estão dando dignidade mais à nossa população, que realmente merece. Merece, sim, um prefeito que olhe por vocês.
0: Bem, deixa eu aproveitar aqui e mandar um abraço lá pro grande amigo, né? ouvinte também do nosso querido amigo Léo Medeiros, que está aqui, grande palmeirense.

0: Ele que era comentarista esportivo. Grande Amaral Sapateiro. É, Amaralzinho. Amaral é sensacional. Um abraço pra você, viu, Amaral?
1: Vai, Parmeira, como ele mesmo fala, né?
0: Fala aí, Parmeira. Amanhã o nosso amigo Zeca da Golfeza vai estar sendo homenageado, né? Lá no 54º Batalhão da Polícia Militar lá em Itapeva. E merecida homenagem ao nosso grande amigo Zeca da Golfeza. Ei, Zeca! Parabéns, amanhã ele vai estar recebendo a medalha, né? E é uma pessoa aí que a gente tem uma grande estima, né? Uma pessoa abençoada pelo nosso Deus. E a gente sabe, a gente fica feliz, né? Num grande amigo estar sendo recebendo essa homenagem lá no 54º Batalhão, lá de Itapeva. Amanhã, o nosso amigo Zeca da Golfeza será homenageado amanhã. Parabéns, Zeca, merecida homenagem.
2: Parabenizar o grande, nobre colega sempre, né, Zeca, da Golfeza. Pessoa que eu tive uma honra de estar legislar junto, foi um dos grandes colegas vereadores que eu tive na Câmara Municipal. Um grande abraço ao meu amigo e a toda a sua família.
1: Uma homenagem merecido, um grande companheiro, um grande amigo. E trabalhamos junto por muito tempo na antiga empresa onde eu militava. E é um parceiraço, grande, pessoa idônea, mais do que justo. Parabéns.
0: Bem, parabéns aí, meu amigo Zeca da Confesa, palmeirense. Tava sofrendo com o Palmeiras tempo atrás e também, viu?
1: É, olha, né? A gente, às vezes tem algumas palavras...
0: Já tava querendo lá com o Abel vazasse na Brasília.
1: Pra gente acrescentar alguma coisa, mas o Palmeiras não tem que ganhar. Eu acho que o Palmeiras já ganhou muito, deixa os outros times também ganhar. Mas o time tem potencial, tem um ótimo técnico, é claro que vai se desgastando com o tempo. E as pessoas vão se acomodando. Isso é normal em qualquer tipo de modalidade esportiva. Mas o Palmeiras não deixa de ser um ótimo time, um dos melhores times do Brasil, aliás, logicamente acompanhado pelo Flamengo, claro.
0: Bem, então tá aí, meu amigo Zeca da Confesa vai receber uma homenagem lá no 54º Batalhão da Polícia Militar amanhã. Um abraço, Zeca, merecida homenagem. Mandar um abraço aqui pro nosso amigo Luiz Fernando, lá do restaurante da Jack's Skates, né? A Jaque, que tem um tempero maravilhoso, pensa no feijãozinho caprichado que ela realiza lá, né? Todo o pessoal que trabalha na cozinha com ela. Um abraço, meu amigo Luiz Fernando, um abraço a Jaque e a todos também, né? Lá do restaurante da Jaque Skate, bem ao lado do Marcelo Móveis e Eletro. Bem, meu dia 40, Rodrigo. E sem falar também, outra notícia boa. Atenção, moradores da CDHU, lá da Vila Santa Terezinha. Vocês sabem, né, que há anos estava esquecido aí esse bairro de vocês aí, da CDHU, da Vila Santa Terezinha. E vai chegar o asfalto novo para vocês aí, Rodrigo.
2: É isso aí, Alan. É fato, né? Não é promessa, não é. Vai ser feito, já está na programação. Né? Vai ser feita a primeira etapa esse ano, a segunda etapa já no começo do ano que vem. Não estou falando do CDHU, estou falando de outros bairros também. Então é pavimentação a todo vapor, infraestrutura, o prefeito João Fadel deixando a cidade bonita e fazendo aquilo que tem que ser feito, né? Antigamente era um remendo, você andava na rua, era remendado, parecia uma peneira, né? Hoje não, hoje você passei lá na Vila Beca ontem, os amigos lá estavam, tá um tapete, como o pessoal fala, né, Leandro? Então esse é o trabalho, realmente para resolver, não para apagar incêndio, é para deixar um trabalho que vai durar muito tempo aí, se Deus quiser, e com um trabalho de qualidade realmente. E como eu falei ontem, eu não sabia, né, onde é que estava. Fui lá visitar os amigos, quando eu vi o pessoal ali já fazendo, desenvolvendo bem o trabalho, com agilidade na empresa. E sendo, né, Alan, aqui o maior investimento da história aí de Itaré, em recape, asfalto, em infraestrutura aí na cidade de Itaré. Então, o povo está vendo. Não adianta aqueles que tiveram lá e não fizeram nada, só faziam média, querer fazer fake news. A população está aqui participando e está vendo o que está acontecendo. Então nada melhor que a voz do povo é a voz de Deus. Agora os fake news que querem atrapalhar a cidade, mandar daqueles que ficaram, já perderam as eleições aí, e se Deus quiser nunca mais vão voltar, para, né, a população da cidade de Itaré ter mais alegria, principalmente também os funcionários públicos, né, querem atrapalhar, mas a população está vendo realmente o trabalho que está sendo realizado e não precisa nem fazer propaganda. É ação e que o povo vê realmente na prática.
3: Obrigado, Alan, meu amigo. Deus abençoe você, Deus abençoe o Rodrigo Fadel, Léo Medeiros. Agradeço demais aí, viu? Que Deus abençoe o dia de vocês aí. Muito obrigado, viu?
0: Esse é o grande Zeca da Confiança, palmeirense. Bem, minha gente, a gente tá aqui falando sobre essas notícias boas. Como eu falo, rede social, infelizmente, aonde seria um canal de informação para levar mensagem boa, mensagem positiva, acaba muitas vezes sendo utilizadas de maneira maldosa. Feito através de muitas pessoas que se utilizam, usando aqueles coisas de anônimo, né? Aqueles nomes lá que sei lá de onde pinta. Mas muitas vezes degrinindo o que está acontecendo em Itararé. Mas a gente sabe que as coisas, gente, eu torci tanto, né, para que pudesse existir, né, uma grande mudança em Itararé. Porque a gente torce tanto pelo nosso município. A gente quer tanto que Itararé cresça. A gente quer ver tantos jovens, né, trabalhando aqui no município. Porque nos últimos anos, o nosso retrato, gente, foram mais de 8 mil pessoas que acabaram saindo de Itararé. E todos esses números e tudo isso que estava acontecendo nos últimos anos, nós estávamos acompanhando isso. Com tristeza, a gente via que muitas vezes as vilas eram esquecidas, a saúde não tinha investimentos. E graças a Deus, a gente pede a Deus todo dia que Deus orienta a cabeça do nosso prefeito João Fadel, né, para tranquilizar, para manter essa paz que nós temos, estamos vivendo aqui em Itararé. Claro, existem as ruas. É a única coisa que a oposição tem para falar hoje é a rua. Não tem mais nada. Agora, tá tampando, tá levando investimento, tá resgatando dignidade dos moradores das vilas, Jardim São Paulo, Lara Cedega, Oliveira, Santa Terezinha, Pauliceia, né? Tantos outros lugares estão recebendo investimentos. Então, gente, filtre as coisas. Filtre. Quando você vê algo lá na rede social, não dê crédito. Porque quando mais se dá crédito, mais energia positiva vem em cima nosso. Nós, que eu falo, nós da população. Porque aqui a gente simplesmente é porta-voz de você, minha amiga, e você, meu amigo, também. Vamos ouvir aí o prefeito João Fadel, que está ouvindo o programa, e mandou um áudio aí.
4: Bom dia, Alan Júnior. Bom dia, Rodrigo Fadel. Bom dia a todos os ouvintes da 94 FM. Eu estou agora em São José dos Campos, participando do Innovation Week. Muita inovação tecnológica, pensando para o desenvolvimento das cidades. Muita coisa interessante aqui que a gente está pesquisando para poder levar para a nossa cidade de Itararé. Eu queria aproveitar, né? Não estou em Itararé hoje, mas estou mandando esse áudio para falar que eu estou muito feliz com o trabalho que a gente está fazendo de recapeamento. É um dos maiores investimentos de recap da história de Itararé. Estamos levando o recap para bairros que há muito tempo estavam precisando, né? Que as ruas aí já vinham de anos abandonadas, com muitos buracos, sem ter a devida manutenção. Mas graças a Deus, a gente está com uma empresa que está trabalhando muito bem. É uma semana já que eles estão trabalhando e já conseguiram levar o recap para muitas cidades e não vai parar por aí. Tem muito recap para vir ainda e muita coisa boa para a nossa cidade de Itararé. Um abraço!
0: Brasil! Bem, minha gente querida, um abraço, prefeito. Um abraço, o prefeito João Fadel, e que Deus ilumine você, tá bom, meu irmão? A gente sabe que é um guri de bom caráter, um guri que sempre, né, uma pessoa religiosa, uma pessoa de fé. Eu tenho certeza que Itararé, né, tá no caminho certo, levando dignidade para a população e melhorando a saúde, principalmente, né, da nossa saúde. Eu tenho visto números, né, conversado com muita gente, e a gente sabe, eu torço no fundo do meu coração mesmo, né, que Itararé avance, né, sem projeto do ego, sem ser, né, sempre se promovendo lá, aí, que tire, né, essa tipo de arrogância, da soberba, né. E eu sei que o João Fadel aí é uma pessoa do bem, uma pessoa que não tem interesse próprio, né, não tem por que ficar se promovendo, e tá vindo aí os resultados. Então parabéns, viu, prefeito, parabéns aí, eu torço que tudo dê certo. Um abraço, Rodrigo Fadel, e obrigado por vir aí no nosso programa de hoje.
2: Agradeço mais uma vez pelo convite, agradeço a participação do povo, que a voz do povo é a voz do povo, é a voz de Deus, né? E eles estão falando aqui, não precisa.

0: Agradeço a participação do povo, que a voz do povo é a voz de Deus, né? E eles estão falando aqui, não precisa de fake news, tá? Querendo difamar uma coisa que realmente está sendo feito trabalho sério e dando dignidade, onde nunca teve em gestões passadas. Hoje tem realmente trabalho diferenciado aqui na cidade de Itarém, na nossa zona rural. Alan, quero deixar um abraço aí para mim, para toda a população. Mandar um abraço aí para o seu Chico Araújo, toda a sua família. Lá para a Silvana também, nosso amigo Celcinha, toda a família aí. O Daniel Vassoureiro, o Alfredo Galvão, as amigas Raquel, que também sempre participam aqui do programa. Então, a todos aí, os nossos parceiros aqui, Alto Posto Fabril, Alto Posto Estadão, combustível da sua confiança. Também, Alan, o Jair Godó, Informática Elétrica, um grande abraço a todos lá. Grandes amigos nossos, grandes parceiros. E as pessoas, né, Alan, que confiam no nosso trabalho aqui, que estão sempre junto com a gente. Também mandar um abraço lá. Pessoal da RGJ lá, o pessoal da Confesa está sempre sintonizado no programa. Então a gente fica muito feliz aí em poder contar com o seu carinho. Mandar um abraço pro amigo Batatinha, também pro Zizi, a toda a família, a dona Regina, toda a família lá do Batatinha, do Zizi também. E também, Alan, ao pessoal aí que ficou com a gente até agora, ouviu aí as notícias da cidade de Itaré, o que realmente acontece na cidade de Itaré. E graças a Deus, Alan, hoje a população vive mais feliz, os funcionários públicos vivem felizes, sem medo daquela perseguição. E com certeza que uma cidade mais próspera e mais digna aí para o futuro. Alan, meu muito obrigado mais uma vez. Meu boa tarde, fiquem todos com Deus.
1: Um abraço, Léo Medeiros.
2: Um abraço, Rodrigo. Um abraço, Alan. Um abraço, ouvinte. Logo mais às 18h30 estaremos de volta aqui, nesta mesma emissora, nesse mesmo prefixo, com o nosso Happy Hour. Grande abraço.
1: Bem, minha gente, eu espero que eu tenha feito uma boa companhia com vocês aí, agradecendo primeiramente a Deus, né? E que Deus deu essa oportunidade para que a gente possa, como sempre, com energia positiva, com muita fé, a gente realiza o nosso programa sempre com a intenção de ser, né, algo que acrescente na vida. E eu só tenho motivos para agradecer a Deus pelo privilégio de mais um dia de vida e mais um dia de trabalho. Então, mais uma vez, eu agradeço a Deus por Deus me dar o privilégio de mais um dia de vida e mais um dia de trabalho. E a todos, desejamos uma ótima terça-feira abençoada, produtiva. E eu volto às 16h com mais uma edição do nosso Sertanejo Classe A. Fiquem todos com Deus.
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0: Glória a Deus, louvado seja o nome de Jesus. Povo de Deus, boa tarde, paz seja convosco. Hoje, terça-feira, dia 25 de agosto de 2026, agora são 1 hora da tarde, mais 1 minuto. Está começando mais um programa Toque de Cristo, porque o Toque de Cristo é top. Eu quero desde já deixar meu abraço a todos os ouvintes da 94FM. Nós somos a Igreja do Evangelho Quadrangular na Vila Jora, na rua Brás Forcinete, de número 87. Eu sou o pastor James Garcia. O meu abraço a todos os nossos irmãos evangélicos. O meu abraço aos nossos irmãos católicos. O meu abraço aos nossos irmãos espíritas. E o meu abraço a todos os nossos irmãos, os livre pensadores. Que Deus abençoe a vida de cada um de vocês, em nome de Jesus, né? Que dia abençoado que Deus preparou para nós, essa terça-feira de vitória, terça-feira de bênçãos, e nós louvamos a Deus aí pela vida das pessoas, né? Nós temos que louvar a Deus. Eu me lembro muito dos Salmos de número 3, que o salmista Davi disse assim, ó: eu me deitei e dormi, acordei porque o Senhor me sustentou. Então, isso tem acontecido na nossa vida. Deus tem sustentado a nossa vida. Deus está conosco. Deus está aí pertinho de você. E nós estamos aqui, mais uma vez, né? Com o nosso irmão Maza. Maza, Deus abençoe. Boa tarde, viu? Deus abençoe você, sua casa e a sua família. Estamos aí com esta terça-feira abençoada que Deus preparou. Quero mandar um abraço para você que está aí no seu horário de almoço. Deus abençoe vocês. Eu desejo um ótimo almoço. Você que está aí no comércio, você que está na indústria, você que está na zona rural, na chácara, no sítio, na fazenda, você que está aí no volante, na boleia do caminhão, no seu carro dirigindo, que Deus te guarde, que Deus te guie, que Deus te proteja, em nome de Jesus. Quero mandar um abraço também para o Isaqueu, para a irmã Isalina, boa tarde, Deus abençoe vocês. Também quero mandar um abraço para o pessoal lá da Pauliceia, sempre ligadinho no nosso programa. Irmã Judite, irmã Juvenira, Eduardo Lourenço, boa tarde, Deus abençoe. Zuleide, Ricardo, boa tarde, Ricardo, Deus abençoe a sua vida, viu? As meninas aí da loja Use e Abuse, boa tarde, Deus abençoe. A irmã Josefa da igreja Deus é Amor, um grande abraço para todo o povo aí da igreja Deus é Amor, nossos irmãos aí. A Vanderleia da Fonte das Águias, boa tarde. O Adalto lá do Mercado do Paulinho, lá na Vila Beco. O Rodolfo, o Cauã lá do Mini Mercado do Preto, boa tarde. O Eric, o Bruno lá do Big Paul, Deus abençoe em nome de Jesus. O Jonas do Bairro da Seda, a Leonildo, Fernando, Joel Soares, a Cirlei, mãe do Diego e da Letícia lá do Armazém Frei Caneca. Família Nunes da Tinturaria Vime, boa tarde. O João Chaves lá da Prefeitura, um grande abraço. A minha prima Nadir Garcia, sempre ligadinho no nosso programa. O senhor Clodoaldo lá do Lar São Vicente de Paulo, boa tarde. Sirlene, Antônio, Deus abençoe vocês em nome de Jesus. Também quero mandar um abraço aqui para Wanda, tá lá no Super C, lá no Cerrado. Wanda, um grande abraço para você e para toda a equipe de trabalho aí, em nome de Jesus. Também ligadinho aí o Nilton Ferreira do Queijo. Nilton, um grande abraço para você, Deus abençoe. Sidney, o pessoal aí da Embalatec, um grande abraço, Deus abençoe vocês em nome de Jesus. Quem mais aí, mas aí é isso aí, né? Deus abençoe vocês grandemente, tá certo? Queridos, eu tenho uma palavra para compartilhar com vocês. Vai preparando o seu copo com água, vai preparando a sua garrafa com água, que daqui a pouquinho eu vou orar por você, tá bom? Daqui a pouquinho eu tenho um texto para compartilhar com você. Mas antes, manda o seu WhatsApp para cá. O nosso DDD é o 15-3532-6081, 15-3532-6081, tá certo? E o meu WhatsApp pessoal é o 15-981-12-1811, 15-981-12-1811, tá certo? Vamos para esse louvor então, mas logo na sequência eu quero compartilhar um texto da Palavra de Deus.
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0: Muito bem, esse louvor aí é muito bom, hein? É algo novo, né? Eu quero mandar um abraço aí para todo o povo lá da Vila Jora, da IEQ Vila Jora. Um grande abraço para vocês. Missionária Marlene, sempre ligadinha no programa. Irmã Florizio, irmão Zé, Deus abençoe vocês. O Arildo, a Sueli, um grande abraço para vocês. O subtenente Cristiano Borges, ligadinho no nosso programa. A Rayane, não sei se está por aí. As meninas, eu acho que estão no colégio, né? Né, Sub? Deus abençoe vocês aí, viu? Família querida. É, queridos, nós vamos agora então aí para a vinhetinha aí da Palavra de Deus, que eu quero compartilhar um texto da Palavra de Deus.
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Muito bem, estamos de volta aí. E antes da palavra de Deus, eu quero mandar um abraço aí para o Fernando. Fernando, um grande abraço para você, para sua família. Deus abençoe em nome de Jesus. E também o Luiz Cláudio. Luiz Cláudio, deixa eu ver aqui. Oração para a esposa, Nilceia de Oliveira. Daqui a pouquinho eu estarei orando por vocês, tá bom? Muito bem. Queridos, eu tenho uma palavra para compartilhar com vocês. Nós estamos aí numa série de mensagens do Evangelho de Lucas, capítulo, um capítulo por dia, né? E hoje nós já chegamos aí ao capítulo de número 17. Eu sempre falo, cada capítulo da Palavra de Deus, ela tem muitos ensinamentos, né? São várias

palavras. Então o que, que eu faço? Eu escolho uma palavra para compartilhar com vocês. E hoje é o versículo de número 11. Então Lucas capítulo 17, versículo de número 11 em diante. Tá certo? Eu quero ler para vocês rapidamente. Diz assim a palavra de Deus: "E aconteceu que, indo ele a Jerusalém, passou pelo meio de Samaria e da Galiléia, e entrando numa certa aldeia, saíram-lhe ao encontro 10 homens leprosos, os quais pararam de longe e levantaram a voz, dizendo: Jesus, Mestre, tem misericórdia de nós. E ele, vendo-os, disse-lhes: Ide e mostrai-vos aos sacerdotes. E aconteceu que, indo eles, ficaram limpos. E um deles, vendo que estava são, voltou glorificando a Deus em alta voz, e caiu aos seus pés com o rosto em terra, dando-lhe graça, e este era samaritano. E respondeu Jesus: Não foram 10 os limpos? E onde estão os 9? Não houve quem voltasse para dar glória a Deus, senão este estrangeiro. E disse-lhe: Levanta-te e vai, a tua fé te salvou." Muito bem, esse texto é um texto muito conhecido da palavra de Deus, né? Existe uma grande diferença entre receber uma bênção e reconhecer quem nos abençoou, né? Então Lucas, ele conta a história de 10 homens que sofriam de lepra, e aí eles encontraram Jesus. Eles estavam à distância e clamaram: "Jesus, Mestre, tem misericórdia de nós." E Jesus os mandou apresentar-se aos sacerdotes. Enquanto eles caminhavam, eles foram curados. 10 receberam o milagre, mas apenas um voltou para agradecer. E Jesus perguntou: "Onde estão os 9? E essa pergunta, ela continua falando conosco. Para você entender rapidamente, naquela época, os leprosos, eles não poderiam estar junto com o restante da população, Masa. Eles tinham que ficar separados. Por isso que esses leprosos aqui, eles estavam na entrada da cidade, não podia adentrar dentro da cidade. E olha que interessante, Masa, quando as pessoas chegavam perto dos leprosos, as pessoas não sabiam que eram leprosos. E tinha uma lei no Antigo Testamento que eles tinham que levantar a mão e dizer assim, ó: "Leproso, leproso", para que as pessoas não chegassem até eles. Então, neste texto, eles estavam na entrada da cidade, eles não tinham adentrado na cidade porque não podia. Aí eles encontraram Jesus. Tem mais um detalhe importante aqui: o único que poderia constatar a cura do leproso era o sacerdote. É por isso que Jesus pediu para que eles fossem até o sacerdote, porque só o sacerdote assinaria e diria assim: olha, realmente eles estão curados, né? Então o texto fala sobre isso, né? O texto fala que 10 pessoas pediram. Os 10 tinham uma necessidade. Todos os 10 clamaram, todos os 10 pediram misericórdia, e Jesus Cristo ouviu todos os 10. Não há nada errado em pedir. Podemos levar as nossas necessidades a Deus, podemos apresentar as nossas preocupações, podemos pedir ajuda. Deus nos convida a conversar com Ele, né? E aí, o texto diz que quando eles encontraram Jesus, como eu já falei aqui, na saída ou na entrada da cidade, digamos assim, né? Eles conversaram com Jesus, falaram: "Senhor, tem misericórdia de nós" e tal. E aí Jesus pegou e falou assim, ó: "Vai até o sacerdote." Só que nesse momento, Masa, eles não haviam recebido a cura ainda. Sendo curados imediatamente, instantaneamente ali junto com Jesus, eles foram até o sacerdote. Porém, num dado momento nesta caminhada, eles perceberam que eles haviam sido curados, né? Então, foi na caminhada entre a palavra de Jesus e o encontro com o sacerdote, aí eles perceberam que eles foram curados, ou seja, os 10 foram curados, né? Todos eles experimentaram o poder de Jesus. Todos esses 10 que nós estamos falando, eles receberam aquilo que haviam pedido. Mas a história neste texto, ela não termina somente no milagre. Porque depois de receber, nós precisamos entender, nós precisamos aprender a reconhecer o bem que foi feito em nossa vida. Quantas vezes...

vezes nós pedimos algo ao nosso Deus e muitas vezes nós recebemos, seguimos a nossa vida como se nada tivesse acontecido. Não é mesmo? Já viu isso? Isso é muito sério, viu? Muitas vezes nós fazemos isso e infelizmente a gente acaba não voltando para agradecer a Deus. O texto diz que apenas uma das pessoas, um deles voltou. Um deles percebeu o que havia acontecido. Quando ele viu que estava curado, o texto diz que ele voltou glorificando a Deus. Ou seja, ele não deixou o milagre passar despercebido. Ele voltou para agradecer. A gratidão, ela faz com que paremos de olhar apenas para aquilo que ainda falta e enxerguemos aquilo que Deus já fez. Gratidão nada mais é do que reconhecer a fonte da bênção. Aquele homem, ele não agradeceu apenas pela cura. Ele voltou para Jesus, e isso é muito importante para entendermos nesta tarde. A gratidão verdadeira, ela não diz apenas que coisa boa aconteceu, não. Ela também diz obrigado, Senhor, porque tu estiveste comigo. Então nós precisamos aprender nesta tarde a reconhecer a mão de Deus em nossa caminhada. Sabia, Masa, que a ciência, se você pesquisar, a ciência diz que somente 5% das pessoas voltam a agradecer. Biblicamente falando, digamos que são 10%, porque se eram 10 leprosos e um voltou, são 10%, né? Então veja bem como é difícil as pessoas voltarem para agradecer as bênçãos que recebeu, ou voltar para agradecer um amigo, um companheiro, por algum favor que ele fez ou que ela fez. Obrigado. Esse reconhecimento, infelizmente, no meio do ser humano, tem sido difícil, né? Talvez você esteja esperando algo grande para agradecer hoje, mas eu quero dizer para você que você precisa olhar ao seu redor. Você tem motivos para agradecer ao Senhor Jesus hoje? Todos nós temos. Agradecer pela vida, agradecer pela família, pelo alimento, pelas oportunidades, pelas portas que Deus abriu, pela força para continuar. Nós precisamos agradecer, porque se não fosse Deus na nossa vida, não tínhamos força para continuar. Até mesmo nos dias difíceis, ainda existem razões para agradecer. Talvez você esteja enfrentando problemas no dia de hoje, mas pare por alguns segundos e pense: o que Deus já fez por você? Você já pensou isso? Você já falou sobre isso? Você já fez essa pergunta? Talvez você tenha pedido uma porta e ela se abriu. Talvez tenha pedido força e Deus sustentou você. Talvez tenha passado por uma situação difícil e hoje esteja de pé. Não permita que a preocupação com aquilo que falta faça você esquecer aquilo que Deus já fez na tua vida. Volte, agradeça, reconheça a bondade do Senhor. Perceba que 10 receberam o milagre, mas apenas um voltou para agradecer. A gratidão é reconhecer a mão de Deus na nossa história. Nunca seja tão ocupado pedindo que se esqueça de agradecer as boas coisas que Deus fez na tua vida. 10 homens neste texto foram curados, mas somente um voltou e Jesus perguntou: onde estão os 9? Hoje, essa pergunta também pode ser feita a nós. Quantas coisas Deus já fez? Quantas portas se abriram? Quantas vezes nos sustentou? Quantas vezes nos livrou? Talvez hoje seja simplesmente o dia de parar e dizer: Senhor, muito obrigado. E olha que interessante, Masa, o texto diz que aquele que voltou para agradecer foi salvo. A palavra de Deus diz, e a salvação, ela é mais importante do que a cura. Então, quando você volta para agradecer, você recebe muito mais do que você já havia recebido. Tá certo? Guarde isso no seu coração, em nome de Jesus. Vamos para a vinheta da oração, Masa, que eu quero orar por esse povo nessa tarde, em nome de Jesus.

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1: Muito bem, eu quero mandar um abraço para o Roberto Carlos. Deus abençoe vocês aí. Ele mora lá no Morro Chato. Eita, sítio Maju, é isso, né? Ele pede oração para a esposa Jandira, para a filha Jéssica e para a neta Maria Júlia. Um grande abraço para vocês. Nós vamos orar por vocês, sim. Diego Amaral, boa tarde. Deus abençoe. E também Osni Alves de Pontes, um grande abraço para vocês. Vamos orar nessa tarde em nome de Jesus. Senhor nosso Deus e Pai, em nome do Senhor e Salvador Jesus Cristo, teu Filho amado, eu me coloco diante da tua presença nesta tarde, orando por todos aqueles que nos pediram oração aqui, ó, pela Jandira, pela Jéssica, por todos aqueles, pela Maria Júlia, Pai, por todos aqueles que relataram os nomes aqui, que nós, por sermos imperfeitos e limitados, nós acabamos nos esquecendo, Senhor Jesus, de citar o nome, mas o Senhor conhece todas as coisas. O Senhor sabe que essa madrugada, às 3 da manhã, eu estava orando, apresentando todos os ouvintes da 94 FM nas tuas mãos e na tua presença. Senhor, obrigado por tudo aquilo que o Senhor já fez em nossa vida. Pai, nos perdoa pelas vezes em que nos concentramos tanto naquilo que ainda queremos, que esquecemos de agradecer pelas bênçãos que nós já recebemos. Pai, dá-nos um coração grato, capaz de reconhecer a tua bondade mesmo nos dias difíceis. Que nunca nos esqueçamos de voltar para ti e dizer: Senhor, muito obrigado. Pai, tome a direção das nossas vidas, abençoe este copo com água, essa garrafa com água, e quando participarmos, que possamos ser curados, libertos, abençoados, reavivados, transformados pelo poder do nome de Jesus. É isso que eu te peço e te agradeço em nome de Jesus. Amém. Tome desta água.
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1: Muito bem, eu tenho aqui uma mensaginha também. Quero mandar um abraço aqui para o pessoal do Lavacar Brasil. Eni Rodrigues, o Rubinho, Deus abençoe em nome de Jesus. Também para o pessoal da loja Eduardo Grife. É lá na Vila Tonico Adolfo. Um grande abraço para vocês. Deus abençoe. Recebe aí o nosso carinho em nome de Jesus nesta tarde, tá bom? Queridos, nós já estamos aí terminando o programa de hoje. Passou muito rápido, né? E eu quero só deixar o aviso de hoje. Hoje é terça-feira. Lá no Novo Horizonte, a pastora Ana estará lá com uma equipe. Lá na rua Petronília Fogaça Tati.

terça-feira, lá no Novo Horizonte, a pastora Ana estará lá com uma equipe, lá na rua Petronília Fogaça Tatite, de número 90. A pastora Ana estará lá às 8 da noite para dirigir o culto de oração, tá bom? Eu estarei na Vila Jora hoje, às 15 para as 8, estarei lá com o Emerson que vai dar aula hoje. Nós teremos hoje ensino bíblico e logo na sequência o culto de oração. Então, Vila Jora 15 para as 8 e Novo Horizonte às 8 da noite, tá certo? É isso, né, Maza? Queridos, Deus abençoe cada um de vocês, em nome de Jesus. Amanhã é quarta-feira, amanhã é dia da Viviane, né? Viviane Oliveira estará aqui amanhã para continuar a semana, né? Essa semana de aniversário da nossa cidade, 133 anos. Essa senhora que se chama Itararé, que é uma cidade que mesmo com essa idade continua linda, né? Eu quero desejar e parabenizar todo o povo itararéense, o povo acolhedor, povo muito amado e muito querido. Que Deus abençoe todos vocês em nome de Jesus. Próximo programa agora, hoje é o pastor Eliel, palavra amiga, né? Então continue aí com o pastor Eliel aí na frequência da 94FM, tá bom? Um grande abraço para vocês, Deus abençoe. Amanhã a Viviane vem com o programa Toque de Cristo, à 1 hora da tarde, porque o Toque de Cristo é top. Deus abençoe vocês em nome de Jesus.

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1: 13 horas e 30 minutos.
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3: Quero agradecer ao audiência na cidade de Itararé, todos aqueles que estão participando conosco, lá no lar da Dona Ercília de Souza, Raquel e todo o pessoal aí na sua casa, ouvindo a nossa programação. Obrigado, irmã Ercília. Também quero agradecer ali no lar da irmã Leonice, esposo Marcos, a Cíntia, sua filha, também Patrícia, o Rafaelzinho, seu netinho. Obrigado pela audiência. As bênçãos de Deus lá no lar da Lucilene, Flávio e Rian,

Pai nosso que estás nos céus, santificado seja o vosso nome. Venha a nós o vosso reino e seja feita a vossa vontade, assim na terra como é nos céus. O pão nosso de cada dia nos dai hoje. Perdoai as nossas ofensas, assim como nós perdoamos a quem nos tem ofendido. E não nos deixeis cair em tentação, mas livrai-nos do mal, porque

Teu é o reino, o poder e a glória para sempre. Amém. A todos os meus amigos e ouvintes da 94FM, com muito prazer, boa tarde. É pela graça e misericórdia de Deus que aqui estamos para apresentar mais um dia o programa Palavra Amiga, que tem conquistado o carinho de todos vocês. E espero que todos estejam bem, não somente hoje, mas sempre, tá? Que as mais ricas e copiosas bênçãos de Deus sejam sobre vós derramadas em o nome de Jesus. O programa Palavra Amiga é um programa da Igreja do Evangelho Vivo, Comunidade da Paz, uma família para todos. E nós estamos aqui sempre de segunda a sexta, neste horário, para levar uma palavra de alento para o seu coração. Uma palavra de descanso para a tua alma, para trazer para você uma mensagem de cura interior. Eu desejo a você um dia cheio da graça de Deus. Desejo a você uma tarde maravilhosa em nome de Jesus. Aí onde você está, seja no seu lar, na sua casa, no escritório, no seu trabalho, na empresa, no supermercado, na loja, na farmácia, onde você estiver agora, dentro do veículo ou no caminhão de transportes, muito obrigado pela sua audiência. Te desejo muita luz, muitas bênçãos em nome de Jesus nesta tarde.

Campos. Quero agradecer a audiência da Dicleia Campos, o esposo Orazil. Alô, Morazil, um abraço para vocês aí que ouvem o nosso programa. Que Deus vos abençoe, em nome do Senhor Jesus. Todos os meus amigos, nesse momento, a Maria Aparecida Ferreira, da Fazenda Montanha, ouvindo a nossa programação. Também pelo senhor Gumercindo, Dona Josélia, lá no bairro Bela Vista. Nós estamos agradecendo a sua participação conosco. Jonei Fogaça, cidade de Jaguaraíva. Oi, Jonei, muito obrigado pela sua participação. O JP Lanches, alô, JP Lanches, Deus abençoe aí. Paulo Jussara, muito obrigado pela sua participação e família, em nome de Jesus. Também quero agradecer o Cirineu Martins, alô Cirineu, a esposa de Cleia, que está ouvindo a nossa programação. Que Deus abençoe a todos vocês nessa tarde. Muito obrigado aí por participar conosco. O programa Palavra Amiga, com certeza, tem objetivo de levar para vocês uma palavra de fé para o seu coração. E eu quero agradecer a audiência maciça de todos aqueles que enviam seus nomes, que mandam sua mensagem aqui para a emissora. Meu muito obrigado nessa tarde, em nome de Jesus. Pai,

0: Queremos agradecer nessa tarde os nossos parceiros colaboradores, aqueles que nos ajudam a estar aqui. Estou lembrando aqui do irmão Cláudio Cooper, falei com ele hoje, ele desejou para nós aí um bom programa. Irmã Rosa Maria, na audiência do programa, paz de Deus para os irmãos aí, viu? 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Vamos lá, Marcos Maza, vamos trazer nossos parceiros colaboradores.
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Hoje, dia 25 de agosto do ano 2026, ano da graça de Nosso Senhor Jesus Cristo. Ao meu lado está o comandante Marcos Maza, comandando o som do programa Palavra Amiga. E aqui apresentando o pastor Eliel ao vivo, diretamente dos estúdios da 94 FM. Marcos Maza, dia 25, está chegando o aniversário de Tararé, né? 134 anos de emancipação política, administrativa, né? Ah, 134 é Aquidauana, minha cidade lá é um ano mais velha, né? Aquidauana completou dia 15 de agosto agora, né? E quero já desejar aos munícipes, né, aos nossos queridos, os parabéns aí pela cidade de Tararé, para todos os nossos, a nossa população de Tararé, de quem nós já fazemos parte há esses 34 anos. São 34 anos que nós estamos vivendo aqui. Eu nasci e me criei na cidade aqui da Aquidauana, e até os 16 anos de idade, e vim embora, viemos para Itararé, e a maior parte da minha vida eu morei aqui, foi dedicado a essa querida cidade que já é a nossa cidade também. Deus abençoe, povo de Itararé, pelos seus 133 anos, né, Marcos, de emancipação política administrativa aí do nosso município. Eu quero agradecer lá o pessoal do Sítio Guete também, né? Falei da Marisa Guete, do Caduzinho, dos filhos. Pessoal do Sítio Guete, dona Luzia. Luzia, um abraço pra senhora aí, tá, irmã Luzia, e todo o pessoal do Sítio Guete aí ouvindo o programa no bairro do Cerrado. Deus vos abençoe. Todo o pessoal aí do bairro do Cerrado e adjacências aí, tem muitos bairros ali, né, Marcos? Tem uma grande parte da população de Tararé está aqui na zona rural. E eu quero mandar o meu abraço a todos vocês que estão participando com a gente. Eu falei aqui do Mercado Souza, e essa semana, se não me engano, foi aniversário lá do meu amigo Gustavo. Deus abençoe, meu querido, parabéns, tá? Com muitas felicidades, bênçãos de Deus, saúde e sucesso aí para vocês, ao lado de sua mamãe, seu papai, queridos, né? Seu João, dona Lúcia, o Alexandre, seu irmão, a Juliana, cunhado, os sobrinhos e toda a família. E, é claro, ao lado da Jéssica. Alô, Jéssica. Um abraço para vocês aí, queridos, do Atacarejo Souza, do Mercado Souza 1, Mercado Souza 2, em Itararé. Nossos parceiros também, colaboradores da nossa programação. Aqui no Zap da rádio tem bastante gente ouvindo, né, Marcos? Tem bastante gente ouvindo o programa. A Tereza, lá de Itaberá. Alô, Tereza, muito obrigado pela sua participação. Ela fala que está na audiência do programa, muito bom de ouvir. Que Deus abençoe, vê a bondade sua, né? Coração generoso. O Luiz Cláudio, boa tarde, pastor Eliel, a paz do Senhor. Meu nome é Luiz Cláudio Machado de Oliveira. Peço oração para mim e minha esposa Nilceia de Oliveira e família. O Roberto Carlos, paz do Senhor, pastor Eliel. Eu moro no Morro Chato, alô, Morro Chato, sítio Maju. Peço oração para minha esposa Jandira, para a filha Jéssica, para a neta Maria Júlia. O seu nome é Roberto Carlos. Oh, Deus abençoe. Obrigado, pessoal do Morro Chato aí. Tem lá o Mirante, né? O Mirante, eu já fui lá, tomamos um café da tarde. O pessoal lá, muito receptivo. Deus abençoe. Obrigado, queridos. Sidney, lá da Embalatec, ouvindo a nossa programação. Meu carinho, meu abraço a todo o pessoal da empresa Embalatec. O Newton Ferreira, do Queijo Ferreira. Mirto! Deus abençoe o Newton, esposa Luciana, Pamela e toda a família. Obrigado pela participação. O irmão Nersão Segurança, Nelson da Segurança. Deus abençoe o seu irmão com muitas bênçãos de Deus, tá? Também a Lula, está ouvindo o programa. Oi, Lula, tudo bem? Deus abençoe a Lula. Eu conheci ela pessoalmente há uns meses atrás. Pessoa maravilhosa também. Que Deus abençoe a todos vocês aí na audiência da nossa programação. Muito obrigado pelo carinho. Nessa tarde, Deus tem uma palavra amiga para o seu coração, para a sua vida. Peço a você que participe comigo agora desta grande mensagem de Deus para a sua vida.

Porque para mim, disse o apóstolo Paulo, tenho por certo que as aflições deste tempo presente não dão para se comparar com a glória por vir que há de ser manifestada. É, você já ouviu aquela frase, Marcos Maza, que o melhor de Deus está por vir? O melhor de Deus ainda está por vir. Paulo mesmo escreveu que nem olhos viram, nem ouvidos ouviram, nem jamais alcançou o coração algum, né? Senão aquilo que Deus tem preparado. Então Deus, ele tem uma surpresa, Deus tem um tempo novo, Deus tem uma grande virada, vamos usar nos termos atuais, né? Uma grande virada de chave na sua vida, na vida.

grande virada, vamos usar nos termos atuais, né? Uma grande virada de chave na sua vida, na vida da sua família, na vida profissional, na vida familiar, na vida sentimental. Até porque, se nós pautarmos aqui esta palavra naquele grande milagre, o primeiro, se não o primeiro grande milagre ao qual Jesus transforma água em vinho, né? O próprio mestre Sala, ele pergunta ali ao responsável da festa: olha, geralmente costuma se distribuir o vinho superior, aí depois que todos já se fartaram dele, distribui-se o inferior. Agora tu reservaste o melhor vinho para agora? Então o melhor de Deus, ele está por vir ainda. Se você pensa que a festa acabou, ela não acabou. Ainda tem vinho novo de Deus para a sua vida. E sem dúvida alguma, esse texto aqui, aos Romanos 8:18, significa que os sofrimentos e as dificuldades da vida atual, do tempo presente, deste exato momento que você está vivenciando na sua vida, seja de dores, de pesares, de solicitudes, mas essas dificuldades todas são muito pequenas, são insignificantes, são irrisórias, perto da grande alegria e da grande glória que Deus vai mostrar no futuro. Que Deus vai mostrar no futuro. Você vai esperar para ver ou você vai desistir? Você vai desanimar? Você vai parar de remar? Você vai mergulhar, submergir? Ou você vai dar mais umas braçadas? Ou você vai dar mais umas remadas? Ou você vai insistir mais um pouco? Aguentar um pouco mais? Repito aqui, porque para mim, tenho por certo que as aflições, os sofrimentos deste tempo presente, não dá para comparar com a glória por vir que há de ser manifestada. Deus há de manifestar uma grande glória e todo olho verá, toda língua confessará este grande dia, o dia do Senhor, o dia em que há de vir sobre nós a chuva serôdia, sobre nós abundante graça, sobre nós a revelação da glória divina, da glória de Deus, que cobrirá toda a terra, que ocupará todos os espaços. A glória do Senhor, ela se manifestará com grande clangor de trombeta, e ela com certeza alcançará toda criatura. Por isso, eu digo a você nesta tarde, que está aí em estado de desistência, que está neste momento passando por uma luta que parece ser além da tua força, mas a palavra de Deus nos fala que até agora não nos sobreveio provação que não seja humana, porque fiel é Deus, que não nos deixará sermos provados além daquilo que possamos suportar. Antes, juntamente com a prova, Ele provê o escape. Juntamente com a luta, Ele já provê o meio de você vencer a luta, porque Ele é fiel. Deus conhece a tua força, Deus conhece a tua estrutura, Deus sabe que aonde as tuas forças não dão, não alcançam, o braço forte do Senhor, Ele se manifesta, Ele te guarda, Ele te sustenta, Ele guia você, Ele segura firme na tua mão. Por isso, mulher, homem, amigo, amiga, você que me ouve nesta hora, e devido a tantos problemas, devido às situações atuais, devido a esta frustração ou grande decepção que você está vivendo, seja no meio familiar, seja no meio sentimental, seja na vida profissional, esta grande decepção, essa luta, ela não é tão grande assim que possa ser maior do que a fé, do que a confiança no Deus invisível, no Deus que é maior que todas as coisas, no Deus que nem mesmo o céu dos céus, podem contê-lo de tão grande que é este Deus. E assim sendo, o Deus não está nos céus, mas os céus estão nele, todo o firmamento, todo aquilo que existe estão nele, porque Ele é maior do que todas as coisas. E se Deus é maior, se Deus é mais poderoso, confia nesta tarde. Esta palavra ela não chegou a você por acaso. Você não está ouvindo esta programação aí simplesmente por fruto do acaso, por mera coincidência, mas Deus, Ele nos trouxe de outros lugares. Eu também tive que me empenhar para estar aqui.
Eu também tive que me esforçar para chegar aqui neste momento para apresentar essa programação. Então não é por acaso. Deus, ele é o grande maestro, né? Ele orquestrou este dia para trazer para nós uma grande palavra, uma grande

0: grande vitória, uma grande palavra de confiança. Portanto, se eu fosse você, querido, querida, olha, não deixa que esta situação que agora, nesse momento, paira sobre os horizontes da sua vida, não deixe que eles te façam desistir, porque as aflições de agora, a dor de agora, o problema de agora, a circunstância de hoje, não se compara com a glória de amanhã. Não se compara com o grande resgate que Deus tem para a sua vida, com a grande virada que Deus tem para o seu lar, para a sua família. E eu peço a você que participe comigo agora da grande corrente espiritual, da prece poderosa que faremos a seu favor nesta tarde. E Deus, Ele está conclamando você, te convidando para ser feliz.
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0: Grande e eterno Deus, Pai Criador dos céus e da terra, como é maravilhoso estar na Tua presença, como é maravilhoso poder Te adorar, como é maravilhoso neste momento com os olhos da fé te contemplar, como é maravilhoso poder tocar nas Tuas vestes nesse momento, no Teu manto, Deus, e poder neste momento acreditar em Ti, crer no livramento, crer na cura, crer na solução, crer neste momento no milagre que está por vir sobre as nossas vidas, no momento em que milhares de pessoas unem-se a nós. Eu creio no poder desta força, desta corrente, desta unidade. Eu creio no poder deste pensamento positivo, quando milhares de pessoas, independentemente da sua posição religiosa, mas todas voltadas para o mesmo Deus, o Criador dos céus e da terra, o Deus Todo-Poderoso que habita nos céus, Jeová é o seu nome, este Deus tem poder sobre todas as coisas, e agora, com esta multidão de pessoas orando comigo, eu creio que o milagre vai acontecer, eu creio que já está acontecendo, bênçãos de livramento, e conforme a Tua palavra, Deus, tudo aquilo que estamos passando hoje, tudo aquilo que estamos suportando hoje, não se compara, é pouco diante do muito que o Senhor preparou para nós. Eu tenho certeza, eu creio, eu até profetizo que amanhã vai ser melhor, que amanhã a glória do Senhor, ela será revelada, que amanhã a grande vitória, a grande virada, ela virá na vida desta mulher, deste homem, desse marido, dessa esposa, desse filho, que se sente tão humilhado, que se sente tão desnorteado nessa tarde, que se sente tão abatido ao ponto de pensar em desistir, ao ponto de pensar em olhar para trás, mas esta palavra chegou na hora, esta palavra chegou nesse momento para mudar esse pensamento, para mudar esta decisão, e esta pessoa agora vai decidir vencer, vai decidir caminhar, vai decidir se levantar, vai decidir ajuntar o que sobrou e vai caminhar, vai insistir, e a glória do Senhor brilhará em cada vida e coração. Eu oro também intercedendo pelos nossos amigos lá do Lar São Vicente de Paulo, Deus. Alcança os nossos idosos, queridos, Deus, que estão ali, meu Deus, recebendo carinho e cuidado daqueles que cuidam deles. Seja a Tua bênção sobre eles, como também, meu Deus, nos hospitais, no leito de enfermidade, pessoas acamadas, pessoas neste momento, ó Deus, pedindo clemência, clamando pelo socorro, pelo resgate, seja a Tua bênção ministrada sobre cada um que crê, em nome de Jesus. Por esta emissora de rádio, nós intercedemos por seus funcionários, como também nossos parceiros colaboradores, que nos ajudam a estar aqui, meu Deus, todas as tardes. Seja a Tua bênção, seja a Tua graça, o Teu perdão sobre todos e em todos, para a glória do Pai, para a glória do Filho e para a glória do doce Espírito Santo, e que assim seja.
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0: Quero agradecer a audiência da Maria. Maria lá no Parque Centenário, em frente à Escola do Juraci. Oi, Maria, aquela mulher que vende perfumes cheirosos, né? Perfumes, cremes, hidratantes e um monte de coisa. Maria, um abraço para você, para o Aristeu, para a Gabi, também para Ana Paula, Simei, para os seus netinhos. Deus abençoe, tá? Participou com a gente também. Tem mais alguém, hein, Marcos? A Vera Lúcia, né? Oi, Vera Lúcia, muito obrigado. Lá de Telêmaco, Borba. Eita, eu estive acho que uma vez em Telêmaco. Cidade bonita, viu? Cidade gostosa, maravilhosa. Faz muito tempo atrás, mas eu amei conhecer Telêmaco, Borba. Um alô, um abraço para vocês aí de Telêmaco, Borba, Paraná, e para todas as cidades aqui da nossa região. A Raquel Marques, alô Raquel, participando da nossa programação, sua família. Amanda Lara está dizendo que boa tarde, pastor Eliel, gostaria de oração para minha família, né? A mamãe Geraldina, alô Geraldina, sobrinha, a sua irmã Bruna, a Daiane, sua irmã também, a Gabriele, o Luquinha, né, esposa da Gabriele, e as sobrinhas Alícia. Oi, Alícia, como é que você tá, Alícia? Alícia tá desenvolvendo, tá moça, né, Alícia? E a Marcelinha também, que estou com saudade, Marcelinha, um abraço a todos vocês. Gente, vamos nos despedir, são 13h58 agora. Amanhã, reverendo Eli, volta aqui com o programa Palavra Amiga. Amanhã é quarta-feira, né? Não é sexta ainda, né? Eita. Sexta já é o aniversário de Tararé, né? 25? É sexta-feira, né? Sexta-feira, dia 28 de agosto. Olha só, que coincidência, né? Sexta-feira, é isso? Dia 28 de agosto, dia da feira aqui, né? Sexta-feira, na rua 28 de agosto, né? Eita! Um abraço para todos vocês, fiquem na companhia da 94, vem aí Show da Tarde, vem muita música e interação para o amigo ouvinte, e nós vamos nos despedindo, voltando com a graça de Deus. Ah, Lucilene, oi Lucilene, tudo bem? O Rianzinho, também o Flávio. Lucilene, Deus abençoe sua vida, tá na Vila Beca ouvindo a nossa programação, muito obrigado pelo carinho de vocês, e nós ficamos por aqui com a graça de Deus. Marcos, um abraço para você, obrigado por estar com a gente, e até a volta, tá? Tchau, tchau.
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2: Fica melhor, fica mais gostosinha, fica daquele jeito, bebê. Simbora, tá no 94, tá com tudo. Show da Tarde, começando bem por aqui, ó. Tardinha top de...

0: Gustavo Lima, a gente fez amor. Eita coisa boa, hein? É o nosso embaixador por aqui, bebê, no show da tarde. Os hits do momento, novidade, lançamento, as mais toqueadas, as mais reproduzidas, as mais pedidas por você aqui sempre, tá? Ó, daqui a pouquinho, vai rolar polêmicas nesse programa. Quem aí lembra do caso dos Nardones, lá de 2008? Da Isabela Nardone, lembra daquela menininha? Foi jogada do edifício, tal, tal, tal. Tem reviravolta nesse caso, hein? Venho trazendo aqui as atualizações pra você. A torcida do Corinthians também. Olha, rapaz, a galera tá assim, ó, furiosa. E o pessoal tá fazendo protestos. Pois é, eu vou contar pra você já, já. Ainda vai rolar um papo sobre saúde mental, porque, olha, o fanatismo político aqui no Brasil chegou a um ponto que tá assim, olha, impossível da gente conversar a respeito, né? A gente vai falar sobre isso. E ainda sobre saúde mental, a gente vai bater um papo sobre as pessoas que vivem, mas não postam nada. Até parece estranho, né? Você é desses que posta tudo, posta mais ou menos ou posta nada?
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0: Olha a hora, 2h19, boa tarde, 94 FM.
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1: Sou eu, tô por aqui, bora. Chegando o pé do pecado com menos é mais de Simone Mendes.

0: Miley Cyrus por aqui com Flowers. É, curtiu aí, gostou? Sonzeira top, né?
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0: E quando você pensa que um dos casos mais marcantes do país já estava totalmente resolvido e esquecido, eis que acontece uma grande reviravolta no mundo jurídico, digna de cinema, hein? Uma nova petição foi entregue ao Ministério Público de São Paulo, pedindo simplesmente para poder reabrir do zero as investigações do caso Nardones. Quem aí lembra? O caso da menina Isabela Nardone, de 2008, hein? Olha só. Bom, gente, a bomba da vez aqui aponta para o avô da menina, Antônio Nardone, que está sendo apontado como o suposto mandante do crime. O documento traz depoimentos de 3 novas testemunhas, incluindo policiais penais, tá? Uma delas garante que ouviu da própria Ana Carolina Jatobá, isso dentro do presídio, tá? Que ela teria sim agredido a garota, mas que a ordem para o homicídio teria vindo diretamente do sogro. Claro que, por enquanto, tudo não passa de acusações num papel onde o Ministério Público vai ter que analisar agora essas novas testemunhas e reabrir o caso, né? E se isso acontecer, vai ser uma reviravolta muito grande, assim como foi na época, um caso de muita comoção. E a gente vai estar aqui acompanhando tudo e atualizando você aí do outro lado.
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0: 94 FM, 2h37, boa tarde!
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3: Tamo por aqui, chega junto. Tá na 94, tá com tudo. E tá com Felipe Araújo e Simone Mendes. Se é pra brigar...
4: Briga em casa.

0: do foguete.
1: Geneto e Cristiano e o barulho do foguete que a gente adora por aqui no Show da Tarde. Olha, tem polêmica, polêmica, polêmica, Brasil.
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1: Olha, você com certeza deve conhecer alguém aí no seu convívio do dia a dia que transformou a política numa religião em algo sagrado, o candidato em ídolo e as redes sociais uma verdadeira praça de guerra. Uma análise comportamental recente mostrou o tamanho do estrago, senhoras e senhores. Mais de 70% dos brasileiros dizem estarem exaustos, estressados e com muito, mas muito medo de dar qualquer opinião sobre política por conta da polarização. O problema é que o fanático não quer discutir ideias, né? Ele quer simplesmente achar inimigos. Se você faz uma pergunta legítima, ou até mesmo se você discorda um milímetro do que ele acha que está certo na cabeça dele, aí você já é rotulado do pior nome possível, né? E o resultado disso é que as pessoas ponderadas estão simplesmente saindo das conversas.

0: conversas, das interações com amigos, familiares e deixando o microfone aberto para quem gosta de gritar e ter a razão só para ela, né? A grande lição que os especialistas recomendam nisso tudo é lembrar que ter convicção é saber primeiramente no que acredita e aceitar que pode estar errado, porque o fanatismo nada mais é do que a necessidade de simplesmente querer destruir o outro para poder se sentir seguro. É isso. No fim das contas, político não é santo, partido não é fã-clube e desconfiar dos candidatos ainda é a melhor ferramenta da democracia. Acontece que a gente não tem essa democracia, porque a gente não pode, né, tá expondo o que a gente pensa, muitas vezes para poder evitar conflitos aí com as pessoas, e a gente passa a não ter mais interesse, né? Então fica a dica aí para você que exagera um pouquinho nos seus conceitos, nas suas opiniões, aprenda a ouvir o outro sem julgar, tá bom?
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0: Faltando 7 para as 3, boa tarde, essa é a 94.
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1: Toda Itararé tá curtindo, tá ligadaça por aqui. É a mais ouvida. Simbora, é a tarde mais gostosa de Itararé. Marcos e Belucci, Nadson Ferinha, como um beijo. Aô, coração vem apaixonado. Canta junto, vai.

0: Você tá com saudade, meu bem? É aquela saudadezinha nível hard. Você tá doido? Yasmin Santos é o nome dela, diretamente de Guarujá, São Paulo, pro Brasil. Pois é. Então vou por aqui, hein? 3532-6081. Abraçando toda a galerinha do comércio ouvindo a gente. Eu quero mandar um abraço todo carinhoso aqui pra turma da Eletrônica Chandler. Sempre, ó, de rádio ligado aqui na 94, hein? Fala, Tadeu, velho de guerra. Abraço pra você, meu querido. E aquele abraço todo carinhoso pra dona Bila Fadel, sempre aqui, ó, curtindo a nossa tarde, né? Juntamente com a família. Obrigada pelo carinho, viu? Amo demais.
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2: Lançamento, novidade, TBT aqui na sua tarde, daquele jeitinho que você ama, viu? Chegando, Admita, Matheus EK1 e Laura Prado.
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0: me caiu tão bem. Murilo Huff com Gustavinho Mioto. Cai bem mesmo, é você curtir o som da 94 aqui a todo momento, viu?
1: Murilo Huff,
2: muito barulho, Fortaleza!
3: Tá sabendo? Se tá dando o que falar, a gente te conta.
0: Olha, a galera tá sem paciência. A fiel torcida do Corinthians, as seis maiores organizadas, se uniram num protesto gigantesco, cobrando, gente, nada mais, nada menos do que uma intervenção judicial e imediata na diretoria do clube. Pois é, o pessoal tá muito insatisfeito com o Corinthians. Oh, meu Deus do céu. O motivo da revolta, claro, é que o clube, segundo a própria torcida, não tá lá essas coisas assim, né? E também uma dívida astronômica de aproximadamente 3 bilhões de reais em dívidas. E, claro, as disputas políticas sem fim. Para poder provocar os dirigentes, acredite, a galera espalhou até ratoeiras como protesto no Parque São Jorge, que é onde tem as concentrações ali de treino, os jogadores e os torcedores se reúnem, né? Eu sei que esses bastidores do Corinthians está fervendo e o Ministério Público Paulista já está de olho nessa situação toda para ver se realmente cabe uma intervenção. Mas daí, no meio desse fogo cruzado todo, a única certeza que o torcedor tem até o presente momento é que o clube precisa reagir e que os corintianos não estão tendo dias de paz. Eita, quem é corintiano aí? Ah, meu Deus do céu. Tá ou não tá bom, clube? Tá precisando ou não de uma intervenção, hein, produção?
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0: 94 FM, agora 3h31, boa tarde.
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1: Boa tarde, Curitiba. Boa tarde, São Paulo. Boa tarde, meu Paranazão. Chega junto pra Curitiba 94. Lamona Prado e Simone Mendes. Saudade burra. Ô, modão, Simone.

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1: Essa é aquela canção pra quando você acordar, coloca ela para que ela te inspire, te dê coragem. 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
1: Em busca da minha sorte. Música lindona com eles, Thiaguinho e Ilha SP, pra você aqui no nosso show da tarde. Essa é top, né? Bora falar de saúde mental agora.
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1: Sabe aquele seu amigo, sua amiga que viaja simplesmente para lugares incríveis? Vai aos melhores shows, janta naquele restaurante chique e não posta absolutamente nada disso nas redes sociais? Pois é. Há quem esteja vivendo postando tudo e há quem está vivendo e não postando nada. Qual desses times você pertence? Um estudo recente, focado em comportamento, revelou que geralmente quem prefere o silêncio digital, geralmente tem uma relação bem menor com a dependência da aprovação alheia. A pessoa curte o momento, comemora as conquistas com os amigos próximos e não sente aquela necessidade frenética, maluca, de ficar contando as curtidas ou ficar analisando quem entrou no perfil, que visualizou, enfim. Por outro lado, especialistas também lembram que o sumiço também pode ser medo de julgamento. Bom, nesse ponto aqui da reportagem, eu não sei não, me parece também que a pessoa ela pode ter a sua autossegurança, autoconfiança e não querer simplesmente postar nada, né? Bom, de um modo em geral, no final das contas, ter um feed não muito movimentado ou zero de movimentação

0: querer simplesmente postar nada, né? Bom, de um modo em geral, no final das contas, ter um feed não muito movimentado ou zero de movimentação não significa que a pessoa tenha uma vida vazia, né? Postar ou não postar é uma escolha sua. O importante é a gente lembrar que a gente não deve viver em função dos algoritmos. Essa é a regra que deve prevalecer, né?
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0: 94 FM, 3h48.

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2: 3532-6081, solta a voz aqui pra mim, manda seu áudio que a gente passa aqui, ó, a gente rola sua voz no ar, com certeza, tá? 94fmtararé.com.br é o nosso site. Se inscreve lá nas nossas promos que tá rolando, tá? Zé Felipe, se não tivesse ido.

0: Jorge Matheus!
1: Diego e Vitor Hugo!
2: Rapaz!
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0: Adam Part. Ah, hitzera top. Fechando bem o nosso encontro de hoje aqui dessa terça-feira. Tô indo nessa, meus amores. Gratidão aqui a toda a nossa cidade, a toda a nossa região que ouve 94 FM. Aqui a gente é uma família e a gente fica feliz demais de saber que você permite que a gente faça parte aí do seu momento, da sua vida, né? Meu parceiro, a sua Alan, tá vindo aí pra comandar o sertanejo classe A, trazendo só modão caprichado, tá? E eu volto amanhã às 14 horas aqui com você no Show da Tarde.
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2: Bem, meus amigos e minhas amigas, a partir de agora, ao vivo para toda a nossa região, o nosso programa... O programa do nosso povo.
3: Brasil.
2: É, minha gente, estamos chegando hoje, terça-feira, marcando hoje, 25 de agosto, dois dias aí, gente, para começar a maravilhosa festa, né? Aí da comemorando o aniversário da nossa cidade de Itararé. Então, a partir de quinta-feira, já começa a grande festa do Itararé Country Festival, aqui em Itararé. Então, mais uma vez, avisando você também que hoje a gente vai ter sorteio, né? Um delicioso Exoba do Rush Garden para você, e você também pode mandar aí o seu recadinho, mandar aí também a sua participação através aqui do WhatsApp da 94FM 3532-6081 e também lá no Instagram e também no Facebook. É só você procurar a nossa página oficial, é só você escrever aí, ó, Fala Alan Júnior, e vai ser um prazer imenso ter a sua companhia lá também. Tá bom? 4 e 14.
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1: Segura aí que a gente já volta. 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
1: É, minha gente, estamos de volta aí. São 4:29, agora 4:29. 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Tá bom? 4:32. Vamos lá, vamos atender o povo aí.
2: Boa tarde, Alan Júnior. Aqui quem fala é o Carneiro. Estamos aqui na construção civil, aqui no Jardim São Paulo. Quero mandar um abração aí pro meu amigo Balé, que tá na obra aqui, nosso amigo Cebolão.

0: Nós estamos querendo a música do Zezé de Camargo e Luciano. Toca pra nós aí, Alan Júnior. Que quinta-feira tem festa do peão. Segura, peão!
1: É, a festura vai começar aí, ó. Vai ser bom demais. Um abraço, meu amigo. Um abraço ao Gabriel. Grande Gabriel. Um abração aí, Gabriel. Vem, minha gente, mandando um abraço do e-mail lá pro...
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1: É, minha gente, tamo de volta com o nosso programa ao vivo para toda a nossa região. 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Vamos que vamos, minha gente. 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Um abraço, Fabiana. Um abraço pro meu amigo Jô também, rapaz. Grande Jô, né? Tá lá sempre ouvindo o nosso programa também. Um abraço, viu, Jô? 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Esse projeto Semear é Cuidar, né, o nome do projeto. Serão 50 vagas de atendimento, triagem, caso suspeito, com uma recepção especial preparada para você. A iniciativa é uma parceria entre o Sindicato Rural, a FAESP, o Senar, a ONG Orientando Vida e também parceria com a Prefeitura Municipal de Itararé. Essa ação vai ser realizada, gente, no Sindicato Rural no dia 11, às 11 horas da manhã, tá bom? Se você tem alguma pinta, mancha ou lesão que mudou a aparência, ou também o tamanho ou a cor, procure o Sindicato Rural e se informe sobre a participação nessa ação. Cuidar da sua pele é prevenção e o diagnóstico precoce pode fazer a diferença. Procure o Sindicato Rural aqui em Itararé e participe dessa ação também. 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Volta 3 para 5.
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0: Obrigado. É, eu não faço mais serenata por falta de tempo. Mas eu sou esse cara apaixonado, perdidamente, por você e pela vida. Né?
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1: É, minha gente, 5 horas e 15 minutos, olha a hora certa. É, e a temperatura? É, vamos ver a temperatura, porque a previsão aí é, né? Tem um friozinho, sabe coisa. É, a gente tem que ver como é que vai ficar a temperatura. Agora... Tá, previsão aí pra noite, né, gente? Então tem que dar uma olhadinha aqui. Custa nada, né? Olha, a mínima hoje é de 13, né? A sensação é como tava ontem, né? Marca 13, mas tá, olha, tá 11, 10, então tá bem geladinho, né? Bem, minha gente, quero falar pra você da Itaprev. 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

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Pessoal lá da Itaprev. 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Um abraço aí, meu amigo Ricardo. 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Manda um abraço lá pro Fernando, grande Fernando, um abraço. Também lá o seu filho Davi, o nosso querido Edmar, o popular de Dino Mário Cruzeiro. E também o nosso querido amigo João Luiz, o popular Bagual. É, João Luiz, tá aumentando, hein? Olha, tá até, ó, vai juntar, rapaziada, vai ter que aumentar a tropa lá de cavalo lá, porque a gurizada vão tudo aí, em breve vai ficar cavalgada aí. Lá o Romeu, né? O André e também o Belzinho, gurizadinha, tudo gente boa. 5:20 agora. Vamos que vamos.

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0: sim, o Coruchinha também está ouvindo o cheiro de galpão. Um abraço pra vocês aí, Bascantão.
1: Oi, meu baixinho gaiteiro.
2: Com vocês, a Djalma Santos, o nosso japonês gaiteiro.

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1: Show eu!

0: até aqui.
1: Horário brasileiro oficial de inverno, agora pontualmente 5:30 e pouco já.
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1: É nesta hora exata chegando no seu rádio, melhor do gauchão na 94, no cheiro de galpão. Aí também aparece sempre um caos curtinho para dar aquela descontraída na programação, fechando horário 18:25, tem causos de galpão. Valendo o toque, a participação, mensagem de texto pelo WhatsApp 15-3532-6081 ou 15-99738-8594.
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1: É no cantinho da memória se perdeu, terça-feira, 25 de agosto de 2026.
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1: 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É no tempo bueno de piá e lambuzado de pitanga, Guabiju 28, faltando para 6.

É, quando é ronco de cordiona, a gente tem que escutar. Já na abertura vai pra ele o melhor percussionista da região, Cício do Ó, que chegou faceiro no fandango. A primeira prenda que foi tirar pra dançar já levou uma tábua. Desanimou, gaúcho velho. Mais ou menos desse jeito aqui, ó.

0: É 25 já faltando para daqui a pouco o Portal Gaúcho, coice de mula chucra. Além de levar uma tábua nas palavreadas meio pesado, já é doido. É, se isso não é fácil. 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Aumentando amigos e fazendo história. Agora 21, faltando para 6. Quem tá no clique do mouse? Os Tiranos. Essa aqui também, um amigo, se ligar na programação 94 da Artes Gráficas Guarani. Um abraçando pro Marquinhos, o Dato e também pro Ayrton. Toda a galera do Gráfica Guarani sempre ligadinho em nós. Obrigado pelo carinho sempre da companhia. Churrascaria dos Gaúchos, irmãos Biazon, também ligado em nós, sempre prestigiando a gauchada aqui da 94. Essa aqui vai pro amigo Daniel, o crânio da eletrônica. Daniel Messias, aquele abraço, namoro velho de gato, mais ou menos desse jeito. O bichinho sabe o que é bom, né?
1: Maragato.

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1: É, os bichinhos fazem um forfé que eu vou te dizer, hein? 17h42, Namoro de Gato, Os Tiranos. 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

0: pouquinho, falando na hora certa, nós falamos do tempo. E se fala do tempo, é hoje. E hoje a gente nunca sabe. Amanhã, então, piorou. 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Agora 10 minutinhos já faltando para daqui a pouco um abração lá no Estadão do Paraná, em São José do Paraná, Orlandi Pinheiro. Trabalha com táxi em São José, mas o homem também tem um dom da palavra, da comunicação em rádio, que eu vou te dizer um abração, Orlandi Pinheiro. Também um grande empresário, Uribe Vieira, Grupo Beira Rio, abração. E também lá pro Ximbuca, alô Ximbuca, também a sua filha Janaíne, todos da família, sempre vindo nós, e também pro quase xará seu, é. Aqui no nosso Estadão de São Paulo tem o Ximbica, um abração pro Ximbica e pro Ximbuca. Agora 9 faltando para 6, também o Diego, pessoal lá da DHTEC, obrigado a DHTEC também, sempre pelo carinho da audiência, meu amigo Diego, sempre ligado aqui no nosso cheiro de galpão. E também, mais quem também, ligadinho na programação 94, o Jaque, o pessoal ali da restaurante Lanchonete, o amigo Jaque, onde serve almoço naquele capricho, salgadinho, serviço de lanchonete, sempre no capricho, amigo Jaque, aquele abração. E não esquecendo também, abração lá pros amigos, sempre ouvindo nós também. O Dom Frangão aí no Jardim Alvorada, onde também aqueles frangão assado no final de semana, no comando dos amigos de Dom Frangão, ligadão de nós. E tá chegando aí os netos do velho, de uma baguada, uma vaneira que tem um coral simples, mas é a coisa mais linda.
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0: Que beleza.
1: Onde

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1: E beleza de maneira e beleza de coral. Aí nós vimos os Netos Velho. E tem um dos repertórios mais pandangueiros que eu vi em baile gaúcho hoje. Netos Velho. Fundão, meu irmão. 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

É, não se engane, guria, você está na melhor rádio da região, cascando aí todo mundão no melhor do gauchão, no cheiro do galpão, mas deu tudo em rima, que bom. Não se engane, guria. É, então chega o horário brasileiro oficial de inverno do Timão. Exatamente 6:00 já. 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Comigo! Então se bandimos pro estradão, senhor! Amém!

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Está indo lá para o Estadão do Paraná ou está na PR-151 vindo aqui para o Estadão de São Paulo. 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

Certa feita se encontraram três ratinhos, três camundonguinhos. Foram fazer um concurso os três para ver qual dos três ratinhos era o mais macho. Hã? De repente um deles que era paulista, ratinho paulista. Olha, gente, eu sou mais macho que vocês tudo. Por exemplo, quando eu vejo o veneno para matar rato, eu pego o veneno, misturo no meu café para o café ficar mais forte, bebo e saio tranquilo. Oh, foi uma salva de palmas.

0: prato, eu pego o veneno, misturo no meu café para o café ficar mais forte, bebo e saio tranquilo. Olha, foi uma salva de palmas. Aí o segundo machinho, que era lá de Minas Gerais, mineirinho. Olha, gente, eu sou muito mais macho que vocês tudo, sabe? Quando eu vejo uma ratoeira armada, eu vou lá, desarmo ela com a patinha, aparo o ferro dela no dente, faço 25 flexões e saio caminhando, tranquilo. Opa, salva de palmas. Aí chegou o ratinho gaúcho. Eu não vou poder ficar aqui muito tempo contando as minhas histórias pra vocês, porque eu tenho um encontro marcado com uma gata aí no centro. Tchau pra vocês. Fui.
1: Fala, primo do Djalma.
2: O meu nome é Comercindo.
3: Se voltar o cheque, eu pago em boi. É o bicho.

0: mas bom demais, agora 18 horas, mais 8 minutos, 94, no melhor do gauchão, no cheiro de Galpão. 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Falando em Bonoto, um abração para Ademar Bonoto, o pessoal sempre ouvindo nós, unidos no Fandango, professor Machado, também lá o Chiru, grande Chiru, e também o Paulo Vaz, Pé de Valsa, duplamente, Paulo Vaz e Pé de Valsa, PV, duplamente. E também para o Zé Diniz, que sempre nos faz lá do, dos amigos do Unidos, o Fandango está sempre lá expondo a nossa Petrício Gauchesco no seu bolicho. Um abração, Zé Diniz. E agora 18 mais 9, o amigo Antônio Curitino, sofredor igual nós mesmo. Um abração, Antônio. Fala aí, meu irmão.
1: É um tambor chave também em São Paulo, ouvindo e curtindo aí o cheiro de galpão.
0: Obrigado.
1: Mande pra nós aí com os mirins, o Frota Laranjeira. E vai pra toda a gauchada Tararé, pra você especialmente aí.
0: Obrigado.
1: Pra todos os integrantes do 94 aí, pra todos os ouvintes da Tararé região aí. E pra todos de Brasil, Antônio. Na audiência lá. E também vai pra dona Raquel dançar essa moda aí. Bem tranquilone. Vai, Corinthians!
0: Obrigado, Antônio, pela sua participação. Minha amiga, dona Raquel, pode se ajeitar, que já já vai sair aquele shotão bem, bem bagual. O Zezão também do Açaí.
2: Boa tarde, Djalma Santos.
0: Boa tarde, Zé.
2: Aqui sou fã número um do cheio de galpão, o Zezão do Açaí.
0: Obrigado, Zezão.
2: Eu tenho uma sensação muito grande para o senhor. Deus te abençoe, te guarde.
0: Amém.
2: Nosso Senhor Jesus.
0: Amém. É recíproco. Muito bem. E também o Nersão Segurança, Pitbull Segurança, vai fazer a sua festa, que era uma equipe de primeira para atender e deixar tudo naquela santa paz, já no comando do amigo Nersão do Pitbull Segurança.
3: Boa tarde, Djalma Santos.
0: Boa tarde.
3: É com muito prazer que manda esse maravilhoso áudio para o meu amigo Djalma Santos, Popular Bolinho.
0: Opa, Popular Bolinho. Oi, com muito prazer também atendo, meu amigo, senhor.
3: Gaiteiro de mão cheia.
0: Obrigado.
3: Um baita amigo velho que mora dentro do nosso coração.
0: Obrigado.
3: E estamos aqui ouvindo teu programa, filho. Todo dia. Manda um alô pro Nelson Segurança aí. Estamos na escuta aqui, garoto.
0: Certo.
3: Felicidade, sucesso e um abraço.
0: Amém.
3: E para finalizar esse áudio, um bilu, bilu, lateteia e um upa aí. Alô, amigo velho. Até volta. Até mais.
0: Até volta, Nelson. Bilu, bilu, teteia. Mas bem moiadinho.

aí também lá no bar do Pedrinha em Itaporanga, hein? Que bom, hein? Obrigado pro pessoal do bar do Pedrinha em Itaporanga, sempre ouvindo nós também lá no bairro do Silva. Um abração lá pro Preto e todos os amigos, a Selma, grandes amigos do bairro do Silva, sempre precisando também a 94 no cheiro de galpão.

34 na parte musical, valendo toque, a participação, mensagem de texto pelo WhatsApp 15 3260 81, 15 997 38 85 94. A primeira aqui, um trechinho lá pro amigo Paulo Fux. Alô, Paulo Fux, pessoal no Taquaro Sul.

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0: É, agora 8 minutos, já faltando para as 6:30, as letrinhas já começam a querer subir. 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A baixinha sapeca Raquel Marques, fala Raquel!
1: Deixamos, tudo bem com você?
0: Oh!
1: Olha pro teu amigo aí que eu gostei de mandar da colchão me dançar.
0: Ei, Antônio, velho!
1: Mas eu quero tirar dançando, mas eu não sei tirar a foto, me tirar dançando pra vocês verem.
0: Eu sei que você é dançadeira,
1: é bom, mas eu queria. Tá de parabéns. Eu não conheço quem ele não. Ele me conhece?
0: Ô, oh, Antônio Corintiano.
1: Não sei quem que é ele.
0: Gente fina.
1: Esse é o da foto aí, viu, João?
0: É.
1: Para aprender que eu sei da foto.
0: É tô bom? Vendo, tô vendo.
1: Eu tô gostando do chatão aí. Toca mais pra nós.
0: É. Certo, Raquel.
1: É, boa noite a todos vocês aí.
0: Boa noite.
1: Obrigadão.
0: Imagina, valeu. Raquel, né? Esse shot você pode dançar ao vivo, Raquel, dia 21 de novembro lá na BB. E os meninos estarão aí, vão fazer um bagual no fandango. Todo mundo tá convidado aí na promoção Bonoto Eventos. Estamos chegando. Grande Antônio Marques, pessoal da Estância Capri. Um abração também pro irmão do Antônio Martins, lá no bairro da Cachoeira. Cachoeira, Itararé, Itararé, Cachoeira. O homem conhece cada centímetro do chão. Sempre com sua bagual missioneira, Fabião da Cachoeira. Aquele abraço. Também o Niri, Dona Cirlei e todos os amigos ligaram em nós. E não esquecendo também aí do o pessoal também, o Zé Rastonho, que nos tempos bom, depois de mim, tinha um dos chutes mais perigosos da região, senhor. Ah, meus 18! Grande Zé Rastonho! Ainda mais quem também agora vamos. Ah, então, nem que seja um trechinho, vai pro meu amigo Ivan, aí no, na Vila Beca, açougue, mercearia, casa de carnes. Thaís, tá bem ligadinho. Nós a gente tem uma linguiçinha de porco purinha de lombo no capricho. É uma tentação.

0: desce mais uma.
1: É João Luiz Correia e Mano Lima, virou linguiça. Chegando no final a programação, agradecendo o carinho da audiência, a participação. Fica aqui, já já tem Rap Hour com Léo Medeiros. E nos falamos amanhã nesse mesmo horário, se Deus quiser, e sempre lembrando: Brasil, minha pátria, Itararé, meu país. E para você que a assinatura faz a diferença, sem arrogância, com humildade e transparência, onde tem ordem, tem progresso. E para que abraço, vacina no braço. Falando de vacina, papai e mamãe, atualiza sempre a carteirinha de vacinação, filhinhos, atua também. Porque fazer o bem também te faz o bem. E nunca faça nem deseje para os outros o que não quer para você. Gauchada, primaiada, é bom ser bom. Tchau, mano.

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0: Olá, boa tarde! 18 horas com 35 minutos, bem-vindo! Está no ar a edição do Happy Hour! A partir de agora até as 20 horas contigo, vale a indicação no 35326081. Mande a sua preferida por aqui, a gente rola pra você. E o WhatsApp tá aberto aqui, gente. Tá, pode mandar mensagem, áudio. Fique muito bem à vontade. A partir de agora está no ar o Happy Hour. Hoje, moçada, terço, 25 de agosto de 2026. Eu sou o Léo Medeiros, muito prazer. Depois do Craca de Alma, seguimos por aqui. 94 FM.
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0: 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Chás Belto, o melhor do Brasil. 18 horas com 58 minutos. Boa noite para você. A Raquel Almeida já chegou. A Raquel Max também está com áudio aqui, já a gente vai ouvir daqui a pouco. A Marisa Melo está chegando por aqui. O Fábio também. Boa noite, Fábio. Obrigado pela participação. A Delinda e mais gente chegando aqui para participar com a gente. Lá o nosso amigo, deixa eu ver aqui lá o Zezão, lá do Açaí. Ô, Zezão, um abraço. Obrigado pelo carinho de todos vocês com a gente na nossa noite, que só está começando. Que maravilha. Uma ótima tarde, início de noite para você, desta terça-feira, 25 de agosto. Vamos começar a atender os nossos ouvintes? Vamos lá!
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0: Obrigado pela participação. Faltou um minuto para as 19.
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0: Falar em palmeirense, Amaral, um abraço também lá pro Zeca da Confesa, ele é palmeirense também, né? É, um abraço lá. E tem o Guilherme, que é santista, né, Guilherme? Ele, a esposa, sempre tá ouvindo a gente no final de tarde, início de noite. Um abraço para todos vocês aí que acompanham a nossa programação. Muito obrigado. E chegou por aqui também, deixa eu ver quem que tá aqui chegando, mandou mensagem. É o Arildo. O Arildo, boa noite. Obrigado aí pela participação. A Raquel Almeida já curtiu a música, ela pediu aqui. E tem mais uma Raquel aqui, que é a Raquel. A Raquel Marques. Diga, Raquel.
1: Olá, boa noite. Tudo bem com você?
0: Tudo.
1: Muito bem, graças a Deus. Raquel Jardim Alvorada. Deus abençoe sua noite também, você e sua família toda, todos vocês do Vai Daí. Tá bom? O programa tá muito 10. Tá bom?
0: Obrigado, Raquel.
1: Deus abençoe a cada um de vocês. Pois meu esposo Carneiro, pra minha amiga Rita de Cássio, pra minha amiga Zuleide, pro Ricardinho também. Miro Franco Roberta, aquele que é João Paulo. Na casa da 1, na casa da 2. Pro Gaúcho da Verdura também. E pro Nelson. Hoje eu ganhei a música de novo do aquele homem que mandou você colocar o chave nessa onda.
0: É o Antônio Bochinal.
1: Não fez o que ele não, né, Léo? Ele fez um programa de João pra mim. Mandou já colocar uma pra me dançar.
0: Vai colocar hoje
1: eu
0: novo.
1: Eu não sei em que. Bom? Fazer o que? Não conhece, né? A ver até foi, mas não sei, porque eu tenho muita conhecimento de pessoas. Conheço muitas pessoas, mas eu não sei quem que é ele. Tá bom? Mas obrigado pelo musicão que manda pra mim, né? Aceito. Deus abençoe todos vocês, a sua família também, todos vocês do rádio. Minha irmã Maria Antônia também. Pra todos meus amigos também, tá bom?
0: Tá bom.
1: Boa noite. Deus abençoe.
0: Obrigado, Raquel. Obrigado pela participação aqui com a gente. Ah, tem também a Marisa Mello. Obrigado, Marisa Mello, pela audiência aí. O Fábio também confirmando a audiência. Muito obrigado aí pela audiência de todos vocês. E também o Antônio Bochinal vai mandar a música. Diga, Antônio!
2: Valeu, boa noite, beleza? É o Antônio Bochinal. Diretamente do meu recantinho aqui no Jardim São Paulo, ouvindo e curtindo o Happy Hour aí, beleza? Hoje, Léo, só pra contrariar, mande pra nós aí, o Sul do Rio Grande, o Buju do São Francisco. Vamos pôr aí a Dona Raquel pra dançar mais uma vez hoje. No bom sentido. Que Deus abençoe, Léo. E vai, Corinthians!
0: Obrigado, meu amigo Antônio Bochinal. Ei, Antônio Bochinal, gente boa, sempre tá com a gente aqui na programação da... Ah, olha só quem tá vindo aí. Filho do Rio Grande! É pra Raquel dançar, né, essa aí, né? 19 horas com 16, meu melhor. Boa noite!

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1: Continue na sintonia, 19 horas 24 minutos, até as 20 horas a gente vai junto com você, né? Trazendo a melhor programação aqui da Melhor e Mais Ouvida. Um abraço pra galera que tá chegando aí, um abração pra todo mundo. E olha só quem tá... Vamos ver quem que tá participando. Opa, quem que falou aí? A Raquel, né? Tá, gostou da música lá, viu? Dançou que é uma barbaridade, viu, Antônio? Eita, 19h25, diga!
2: Boa tarde, Liel.
1: Boa tarde.
2: Quero a música PPA, tá bom?
1: PPA.
2: PPA. PPA, tá bom?
1: Tá bom.
2: Bom trabalho para o serviço, toda a escola na Via Beca, tá bom, Liel? Tchau, tchau, com Deus.
1: Obrigado até pela mais. Participação aí, viu?
2: Presta pro Flavinho lá, trabalha tá, ping-pong no mercado, pro Freitas, tá bom?
1: Tá.
2: E pro Nilson Itapeva, tá bom? E pro Mauza.
1: Pro Mauza também.
2: Tá bom? Mas por que, que o Mauza não tá fazendo problema?
1: Ah, o Mauza tá de férias. Ele tá descansando.
2: Ele saiu no
1: descansando o gogó. Tá, não saiu não. Tá descansando o gogó.
2: Viu? Daí aquela. Tudo mais claro da Via Beck aqui pra vocês todos na rádio.
1: Aí, tá Mauza, tá com saudade de você, Mauza.
2: Crescer, pô. Pra vir, tá vai ping-pong lá, que vai fazer problema amanhã cedo.
1: Queimar.
2: 6 horas da manhã cedo, tá bom?
1: Mais alguém?
2: Ele vai ir pra problema quarta-feira, sexta e sábado.
1: Ah, tá.
2: Flavinho, tá bom?
1: Tá.
2: Manda um alô pra eles lá no mercado, tá bom? Tchau, tchau. Com Deus. Até amanhã, Deus quiser. Tchau, tchau.
1: Obrigado, Helena. Tá aí então, Pedro Alex. Pedro Paulo e Alex.

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são fofoqueiros de plantão. Luísa Sonza pegou todo mundo de surpresa ao anunciar seu noivado com o cirurgião plástico português Luiz Ribeirinho. O casal, que já vinha sendo alvo de especulações, agora oficializa a união, deixando os fãs em polvorosa com a novidade. O romance de Luísa e Luiz parece estar mais sério do que nunca. A cantora, sempre discreta sobre sua vida pessoal, decidiu compartilhar a boa nova. E claro, já estamos ansiosos por todos os detalhes desse casamento, que promete ser um dos mais comentados do ano. Felicidades a

0: Muito bem, voltamos por aqui na ZYD953, operando 94,3 de Itararé, São Paulo. A melhor e mais ouvida, terçou, galera, o 25 de agosto já, hein? É, em clima de festa, é, tá pensando o quê? Segura aí, o meu amigo Ariel Santos tá chegando por aqui. Ariel, boa noite, o Ariel que não perde o nosso programa, né, Ariel? Ele tá dizendo aqui que se você tiver afim de deixar teu jardim top, é só ligar para ele. Olha só o telefone, o celular dele aqui. 15997-990337. E para dar aquela refrescada... Vai, Corinthians! Tá bom, um abraço, Ariel. Obrigado pela participação aí com a gente. Falar em Corinthians, quero mandar um abraço lá pro Ricardinho. O Ricardinho não perde o nosso programa. Todo dia tá lá, sorridente, alegre, feliz, curtindo a nossa programação. Obrigado, viu? Ele, a Zuleide, também a Isabel, que não perde o nosso programa também, né, Isabel? Um abraço. A todos aí, um tapinha nas costas também lá do pessoal do JJ Marcenaria. Tá desde o início com a gente lá, viu? É o Jorge. Alô, Jorge, como é que tá? Tudo bem? Ah, não pode esquecer da esposa aí, né? Senão ela puxa tua orelha, hein? A Josi e também a Duda, né? Ah, o Diogo também. Então tá bom, um abraço pra todo mundo aí. E lá na Barra do Chapéu. É, lá na Barra do Chapéu. Tá ouvindo a gente, o meu amigo, mais precisamente lá no bairro Gramado. O meu amigo Zé Carlos. Alô, Zé Carlos! Um abraço pra você, viu? E o João Pedro também, né? Será que eu falei certo o nome dele? É João Pedro e o Joani. Ah, um abraço pra vocês aí, gurizada. Qualquer dia desse eu vou tomar um café com vocês aí. Dá um abraço na Dona Maria também. Como é que tá, dona aí? Tá toda animada aí? É? Não diga. Um abraço pra todos aí da Barra do Chapéu. Obrigadão, viu? O quem mais aqui que tá ouvindo o nosso programa? O, lá em Sorocaba. Oh, lá em Sorocaba tá todo mundo ligado. O João Vitor, a Ana, a Rosa, o Antônio também, né? O Vini, a esposa, todo mundo lá, viu? Todo mundo, Zé também, né? Um abraço para todo mundo aí, viu? Muito obrigado pelo carinho de todos conosco aí em Sorocaba. Também o Fausto Aurélio. Alô, Fausto! Também o Rivail agora, né? E lá em Itapetininga, o meu amigo Zé Acácio, nosso conterrâneo, sempre tá ouvindo a gente lá, né? Um abraço para todo mundo aí, viu? Tapinha nas costas aí, gurizada. Ei, um abraço. E vai o pessoal lá da Saiel Marcenaria também. A Sabrina tá curtindo o nosso programa, né, Sabrina? Sabrina, o esposo, os meninos e a mamãe também, a família toda, né? Tá curtindo o programa lá. Obrigado, viu? Um abraço para todo mundo aí. Muito agradecido pela audiência e, claro, pela preferência aqui da melhor programação do seu rádio. Henrique! Oh, boa noite! Paulinho Eunice da Escuta. Opa, obrigado pela participação aqui também. Um abração. E quem tá chegando aí?
1: Boa noite, Léo.
0: Boa noite.
1: Aqui em Inês do Cerrado, viu? Põe uma música aí pra mim do Eduardo Costa. Chama ela pra mim.
0: Ah, é?
1: Que você tenha uma boa noite, um bom começo de semana e que Deus abençoe você.
0: Obrigado, Inês.
1: Para todos que estão ouvindo, para vocês, tá? Tchau, tchau.
0: Obrigado, Inês. Um abração aí, pessoal do Cerrado. Um abração. Tá aí. O Eduardo Costa.
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5: Muito bem, de quebra com o nosso Happy Hour. Boa noite. Boa noite, meu amigo Claudeci, no alto da São Pedro, ouvindo a gente. Um abraço também lá, toda a galera da Ativa Veículos, e um abraço também um pouquinho mais abaixo ali no pessoal da Casa Camargo também, lá o meu amigo o Lúcio, Andréia, Dida, todo mundo curtindo lá. Um abraço também lá pra Dona Azusa, lá na Vila Beca, e também a Tereza. Um abraço pra todo mundo aí.

0: Todo mundo curtindo lá. Um abraço também lá pra Dona Azusa, lá na Vila Beca. E também a Tereza. Um abraço pra todo mundo aí. Pra Silvana também, né, Tereza? Tá certo lá da Dona Rima. Um abraço pra todos. Que maravilha. Ô, Antônio, o que você tem pra dizer, guri?
1: Ô, Léo, beleza? Deus abençoe, Léo. Obrigadão, viu, você ter mandado a musicão pra nós. Deus abençoe.
0: Opa,
1: você e sua família. Boa noite, tá bom? Então, Léo, eu mando pra Raquel, porque é o seguinte, tem aquela pessoa que a gente só não ouvir, né, a voz, a gente já aprende a gostar, né?
0: Como isso.
1: É o caso seu também, né? Só não conheço você, só ouço sua voz, mas a gente aprende a gostar da pessoa, né? E a Raquel é a mesma coisa, né? Vamos dizer, aquela amizade virtual, mas muito leal e sincera, né, Léo?
0: Maravilha.
1: E isso mesmo. Deus abençoe ela aí, né? Que se mantenha aí essa pessoa especial aí. E é assim, vai Corinthians.
0: Vai Corinthians pra que dá um quebra no gelo aí. Um abraço, meu amigo Antônio. Tá aí. E a Silvia Paz. Boa noite, Silvia. Obrigado pela audiência. Ela pediu uma música aqui com quem mesmo? Ah, com Luan Santana. 19 horas 53 aqui na Melhor.
2: Ó, o passo, ó. É assim, ó.

acabou o programa. Que peninha, 1 minuto e meio para as 20 horas. Por aqui a gente vai encerrando a nossa edição de hoje, desta terça, marcando por aqui 25 de agosto de 2026. Obrigado você que esteve com a gente, você que chegou agora. Não fica triste não, amanhã tem mais a partir das 18 horas e 30 minutos, mais uma edição aqui do nosso Happy Hour. Obrigado você que está em casa, você que está no seu carro, no seu possante. Obrigado pela carona aí das casas comerciais. Obrigado em você, em toda a região sul paulista, norte pioneiro do Paraná. Um abração para essa galera, pessoal sanjando, pessoal aqui que está sempre conosco, pessoal de Itapeva, Itaberá, nossa, é tudo de bom. Obrigado a todos, um grande abraço, amanhã tem mais, se Deus quiser. Marque presença, depois do Djalma Santos, a gente chega por aqui detonando as carrapetas, tá bom? Mas não fica triste não, a gente se esbarra por aí. Tchau.

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E estamos no ar com mais um programa Voz da Libertação, esse programa que é um órgão oficial da Igreja Pentecostal Deus e Amor, onde temos a nossa sede mundial na Avenida do Estado, 4568 Liberdade, São Paulo, isso, na responsabilidade da Mulher de Deus, a nossa irmã Irene Miranda. Temos também a nossa sede estadual na cidade de Itapeva, está na Avenida Brasil, 431, ele mesmo, Pastor Fernando Dias, é o responsável da obra de Deus. E aqui na cidade de Itararé também temos a nossa sede central na Rua Frei Caneca, 1085, próximo ao fórum, na responsabilidade deste que fala com você, seu irmão em Cristo, Pastor João Vitor. Música.

0: Agora vamos aos anúncios local, anúncio que está... Os anúncios local da nossa sede central de Itararé. Vamos às igrejas coligadas. A nossa central, temos uma igreja Deus e Amor no Jardim Alvorada, a qual está na Avenida Heitor Guimarães Cortes, número 100. Isso, culto todos os dias, a partir das 19 horas. Pastor Horaci Smokovic, ele mesmo, atual responsável da Igreja Pentecostal Deus e Amor no Jardim Alvorada. Temos também a nossa IPDA no Jardim Pauliceia. O endereço também é muito fácil, Rua Francisco Vicente da Silva, 342, culto de segunda a sexta-feira, a partir das 19 horas. Pastor José Edilson, ele mesmo, está ali de braços abertos para receber você, a tua família. Você que sente aí no seu coração, não perca tempo, compareça até a casa de Deus, pois a palavra de Deus, ela é bem clara em dizer: alegrei-me quando me disseram, vamos à casa do Senhor. Você que ainda não tem essa alegria de estar na casa de Deus, Jesus quer te dar. Basta você buscar e você vai encontrar. E também temos a nossa igreja pentecostal Deus e Amor na cidade de Itaporanga. O endereço é fácil, Rua Garibaldi Volpe, 536. Isso, culto na segunda, quinta, sexta, sábado e também aos domingos. Pastor responsável, ele mesmo, Pastor Bruno. A partir das 19 horas, as nossas igrejas pentecostal Deus e Amor já estão com as suas portas abertas para receber você, a tua família. Aí também na cidade de Riversul, um alô aí para os irmãos, uma saudação, a paz do Senhor Jesus a todos, a nossa irmã Raquel, a todos os irmãos que estão sempre ligadinho conosco, da cidade de Riversul. O endereço aí também é fácil, hein? Rua Antônio Pinto da Fonseca, 381, culto nas terça, quarta, sexta, sábado e também aos domingos, na Rua Antônio Pinto da Fonseca, 381, cidade Riversul. Você que ainda não conhece a Igreja Pentecostal Deus e Amor em Riversul é o nosso convidado especial. E também nossa sede central, aqui na cidade de Itararé. A nossa igreja está na Rua Frei Caneca, 1085, e os cultos são todos os dias. Todos os dias, a partir das 19 horas, a nossa igreja já está com as suas portas abertas em oração, intercessão pela tua vida, pela tua família, pelas almas que se encontram perdida, longe, afastada dos caminhos do Senhor Jesus. E também na sexta-feira temos um horário especial de culto também a partir das 14h30. E no domingo pela manhã temos oração das 9 às 10 da manhã. E agora, para você se manter conectado, vamos à rede social, ao site da Igreja Deus e Amor.
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1: Mito do Evangelho contemplando a natureza.

foi feito do pó da terra, e a terra mesma consome, sabemos que do pó nós viemos, e para o pó também voltaremos, mas e a nossa alma? A nossa alma precisa estar pronta para encontrar com o Senhor Jesus. Eu sei que está aí afastado do Evangelho, longe do caminho do Senhor. Chega de perder tempo, volta para Jesus Cristo. Esse mundo é ilusório, esse mundo é enganoso, e as suas ilusões

0: não valem de nada, mas Jesus tem uma vida melhor, não de ilusão, mas uma vida verdadeira, aonde você tem a salvação, a paz para a sua alma, a luz para os teus caminhos, com alegria diferente. Então volte para Jesus, você que se afastou, perdeu as forças. Jesus te dá força, creia nele, acredita nele, pois ele é fiel, ele é verdadeiro, ele é poderoso. Todas as coisas ele pode fazer e operar em favor dos teus servos. Vamos também às contas bancárias da igreja, Deus é amor.
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0: E agora também vamos ao momento da meditação na palavra de Deus.
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0: Vamos meditar na palavra de Deus que se encontra em Marcos, capítulo de número 1 e o versículo de número 40, qual está escrito: E aproximou-se dele um leproso que, rogando-lhe e pondo-se de joelhos diante dele, lhe dizia: Se quiseres, bem podes limpar-me. E Jesus, movido de grande compaixão, estendeu a mão e tocou-o e disse-lhe: Quero, ser limpo. E tendo ele dito isso, logo a lepra desapareceu e ficou limpo. E, advertindo-os severamente, logo o despediu. Esse é o Senhor Jesus Cristo, ele que tem o prazer, a alegria de curar, de operar, de realizar grandes obras, grandes maravilhas a todos necessitados. O Senhor não nega a sua ajuda, basta você pedir com fé, com certeza, que ele pode curar a sua enfermidade. Ele conhece a dor de cada enfermidade diferentes que existe. O Senhor conhece a cada uma delas. Sabemos que não é fácil o momento da enfermidade, ainda mais as dolorosas, as prejudiciais, ou principalmente as que não têm cura, apenas tratamentos. Jesus tem todo o poder. A Bíblia diz que o Senhor Jesus tomou sobre si as nossas enfermidades, levou sobre ele e tem o poder para curar, para tirar todas e qualquer enfermidade. A Bíblia mostra esse leproso, cheio de lepra no seu corpo, uma doença terrível, contagiosa. E ele chega até Jesus, se prostra com seu joelho no chão diante do Senhor. Fala: Senhor, se o Senhor quiser, o Senhor pode me limpar. O Senhor pode curar, realizar uma obra, se o Senhor quiser. E realmente, se o Senhor quiser, não tem o que ele não faça. E a Bíblia diz que o Senhor olhou, viu ele lá no chão, prostrado, ajoelhado, pedindo a Deus a sua misericórdia, precisando e necessitando da misericórdia de Deus. E a Bíblia vai falar que Jesus moveu-se de compaixão, vendo que aquele homem era um necessitado, estava ali sofrendo. O Senhor disse: eu quero, seja limpo. Quando Deus ele quer, não há nada e nem ninguém que possa atrapalhar os planos de Deus. Não há nada e nem ninguém que consegue impedir quando Deus ele quer. O Senhor disse que Jesus teve uma compaixão enorme por ele. E naquela hora o Senhor quis curar ele e curou ele. Falou: eu quero, seja limpo. E ele recebeu ali na hora o seu milagre. Porque a Bíblia Sagrada diz: pede e dar-se-vos-á. Procura e encontrareis. Bate e a porta se abrirá. E aquele homem pediu, e ele alcançou das mãos do próprio Jesus Cristo aquilo a qual ele tanto necessitava. Deus não negou a ele, porque de coração necessitado ele precisou, pediu, e Deus dos que é fiel e verdadeiro, que está sempre com os ouvidos atentos, diz a palavra de Deus, sempre com os olhos sobre a nossa vida, não demorou nada para realizar a grande obra, o grande milagre na vida daquele homem, porque Jesus Cristo, ele age na hora certa. Não é na hora errada, não é a hora que nós queremos. É quando ele entende que chegou o momento. E aquele homem prostrado ali no chão, pedindo a cura. Jesus falou: não, eu quero, seja limpo. E na hora que Jesus fala isso, some aquela lepra, aquela enfermidade. E o homem se encontra curado, com a saúde perfeita. Que fé, que poder glorioso que Jesus Cristo tem. E ele também quer operar na sua vida. Por isso que eu quero reforçar mais uma vez o convite. Compareça em uma de nossas igrejas, Pentecostal Deus e Amor. Estamos em oração, intercessão a Deus pela tua vida. Compareça com fé, pede e recebe das mãos de Deus a salvação, a cura, o milagre, a libertação das drogas, dos vícios, do que for. Jesus tem todo o poder no céu e na terra e ele quer operar na sua vida. Fica com essa palavra e vamos agora ao momento da oração.
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0: Senhor Deus e Pai, em nome do Senhor Jesus Cristo, apresenta agora cada ouvinte que estão nesta audiência, meu Deus, com fé, com certeza da vitória, do milagre. Toca nesta dor, nesta enfermidade, nesta ferida, meu Deus, e opera. Que esta pessoa não venha sentir mais esse incômodo, essas dores no corpo, meu Deus, esse mal que lhe atinge. Ó Jesus, o Senhor que curou no passado e cura até hoje, no presente. Porque o Senhor é fiel e verdadeiro. Dê a paz ao coração aflito e necessitado. Dê a alegria do teu Espírito Santo, para que essa vida se alegre. poderosamente no Senhor, diante do teu poder e da tua graça, que é melhor que o ouro e que a prata. Livra do mal, meu Deus, esta família. Livra da separação, do adultério. Livra de todo mal. Que haja paz, amor, fidelidade entre o esposo, a esposa, os filhos, os netos, meu Deus. Livra do mal, Senhor, e confirma a tua obra, o agir e o operar do teu Espírito Santo. Essa pessoa que está te aceitando agora, escreve seu nome no livro da vida. Esta pessoa que também está reconciliando, voltando para os teus caminhos, que está nesta oração, venha operar, venha realizar a sua grande e poderosa obra, meu Pai, em nome do Senhor Jesus. Amém. Que maravilha é o poder de Deus agindo e operando. Quem se despede agora? Chegamos ao final de mais um programa Voz da Libertação. Quem se despede é o seu irmão em Cristo, Pastor João Vitor, permitindo Deus. Amanhã, a partir das 8, temos mais programação. Fiquem todos na paz do Senhor Jesus.
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No dia 31 de agosto, comemoraremos o centenário de nascimento do Santo Irmão Aldo, aquele que, tendo sido escolhido e preparado pela Santa Vó Rosa, cumpriu de maneira honrada e simultânea as funções de primaz, de sucessor do Consolador e de profeta à frente desta Igreja Apostólica.

Convidamos os prezados ouvintes do programa Hora Milagrosa para que venham visitar as congregações da Igreja Apostólica nas seguintes localidades: Piraí do Sul, Paraná, com reuniões aos sábados às 19 horas e aos domingos às 18 horas. Rua Professora Mari Nataline Schoff Ferreira, número 45, bairro Ronda. Venceslau Brás, Paraná, com reuniões

0: reuniões aos sábados às 19 horas e aos domingos às 11 horas da manhã. Rua Brasópolis, número 290, Vila Velha. Itararé, São Paulo, com reuniões aos sábados às 19 horas e aos domingos às 11:30 da manhã e na segunda quinta-feira de cada mês às 19:30. Rua José Rolim Sobrinho, número 554, Vila Tonico Adolfo.
1: O santo irmão Aldo foi a pessoa predestinada por Deus para cumprir missão relevante em sua obra na terra, e para isso nasceu dotado de capacidades e de virtudes divinas. No devido tempo, ele foi chamado pela Santa Vó Rosa e, com boa vontade, passou a servi-la nas atividades desta Igreja Apostólica. Com a aprovação do Pai e de seu Divino Espírito, ela o preparou e, com Jesus e Maria Santíssima, aprimorou os dons com os quais ele havia nascido, capacitando-o então para desempenhar a missão de seu sucessor, de representante do seu poder de Consolador, bem como os encargos de profeta de Deus e primaz apostólico. Esse servo de Deus declarou por muitas vezes que eu vou sempre lutar por aquilo que a Santa Vó Rosa me deixou, a doutrina e a disciplina da Igreja Apostólica. Valiosa norma de conduta que ele cumpriu fielmente durante todo o tempo em que esteve à frente desta organização religiosa, administrando as atividades, ensinando, aconselhando, orientando, incentivando e fortalecendo a fé em muitos corações. Tendo cumprido a sua missão na terra, ele passou a integrar o poder celestial, onde continua a ser, para aqueles que assim confiam, o pastor que nosso Senhor Jesus anunciou que haveria de existir para agregar e conduzir os fiéis no caminho do bem e da verdade. Creias no santo irmão Aldo, prezado ouvinte, e confies que desde que a tua súplica seja justa e honrada, ele intercederá em teu favor diante de Deus Pai e dos seus santos.

Ao comemorarmos o centenário de nascimento do Santo Irmão Aldo, sentimos-nos honrados em destacar que, após cumprir os seus dias na Terra, ele foi recebido na região celestial e galardoado com mais poder e liberdade de ação, sem as limitações de tempo, de espaço e da vida terrena. Ele, então, continuou exercendo o ministério de pastor para o viver e a alma daqueles que assim confiam, intercedendo diante de Deus Pai e do poder celestial pela redenção e salvação de muitas pessoas, inclusive em favor do mundo em que vivemos. Prezados ouvintes, celebremos essa data expressando gratidão e reconhecimento a Deus Pai, ao seu Divino Espírito Santo, ao nosso Senhor Jesus, a Maria Santíssima e a Santa Vó Rosa, por haverem preparado, no tempo presente, mais um poderoso santo para a milícia celestial. Sejamos gratos a ele, Santo Irmão Aldo, por haver cumprido o ministério de representante do Consolador e por haver honrado, com galardia, o compromisso que, no início do seu ministério, ele assumiu com a Santa Vó Rosa quanto à preservação da integridade dos ensinos doutrinários e de boa conduta que foram transmitidos por nosso Senhor Jesus a essa Santa de Deus no início da formação desta Igreja Apostólica. Adorado e Santo Irmão Aldo, somos gratos e reconhecidos a ti por tua vida de amor, de trabalho e dedicação em favor do Reino dos Céus e desta Igreja Apostólica. Também pelo valoroso exemplo de fidelidade a Deus Pai e aos seus santos que nos legaste.

Exaltamos e direcionamos ações de graças ao Santo Irmão Aldo, porque ele desempenhou honradamente e de maneira simultânea as atribuições de primaz, de sucessor do Consolador e de profeta à frente desta Igreja Apostólica.

0: Estamos apresentando A Hora Milagrosa e na sequência vai falar-lhes o pastor João Stansey.
1: Estimados ouvintes e internautas do programa A Hora Milagrosa, que nos honram com a sua audição, eu lhes cumprimento com a paz de Jesus nosso Senhor, desejando a todos as bênçãos preciosas do nosso Deus e Pai, de Jesus nosso Senhor, da Santa Vó Rosa, nosso Consolador, de Maria Santíssima e do nosso glorioso e santo irmão Aldo, que foi levado aos céus vitorioso e continua a abençoar a todos os nossos ouvintes que nos ouvem com fé e devoção, como ele fazia quando estava entre nós, dirigindo a nossa igreja, com todo o poder e virtude de Jesus, nosso Senhor, da Santa Vó Rosa e de nossa Mãe Maria Santíssima. A Igreja Apostólica, prezados ouvintes, estará comemorando neste mês, no dia 31 de agosto, o aniversário de nascimento do nosso santo irmão Aldo, que cumpriu uma missão gloriosa nesta igreja como profeta e sendo sucessor e representante da Santa Vó Rosa, que é o nosso Espírito Consolador. E através dele, a Santa Vó Rosa nos dirigiu, revelando toda a vontade de Deus, o Pai, de Jesus nosso Senhor e de Maria Santíssima. Ela dirigiu a igreja através do nosso santo irmão Aldo. Cumprindo a sua promessa feita aos santos apóstolos, o nosso Senhor Jesus voltou em espírito nesses tempos atuais, cumprindo o que ele prometeu aos santos apóstolos sobre o tempo da regeneração, para preparar o Espírito Consolador, que é a nossa Santa Vó Rosa, e através dessa santa ele restaurou a sua obra de salvação para os tempos atuais, conforme ele ensinou quando esteve na terra, para realizar os planos de Deus e restaurar sua igreja, a igreja dos santos apóstolos, e para santificar um povo para Deus e revelar a sua doutrina, cuja doutrina tem o poder de dar a vida e a oportunidade a todos os que crerem na mensagem da Igreja Apostólica, que é a mensagem do Reino dos Céus, mensagem da Santa Vó Rosa, que Jesus transmitiu a ela, é para que todos os que crerem e confiarem tenham a imagem e a semelhança de Deus, pois foi com esse objetivo que Deus o Pai, Jesus e seu Divino Espírito criaram a raça humana, para que todos fossem santificados, como santo é Deus o Pai e todos os seus santos que estão nos céus, assim como é Jesus nosso Senhor. Durante um período de 16 anos, nosso Senhor Jesus, por meio da Santa Vó Rosa, foi santificando a nossa igreja, revelando os mistérios da sua poderosa doutrina, esclarecendo dúvidas a respeito da missão de Maria Santíssima, a missão dos santos, dos anjos, e ensinando ao povo uma disciplina de uma vida justa que santifica e moraliza os fiéis através da prática de regras de um viver livre de exageros, do mundanismo e dos costumes e modismos inconvenientes aos filhos de Deus. Ao final desse período de preparo da nossa igreja e também do preparo da Santa Vó Rosa, o Consolador, Jesus levou a Santa Vó Rosa aos céus e a coroou como Espírito Consolador, a fim de que ela continuasse a exercer o seu ministério, a sua missão, mas agora em Espírito. E agora como Espírito é uma santa poderosa, e também passasse a governar a igreja através dos perfeitos dons de revelação do nosso santo irmão Aldo, e também o seu ministério, e suceder a Santa Vó Rosa no governo da igreja. Assim foi porque ele, irmão Aldo, como era conhecido entre nós, nascera predestinado a cumprir nobre missão para o reino dos céus, e Deus Pai havia dotado esse servo de Deus, havia dotado seu espírito de preciosos dons e virtudes divinas. O nosso irmão Aldo cumpriu missão durante um período de 44 anos à frente da nossa igreja, a Igreja Apostólica, e com os preciosos dons que ele herdou do nosso Pai Celestial e de Jesus e do Santíssimo Espírito. O nosso santo irmão Aldo nos deu preciosos ensinamentos os quais foram e serão a garantia de que esta Igreja Apostólica, a Igreja da Santa Valrosa e dele, Santo Imaualdo, continuará a vencer a cada dia. Mas é preciso que o nosso povo, os que estão crendo nesta Igreja, os que pertencem à Igreja, depende da obediência de todos e da santificação de todos os que estão seguindo a nossa Igreja. Enquanto esteve entre nós, Santo Imaualdo nos conduziu com mão forte,

estão seguindo a nossa igreja. Enquanto esteve entre nós, o Santo Imaldo nos conduziu com mão forte, segura, ministrando ensinos valiosos para santificar o povo de Deus na terra, incentivando a união fraternal e mantendo a igreja santificada e disciplinada, conforme a vontade de Jesus, nosso Senhor, também da Santa Vó Rosa, de Maria Santíssima e do nosso Deus e Pai Celestial. Nós aconselhamos aos membros da Igreja Apostólica e frequentadores da nossa igreja e aos que estão crendo na mensagem que a nossa igreja anuncia neste programa Hora Milagrosa, que deem valor a esse tesouro de valor inestimável que foi a presença entre nós de um profeta e santo de Deus. Sejamos todos fiéis ao Santo Imaldo, obedecendo à doutrina e à disciplina desta igreja, pois assim procedendo, cada um, estaremos sendo fiéis a Deus, o Pai, a Jesus, a Santa Voz e a Maria Santíssima. É preciso que todos, nosso povo, todos que frequentam a nossa igreja, sejam unidos na fé, sem jamais dar lugar a sentimentos que tiram a beleza da sua santidade, amando uns aos outros, com fraterno amor, sendo justos, leais, sinceros, uns com os outros, e perante Deus, o Pai também, e perante os seus santos. Procuremos a cada dia obedecer aos seus sábios conselhos, às suas recomendações e às suas orientações que foram dadas à igreja e também foram dadas através da Hora Milagrosa e continua sendo dadas, porque o que nós ensinamos foi o que ele nos deixou, que são ensinos do céu, são ensinos de Jesus, da Santa Vó Rosa e de Deus nosso Pai. Pois os seus ensinamentos, ensinamentos do nosso querido irmão Aldo, santo profeta de Deus que viveu entre nós, esses ensinos vieram dos céus e do Consolador para todos nós. Procedam dessa maneira, como estou lhes ensinando, a fim de que as suas orações e pedidos que direcionam ao Santo Imaldo e à Santa Vó Rosa, a Jesus, a Deus nosso Pai e a Maria Santíssima, sejam atendidos. No dia 31 de agosto, comemoraremos o aniversário de nascimento do Santo Imaldo, tanto na sede da Igreja Apostólica como em todas as nossas congregações, celebrando esta data memorável com muita gratidão aos céus, a Jesus, nosso Divino Mestre, a Maria Santíssima e a Santa Vó Rosa. E reconhecidos também a esses santos de Deus pelo ministério que concederam ao amado e santo Imaldo, porque ele venceu e entre nós nos deu uma palavra sábia, ensinamentos sábios, inspirados. E porque também Jesus, Maria Santíssima, a Santa Vó Rosa falavam com ele em espírito, falavam e dirigiam o nosso Santo Imaldo. E por isso que ele era um profeta de Deus, porque tinha esse dom maravilhoso de revelação. Somos inclusive reconhecidos e gratos ao nosso Santo Imaldo por haver sido o mensageiro do céu a nos dirigir por meio dos seus preciosos dons, mantendo-nos no caminho do bem e da verdade, rumo à eternidade, rumo aos céus, com Deus Pai e seus santos. Creiam, prezados ouvintes e irmãos que estão seguindo a nossa igreja, creiam na Santa Vó Rosa e no Santo Imaldo. Assim como creem em Deus, o Pai, creem em Jesus, nosso Senhor, creem em Maria Santíssima, porque eles foram preparados, foram formados por Deus, o Pai, e por Jesus, como santos dos céus. Porque a missão de Jesus foi de preparar santos para os céus. E eles prepararam a Santa Vó Rosa e ela, juntamente com Jesus, preparou o nosso Santo Imaldo. E também teve a ajuda de Maria Santíssima. Prezados ouvintes, para serem muito abençoados por esses santos que foram criados e formados pelo poder de Deus, que é a Santa Vó Rosa e o Santo Imaldo, foram criados, foram formados por Deus, por Jesus, pelo Santíssimo Espírito Santo do Pai, para justamente nos conduzir no bom caminho e santificar a nossa alma, para que um dia possamos herdar a vida eterna e viver para sempre com Deus, o Pai e Jesus, nosso Senhor. Creiam, prezados ouvintes, podem pedir a eles, porque eles ouvem as nossas orações.
E

0: lhes envie os santos dos céus, junto também com Maria Santíssima, para abençoá-los, para ajudá-los a vencer. Tenho, portanto, esta fé, esta confiança na mensagem da Igreja Apostólica. Assim, crendo, eu vou rogar as bênçãos destes santos poderosos para nossos ouvintes. Santíssima e querida Rosa, nosso Consolador, querido irmão Aldo, em nome do nosso poderoso Deus e Pai, de Jesus e Maria Santíssima, intercedo por esses nossos ouvintes, para que eles possam crer e confiar na nossa mensagem, porque essa mensagem os ajudará a vencer. Como disse Jesus, conhecereis a verdade e a verdade vos libertará. Libertará de todo o mal, de todos os maus sentimentos e todos os problemas que afligem sua vida. Sim, prezados ouvintes, creiam que o poder de Deus está atuando entre nós através desses santos poderosos para te ajudar, para me ajudar, para ajudar nossos filhos, para ajudar as nossas crianças, nossos jovens. Creiam, portanto, nesse poder para que possam ser felizes e abençoados. Mas confiem também nesses ensinos que temos dados, que para serem abençoados precisam viver uma vida santificada, justa, honrada, honesta. Precisam se amar uns aos outros, porque isso facilitará a sua vida, o seu lar, e serão sempre abençoados. Confiem bastante, prezados ouvintes. Ó Santa Rosa, rogo à Senhora, ao Senhor irmão Aldo, que interceda por esses teus filhos, por esse Senhor, essa Senhora, por esse jovem. Interceda diante do nosso Pai, de Jesus e Maria Santíssima, pela sua vida, aos que estão doentes, enfermos, dá-lhes a tua graça, a tua bênção, aos que estão hospitalizados também, para que eles sejam muito abençoados e que os médicos, pelo poder da Senhora Santa Rosa, do irmão Aldo, possa ajudá-los, possa ministrar um medicamento que alivie o seu sofrimento e essas dores. Abençoa, portanto, este lar, este jovem, essa senhora, essa mãe que espera nascer seus filhos, que elas sejam muito abençoadas. E também os nossos senhores e senhoras que já têm uma certa idade, ajuda-os também a vencer e a vencer todas as lutas da vida e possam ter sempre a graça dos céus. Prezados ouvintes, creiam em nossa mensagem, confiem em nossa pregação. E também eu rogo à Senhora Santa Rosa, em nome de Jesus e Maria Santíssima, do nosso Deus e do Santo Irmão Aldo, para que a Senhora unja a água e o óleo, a fim de que eles usem com fé, com confiança, e sejam, portanto, aliviados das suas dores, dos seus tormentos, de todo o mal. E assim, confiando, nós lhe agradecemos, porque sabemos que as nossas orações são ouvidas dos céus. Recebam, prezados ouvintes, a bênção que a Santa Rosa, juntamente com o nosso Santo Irmão Aldo, está lhes dando, em nome de Deus nosso Pai, de Jesus e de Maria Santíssima. Tenham paz e sejam muito felizes e abençoados. Amém.
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3: E sem cadastro. Segundo a ANPD, Agência Nacional de Proteção de Dados, a plataforma tratou dados de crianças e adolescentes sem uma base legal adequada e não adotou medidas suficientes para impedir esse tratamento e o cadastro desse público, explica Fabrício Guimarães Lopes, superintendente de fiscalização da ANPD.
4: É um processo longo, né, que resultou nessa multa de 153 milhões.
5: A empresa não estava tomando as medidas necessárias para impedir que crianças e adolescentes acessassem a plataforma dela e esse tratamento